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1: Hora certa.
2: 21:28.
1: 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Hora certa.
2: 21:29.

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0: 22 horas.
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0: 22:27.
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0: 23 horas e 2 minutos.
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0: Zero hora e um minuto.
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5: Só tem homem feio aí?

0: 2:31.
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1: 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Hora certa.
2: 2 horas e 40 minutos.

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0: 10:30.
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0: 4 horas e 30 minutos.
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5: Hora certa.
6: 5 horas e 27 minutos.

0: 5:30.
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2: Hora certa.
3: 5 horas e 34 minutos.

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0: 10:01.
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0: horas e 31 minutos.
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1: 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Hora certa.
2: 7 horas.
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0: Muito obrigado, Camboriú.
1: Sensacional.
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0: senhoras e senhores, Hugo e Guilherme, bebezada.
1: Muito obrigado.
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0: aí, safadão!
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0: menos.
1: Todo mundo. Pega os animais em Goiânia. Que história linda.
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2: Eu não me arrependo, mas eu não recomendo, viu, gente?

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3: 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Hora certa.
4: 7:32.
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0: pelo carinho de todos vocês. Obrigado, obrigado.
1: Obrigado, Cuiabá!
2: Cento e sete vírgula nove.

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0: 8:01.
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4: Hora certa.
3: 8:10.
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5: Muito bom dia, ouvintes da Rádio RFM 107.9. Estamos começando aqui as nossas manhãs da R. Sempre com notícia e informação de qualidade para você, todas as manhãs aqui na programação 107.9 da sua Rádio RFM. Uma parceria sempre com a Agência do Rádio e também a Agência Rádio Web. Vamos trazendo todas as manhãs o melhor conteúdo informativo da internet.
6: Quinta-feira, 13 de agosto de 2026. Este é o Giro de Notícias. Eu sou Norberto Notari e você acompanha os destaques do momento. Os ministros do Tribunal Superior Eleitoral devem discutir hoje se proíbem de forma ampla o uso de deepfakes na campanha eleitoral e qual a punição para casos de violação da regra. A reunião será fechada e deve ocorrer após a sessão de julgamentos do plenário. O encontro foi marcado pelo presidente do TSE, Cássio Nunes Marques. A Câmara instalou uma comissão especial para discutir a proposta de emenda à Constituição da redução da maioridade penal. A PEC tem o objetivo de reduzir de 18 para 16 anos a idade para adolescentes irem presos em estabelecimentos prisionais comuns e não no sistema socioeducativo. O deputado Pedro Uczai, do PT de Santa Catarina, está consciente, com boa evolução clínica e sem comprometimento cognitivo ou motor, de acordo com nota emitida pela assessoria do parlamentar. Ele sofreu um AVC na última terça durante reunião do Colégio de Líderes. O deputado segue internado em Brasília para a realização de exames complementares. A Polícia Militar iniciou nesta manhã uma operação contra a expansão territorial do Comando Vermelho em diversas regiões do Rio de Janeiro. A ofensiva mobiliza 27 batalhões, unidades do Comando de Operações Especiais e os 8 comandos de policiamento de área. A diligência tem o objetivo de cumprir mandados de prisão, apreender armas e drogas e recuperar veículos roubados, além de retirar as barricadas. O Palmeiras empatou em casa com o Cerro Porteño por 1-1 no primeiro jogo das oitavas de final da Libertadores. O time paulista perdeu a oportunidade de ter vantagem para a partida de volta fora de casa. Mesmo resultado para o Cruzeiro e Flamengo em Belo Horizonte. Hoje o Corinthians encara o Rosário Central e o Mirassol recebe a LDU. Pela Sul-Americana, o Atlético Mineiro venceu o Bragantino por 1-0 em Bragança Paulista. Agora o time vai com vantagem para o segundo jogo. Hoje 3 brasileiros entram em campo. Vasco encara o Olímpia, o Santos recebe o Macará e o Botafogo enfrenta o Cienciano. O Giro de Notícias é uma produção da Agência Rádio Web. Produção e apresentação, Norberto Notari. Trabalhos técnicos, Mário Melo.
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5: 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E vamos continuando com as nossas manhãs da R, trazendo sempre a melhor coletânea de notícias para você todas as manhãs.
3: Estudantes do ensino superior já podem se inscrever no segundo ciclo do programa de estágio 2026 do Grupo Bradesco Seguros. Ao todo, são 115 vagas, distribuídas entre Belo Horizonte, Brasília, Campinas, Curitiba, Joinville, Recife, Rio de Janeiro, Salvador, Santo André e São Paulo. E as inscrições seguem abertas até o dia 19 de agosto. A iniciativa busca atrair estudantes com perfil colaborativo, interesse por aprendizado contínuo, capacidade de adaptação e vontade de contribuir com soluções inovadoras, explica a diretora de Recursos Humanos, Ouvidoria e Sustentabilidade do Grupo Bradesco Seguros, Valdirene Secato.
7: O programa de estágio representa uma oportunidade para que estudantes iniciem sua trajetória profissional em um ambiente que estimula o aprendizado, a colaboração e o desenvolvimento de novas competências. No Grupo Bradesco Seguros, buscamos pessoas com vontade de aprender, olhar inovador e disposição para contribuir com diferentes desafios. Nosso compromisso é oferecer uma experiência rica em conhecimento e conexões, preparando esses talentos para os próximos passos de suas carreiras.
3: As oportunidades contemplam áreas como comunicação, dados e analytics, operações, projetos, tecnologia, recursos humanos, jurídico, financeiro, produtos, riscos e inteligência comercial. Os estagiários também recebem bolsa auxílio a partir de R$ 2.651, plano de saúde, auxílio transporte, total pés, seguro contra acidentes pessoais, day off no mês de aniversário e acesso a programas de desenvolvimento profissional. Podem participar estudantes que estejam cursando no mínimo o segundo semestre da graduação ou o primeiro semestre de cursos superiores de tecnologia, com disponibilidade para estagiar entre 20 e 30 horas semanais em modelo híbrido ou presencial conforme a área. As inscrições devem ser feitas até 19 de agosto no site estagiobradescoseguros2026.com.br. Agência Rádio Web, produção e reportagem Décio Caminho.
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8: O debate sobre a saúde mental na parentalidade ganha destaque diante do impacto do excesso de informações e da rotina exibida nas redes sociais. A multiplicação de conteúdos sobre a criação ideal dos filhos tem estabelecido uma estética de perfeição nas redes sociais, levando pais e mães ao esgotamento físico e emocional, fenômeno conhecido como burnout parental. Jonathan Félix, especialista em parentalidade nas organizações e coordenador do grupo temático de espiritualidade, saúde e bem-estar corporativo, explica que o cansaço faz parte da experiência de ser pai e de ser mãe, mas ressalta sinais de que o cansaço está ultrapassando os limites considerados saudáveis.
9: O primeiro sinal é quando a pessoa sente que nunca consegue se recompor e continua emocionalmente exaurida. Uma sensação de estar sempre no limite, perda do prazer em atividades que antes eram significativas e uma percepção de que qualquer nova demanda do filho se tornou pesada demais. Por isso nós precisamos diferenciar estar cansado de estar esgotado. O cansaço pede descanso. O esgotamento muitas vezes revela que a forma como a vida está organizada já não está oferecendo condições suficientes para que a pessoa se recupere.
8: A romantização pode dar a falsa impressão de que exercer a parentalidade é uma tarefa simples, quando na verdade é um trabalho cansativo que envolve aprendizado, paciência e o abrir mão de algumas coisas. Para o especialista em parentalidade nas organizações, o ambiente de trabalho também desempenha papel importante na saúde mental de quem exerce a parentalidade.
9: Frequentemente colocamos a nossa vida cotidiana, com suas dificuldades e contradições, em comparação com momentos selecionados da vida dos outros. Nós precisamos conseguir dizer que é possível amar profundamente um filho e, ao mesmo tempo, estar cansado. Reconhecer os limites também faz parte de uma parentalidade saudável. Existe uma questão especialmente importante para as empresas. Saúde mental não pode ser tratada apenas como responsabilidade individual. Não adianta ensinar uma pessoa a administrar o estresse se a própria organização do trabalho produz sobrecarga continuamente. Cuidar da saúde mental de pais e de mães significa também olhar para as condições reais, porque uma parentalidade saudável também começa pelo cuidado de quem cuida.
8: Para vivenciar a parentalidade de forma mais leve e sem culpa, é importante entender que não existe uma fórmula perfeita para criar os filhos. E reconhecer os próprios limites também faz parte desse processo. Agência Rádio Web, produção e reportagem, Priscila Mendes.
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10: A Comissão de Assuntos Econômicos do Senado aprovou o aumento escalonado do piso salarial de médicos e cirurgiões dentistas. A proposta estabelece remuneração equivalente a 9 salários mínimos para uma jornada de 20 horas semanais. O texto também prevê adicional de 50% para trabalho noturno e horas extras, além de reajuste anual. A mudança aprovada nesta terça-feira atende parcialmente a uma tentativa do governo federal de reduzir o impacto da medida nas contas públicas. O relator da proposta, senador Nelsinho Trade, do PSD do Mato Grosso do Sul, aceitou apenas uma das mudanças apresentadas pela liderança do governo e explicou como será feita a implantação gradual do novo piso.
11: A transição confere tempo de adaptação aos empregadores, tanto do setor privado quanto do setor público, e mitiga eventuais impactos negativos sobre o mercado de trabalho. Os percentuais escalonados garantem elevações significativas em cada um dos anos de transição, e o valor final do piso salarial mantém-se inalterado.
10: Pelo modelo aprovado, 40% do valor nominal serão aplicados no primeiro ano após a publicação da futura lei. O percentual sobe para 70% no ano seguinte e chega a 100% no terceiro ano. O relator rejeitou outras mudanças defendidas pelo governo, entre elas a retirada de servidores públicos do alcance do piso. O texto também mantém a previsão de compensação financeira da União a estados, municípios e ao Distrito Federal pelo aumento das despesas com pessoal. Os recursos devem ser transferidos por meio do Fundo Nacional de Saúde. Agora, a proposta segue para a votação no plenário do Senado e depois para análise da Câmara. Agência Rádio Web de Brasília, Yuri Hudson.
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12: Deu Atlético Mineiro no confronto brasileiro na Copa Sul-Americana. O Bragantino, jogando em casa em Bragança Paulista, não conseguiu superar o Galo. 1-0 para o time mineiro, gol marcado por Cuejo. Detalhe que o Cuejo já jogou no Red Bull Bragantino, portanto a lei do ex. Mas um dos destaques da partida foi o goleiro Everson do Atlético Mineiro. Ele apareceu em lances capitais e salvou o time de sofrer o empate. O técnico Eduardo Domingues, em coletiva de imprensa, enalteceu a qualidade do Everson e pediu calma para essa vantagem.
13: Eu acho que na primeira etapa apressamos muito as transições, podíamos conduzir um pouco mais ou finalizar melhor as jogadas. Como podíamos aumentar o placar, também eles tiveram algumas situações. Nós temos um melhor. Então também jogamos com isso. Nós temos que manter a calma. Ainda falta um jogo por jogar.
12: Nesta quinta-feira tem mais Copa Sul-Americana para times brasileiros. O Santos joga em casa na Vila Belmiro às 19h e vai enfrentar o Macará. Mesmo horário de Vasco e Olímpia em São Januário. O Botafogo vai até o Peru, altitude de Cusco, enfrentar o Cienciano às 21h30. Lembrando que os duelos de volta vão acontecer na próxima semana. Agência Rádio Web com informações da Copa Sul-Americana, Daniela Esperon.
4: 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Hora certa!
14: 8h23.
15: Os biomas Cerrado e Pampa são os que mais perderam, proporcionalmente, vegetação natural ao longo dos últimos 40 anos. Já quando se fala na perda total de vegetação, a Amazônia e o próprio Cerrado lideram essa queda de cobertura nativa. Os dados foram apresentados nesta quarta-feira em estudo do Map Biomas, que compila as informações de uso da terra entre 1985 e 2025. O levantamento mostra que em todo o país a cobertura vegetal natural caiu de 79% para 65% ao longo desses 40 anos. Mas enquanto os biomas originais foram perdendo espaço, as atividades econômicas cresceram e tomaram espaço, como destaca o coordenador do MAP Biomas, Tasso Azevedo.
14: Aquilo que foi perdido dentro de formações florestais, formações savânicas, ganhou-se na agropecuária. A agropecuária ocupava 18% do Brasil em 1985, hoje representa 32% do Brasil em 2025, sendo que os principais ganhos aconteceram em pastagem, 62%, e na agricultura, que cresceu 258%, com mais 48 milhões de hectares. Proporcionalmente também, o que mais cresceu foi a silvicultura, que ganhou 8 milhões de hectares e cresceu em 427%.
15: O estudo MAP Biomas mostra que as chamadas regiões de savana, que são aquelas com vegetação rasteira e menos florestas, são as que mais têm perdido espaço para a agropecuária ao longo do período. Em todo o país, o setor econômico ampliou a sua presença, passando de 18% para 25% no período. Além da mudança no solo, o crescimento da atividade econômica agropecuária também traz outro desafio em relação à gestão hídrica, como exemplifica Azevedo.
14: Na agricultura, além da ocupação do solo em si, ela também vem acompanhada de irrigação, que também aumenta a demanda de água naquela bacia específica. E aí tem alguns destaques que a gente apresenta aqui para cada uma dessas bacias. Por exemplo, a bacia do Paraguai teve uma redução de 75% da sua cobertura de água, é ali onde fica o Pantanal, e a bacia do Tocantins-Araguaia, que teve a maior redução de vegetação nativa, né?
15: O estudo aponta ainda que as regiões que mais perderam vegetação natural também são as mais impactadas pelas influências do El Niño. O fenômeno, que acontece de tempos em tempos, vem trazendo como consequência uma alteração

0: Mutilação e a suicídios acenderam sinal de alerta no governo e em entidades preocupadas com proteção, especialmente de jovens, idosos e de pessoas vulneráveis no ambiente digital. Doutora em Direito Processual e advogada do Instituto Defesa Coletiva, Lorena Bastianetto, detalha as diferenças do Discord para outras plataformas.
1: No WhatsApp você tem uma criptografia de ponta a ponta, mas é uma mensagem que você troca com uma pessoa individualizada dos seus contatos, e no Instagram você posta algum conteúdo que está visível se essa conta for aberta para qualquer pessoa, e aí você tem toda uma sindicabilidade de denúncias de todas aquelas pessoas que estão visualizando aquela publicação, ou mesmo que seja uma conta fechada, todas as pessoas que são suas amigas naquela plataforma, fazem parte da sua rede, podem verificar o conteúdo. No Discord, essa lógica ela não é tão aberta assim, porque você cria servidores, são particulares e só pessoas específicas entram naqueles canais e podem fazer ali qualquer tipo de comunicação que não está visível para o grupo, para a comunidade completa de usuários daquela plataforma.
0: O ECA Digital, em vigor desde março deste ano, exige ação imediata das plataformas contra materiais de exploração infantil, violência e automutilação. Mas pelo menos dois casos recentes apontam para falhas do Discord. Um suicídio e uma tentativa. Em 2023, um adolescente de 18 anos também atentou contra a própria vida. Por conta desse caso, o Instituto Defesa Coletiva ingressou com uma ação civil pública em Belo Horizonte para que o Discord pague 300 milhões de reais por danos morais coletivos, além de adotar outras medidas.
1: Estamos pedindo que a plataforma tenha o registro dos usuários, estabeleça, mantenha os logs dos usuários, faça uma moderação do que está ocorrendo nesses fóruns, que não é censura, mas uma verificação, uma sindicabilidade, apresente um canal de denúncias para que, se alguém que participa desses fóruns verificar qualquer tipo de ilegalidade ou indício de ilegalidade, tenha um canal próprio em língua portuguesa para fazer essa denúncia, essa notícia. Então, estamos pedindo uma série de providências para que a plataforma tenha um mínimo de controle.
0: Em julho deste ano, a menina de 13 anos tirou a própria vida em Naviraí, Mato Grosso do Sul, em transmissão ao vivo. O Discord afirma que identificou e tirou do ar em junho um grupo que teria incentivado a automutilação da adolescente. A Polícia Civil do Estado investiga o caso. Agência Rádio Web de Brasília, Alan Barbosa.
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4: Muito bom dia, você está acompanhando aqui pela Rádio RFM 107.9 as nossas Manhãs da R. Sempre reunindo a melhor coletânea de notícias para você já começar o dia bem informado. E só aqui nas Manhãs da R você ouve notícias de Rafa Capivari do Brasil e do mundo. Através sempre de uma parceria com a Agência do Rádio, a Agência Rádio Web e também Rádio França Internacional. Continuamos com nossas Manhãs da R, notícia e informação de qualidade para você.
5: Agosto é o mês da gestante e o dia é celebrado neste sábado, dia 15. Segundo a Sociedade Brasileira de Urologia, cerca de 40% das gestantes convivem com incontinência urinária, mas o tema ainda é pouco discutido. A pesquisa Atena, o impacto das perdas de urina na gravidez e no puerpério, mostra que 82% das entrevistadas relataram sentimentos negativos no primeiro escape, como vergonha, medo de que fosse um problema de saúde e até preocupação com o bebê. A enfermeira Maria Alice Leles, consultora da marca Atena e doutora em Ciências da Saúde pela Unifesp, explica por que ocorrem as perdas de urina durante a gestação.
6: Durante a gestação, o crescimento do bebê aumenta a pressão sobre a bexiga e sobrecarrega o assoalho pélvico, o que, somado às alterações hormonais dessa fase, pode favorecer os escapes de urina. Além do desconforto físico, muitas mulheres passam a mudar hábitos, como reduzir a ingestão de líquidos, planejar atividades fora do domicílio, considerando a localização dos banheiros e até sentir vergonha ou insegurança.
5: Além do impacto emocional, o estudo mostra que 95% das entrevistadas afirmam que os escapes alteraram sua rotina. Segundo a especialista, é muito importante conversar com um profissional que acompanha o pré-natal para receber uma avaliação adequada e orientação individualizada.
6: Dependendo da avaliação, podem ser indicados exercícios para fortalecer o

0: assoalho pélvico e mudanças de hábito. Além disso, existem produtos específicos para incontinência urinária, que absorvem rapidamente a urina e têm controle de odor, como os da linha Tena Pentes Mulher, desenvolvida para oferecer mais proteção, conforto e segurança durante a gestação e no período pós-parto.
1: Diante dessa realidade, é preciso ampliar o acesso à informação durante o pré-natal para que mulheres reconheçam os sintomas, busquem orientação e conheçam as diferentes formas de manejo da condição. Grupo Rádio Web 25 anos, áudio que amplifica conexões. Produção e reportagem, Carolina Cassola. 107.9
2: 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Tudo igual no confronto brasileiro na Libertadores. Cruzeiro e Flamengo ficaram no 1-1 jogando no Mineirão. Arroio marcou para a equipe mineira e Lucas Paquetá entrou no segundo tempo e deixou tudo igual. Agora a decisão vai ser no Rio de Janeiro, na semana que vem, no Maracanã. E para este jogo, o time carioca vai contar com o apoio do torcedor, que na opinião do Jorginho, vai fazer valer o mando de campo.
3: A gente foi atrás do resultado depois de estar em desvantagem. Então, é um grupo que tem fome de vencer e continuar fazendo história por esse clube. Então, esse é o caminho. Obviamente, tem coisa para melhorar, como sempre. Mas tem muita coisa positiva também que a gente tem que levar para o jogo de volta em casa, junto da nossa torcida, que vai estar lá para empurrar e dar todo o apoio possível.
2: Já o Palmeiras ficou no empate em 1-1 com o Cerro Porteño. Mesmo jogando com um a menos, já que Andreas Pereira foi expulso, aos 27 minutos do segundo tempo, o Palmeiras conseguiu abrir o placar, mas acabou cedendo o empate ao Cerro Porteño. 1-1, tudo igual, e agora a decisão para o Palmeiras é fora de casa, na próxima quarta-feira, em Assunção, no Paraguai. O detalhe é que o gol marcado pelos paraguaios foi uma falha do goleiro Carlos Miguel. Mas o técnico Abel Ferreira saiu em defesa do jogador, depois em coletiva de imprensa, falando que tudo isso é normal e que falhas acontecem, mas ele tem toda a confiança do treinador palmeirense. Levantar a cabeça e seguir em frente, até porque agora é uma decisão na semana que vem. A Copa Libertadores da América ainda tem mais brasileiro para entrar em campo na competição. Tem o Mirassol, que vai enfrentar a LDU dentro de casa, além do Corinthians, que vai à Argentina pegar o Rosário Central às 9:30 da noite, fechando a rodada dos brasileiros na Liberta. Agência Rádio Web com informações da Libertadores, Daniela Esperon.
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5: Quando surge um conflito, muita gente imagina que o primeiro passo é entrar com uma ação judicial. Mas nem sempre é assim. O Centro Judiciário de Soluções de Conflitos e Cidadania, o CEJUS, que recebe casos processuais e também situações pré-processuais quando ainda não existe acordo. Podem chegar ao serviço questões de família, desentendimentos entre vizinhos, problemas de consumo, cobranças e outras situações com espaço para diálogo. O caso passa por uma triagem que identifica o método mais adequado. O objetivo não é impor uma resposta, mas ajudar os envolvidos a construir uma solução possível. A desembargadora Vanderlei Terezinha Kubiak, coordenadora do Núcleo Permanente de Métodos Consensuais de Solução de Conflitos, explica quando procurar o serviço.
6: Tanto quando ele já tem um processo tramitando na justiça, para que esse caso seja submetido a uma sessão de mediação ou de conciliação, mas também pode procurar antes da existência de um processo. Na ocorrência de algum conflito, pode ser encaminhado ao CEJUS que esse caso, para que ele seja tratado antes de virar um processo. Então, é importante esse esclarecimento, porque o CEJUS que ele atende vários tipos de casos no ambiente pré-processual. É voluntário, é simples, basta procurar o CEJUS que mais próximo, ou até mesmo acessar a página do Tribunal de Justiça e solicitar um atendimento pré-processual.
5: Depois do primeiro contato, a equipe analisa o conflito e verifica se o caso pode ser encaminhado para conciliação, mediação ou uma outra prática adequada. Mediadores e conciliadores são profissionais capacitados para organizar a conversa, mas não julgam a situação nem obrigam ninguém a aceitar uma proposta. A busca pelo Sejusc pode ser indicada quando os envolvidos conseguem participar do diálogo com segurança e existe alguma possibilidade de negociação. Um acordo permite definir prazos, pagamentos, responsabilidades ou mudanças de comportamento de acordo com a realidade das pessoas envolvidas. Entre as vantagens estão a redução do desgaste, a possibilidade de preservar relações e a construção de uma solução que todos compreendam e consigam cumprir. Se não houver consenso, ninguém perde o direito de buscar outras formas de atendimento ou recorrer ao processo judicial. No Sejusc, o resultado não é escolhido pelo mediador, pelo conciliador ou pelo juiz. Quem decide se existe acordo e quais serão as condições são os próprios participantes. Agência Rádio Web, produção e reportagem, Jean Costa. 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
7: Hora certa. 8 horas e 37 minutos.
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9: Paris, 13 de agosto de 2026. Essas são as principais notícias desta quinta-feira. O embaixador dos Estados Unidos em Israel, Mike Huckabee, denunciou hoje o cerco a casas na Cisjordânia por colonos israelenses, segundo ele, um ato horrível de terror. Apesar de ser um fervoroso defensor da colonização na região, o diplomata afirmou na rede social X que famílias palestinas estão sendo intimidadas e assediadas. Desde domingo, dezenas de colonos israelenses bloqueiam o acesso a residências no vilarejo de Kuzra. Cidadãos palestinos afirmam estar completamente isolados, sendo privados de abastecimento de alimentos e outros serviços essenciais. As operações de buscas por sobreviventes entraram em uma fase decisiva na Colômbia, depois do forte terremoto que atingiu o oeste do país na segunda-feira. O último balanço de vítimas divulgado pelas autoridades aponta para ao menos 265 pessoas que morreram, cerca de 3.500 feridas e 500 desaparecidas. Alvo de críticas por não permitirem, no primeiro momento, a entrada de equipes internacionais de resgate, o governo de Abelardo de la Espriedia anunciou que vai abrir as fronteiras da Colômbia para socorristas de países aliados. Estados Unidos, Israel, El Salvador e Equador. As temperaturas devem ultrapassar os 35 graus hoje em boa parte da Europa Ocidental, afetando mais de 135 milhões de pessoas. Na França, que enfrenta sua quinta onda de calor neste ano, com 80% do território sob alerta, os bombeiros do país realizam uma greve. A categoria reivindica mais equipamentos, reforço no efetivo e melhores condições de proteção à saúde dos profissionais. Segundo os bombeiros franceses, o atual sistema de combate aos incêndios florestais já não é suficiente para enfrentar a intensificação dos fenômenos climáticos. O presidente russo Vladimir Putin visitou pela primeira vez hoje as Ilhas Kurilas, disputadas entre a Rússia e o Japão. No local, ele presidiu uma reunião sobre a garantia da segurança das fronteiras orientais da Rússia, segundo a agência estatal RIA Novosti. A primeira-ministra japonesa, Sanae Takaishi, disse que a visita do presidente russo ao arquipélago ofende os sentimentos do povo japonês e é absolutamente inaceitável. As quatro ilhas vulcânicas que integram as Kurilas no extremo leste da Rússia, reivindicadas pelo Japão, foram tomadas pela ex-União Soviética em 1945. 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Rádio França Internacional, em parceria com a agência Rádio Web, de Paris, Daniela Franco.
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10: A Câmara dos Deputados aprovou um verdadeiro pacotaço que permite ao governo Lula usar receitas extraordinárias do petróleo para compensar a redução de impostos federais sobre combustíveis. A matéria originalmente tratava apenas deste ponto, o chamado PLP dos combustíveis. Mas a proposta virou um verdadeiro jumbo e dentro desse projeto também foram aprovados isenção fiscal para minerais críticos, incentivo à produção nacional de fertilizantes e também isenções para a FIFA para que no Brasil seja realizada a Copa do Mundo Feminina de Futebol no próximo ano. O presidente da Câmara, Hugo Mota, do Republicanos, defendeu a ampliação do projeto como uma forma de concentrar diferentes matérias e aproveitar o período de esforço concentrado no Congresso Nacional.
11: Projeto de lei. São temas consensuais, convergentes. Nós temos que fazer todo o esforço para termos mais celeridade diante do fato de não termos sessões nas próximas semanas e esses temas serem temas muito importantes do ponto de vista estratégico para o país, para garantir principalmente, que é o que é mais urgente, o não aumento da inflação, principalmente ligado ao aumento do preço dos combustíveis.
10: Combustíveis, fertilizantes, minerais críticos, Copa do Mundo e também 2,5 bilhões de reais para projetos do Ministério da Defesa fora do limite do arcabouço fiscal. O pacotaço ainda prevê a antecipação de até 3 bilhões de reais para saúde e educação. O ministro das Relações Institucionais, José Guimarães, comemorou a aprovação da proposta e diz que essas são prioridades do governo federal.
12: Na verdade, são 8 temas. Então, esse projeto, esse PLP é um PLP muito, muito forte, porque atende a várias propostas que iam tramitar um por um. E nós resolvemos, e até eu brinco nesse jumbão, todas as matérias de interesse do governo.
10: O pacote também estabelece mecanismos de contenção de despesas, mas a partir de 2027. Agência Rádio Web, de Brasília, Yuri Hudson.
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1: O número de estudantes com 35 anos ou mais cursando medicina cresceu 173% entre 2013 e 2023. Os dados são da Demografia Médica no Brasil 2025 da Faculdade de Medicina da USP. Em 10 anos, a participação desse grupo no total de matriculados passou de 2,6% para mais de 7%. Esse cenário mostra que não existe uma idade certa para começar a faculdade. É o caso da psicóloga Viviane Costa Barbosa Campos, de 43 anos. Depois de terminar o curso de psicologia, fez especializações, mestrado e doutorado na área, construindo uma carreira sólida. Mas a medicina sempre foi um sonho antigo para ela, que precisou ser adiado por várias circunstâncias da vida. E agora, como aluna de medicina na AFIA Redenção, tem sido o momento de concretizar esse desejo.
13: Ao longo da minha atuação como psicóloga, esse desejo ele foi se fortalecendo, porque percebia que poderia ampliar ainda mais minha capacidade de cuidar das pessoas. Então, quando surgiu a oportunidade na AFIA, decidi não adiar mais esse projeto de vida. Acredito que nunca é tarde para realizar um sonho, quando ele continua fazendo sentido para quem somos e para o propósito que queremos construir.
1: Para Viviane, o maior desafio é conciliar uma graduação tão exigente com uma carreira profissional já consolidada.
13: Tem os compromissos do trabalho, a vida pessoal, a rotina de casa. Então, é preciso se organizar muito e muitas vezes abrir mão de algumas coisas. Mas, ao mesmo tempo, fazer medicina nessa fase da vida tem sido muito especial. Acho que hoje eu aproveito cada aula de um jeito diferente. Consigo ligar o que estou aprendendo com toda a experiência que construí como psicóloga. Isso deixa o aprendizado muito mais rico.
1: Viviane conseguiu fazer a segunda graduação sem precisar prestar um novo vestibular por meio do ingresso para portador de diploma. Agência Rádio Web, produção e reportagem, Carolina Cassola.
7: 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Hora certa!
14: 8 horas e 45 minutos.
10: Clima de paz no Planalto Central. Sabe por quê? Lula e Alcolumbre finalmente aparentam ter retomado relações políticas. Nesta quarta-feira, o presidente da República e o presidente do Senado Federal se reuniram novamente. É o segundo encontro em menos de uma semana. Na reunião, de cerca de 2 horas, eles discutiram pautas prioritárias para o Palácio do Planalto no Congresso Nacional. Os dois chegaram a ficar meses sem se falar. Após o encontro, o ministro de Relações Institucionais, José Guimarães, afirmou que a principal mensagem da reunião é de que a relação foi retomada e de que agora o governo vai trabalhar para avançar as propostas no Senado.
12: Eu acho que nós demos um passo gigantesco para destravar as pautas e fazermos aquilo que é de interesse do Brasil nesse pequeno período de esforço concentrado. Portanto, as relações estão retomadas, terão novos encontros, né, daqui para o final de semana, e a ideia é a gente consolidar esse diálogo que na Câmara já está 100%, e nós queremos que, sob a liderança da senadora Tereza, também no Senado, fique 100% como está na Câmara. Foi essa reunião produtiva.
10: Entre os assuntos discutidos estão a PEC da Segurança Pública, o fim da escala 6x1, o projeto dos combustíveis e também propostas relacionadas aos minerais críticos. Também houve acordo para instalar comissões destinadas à análise de 6 medidas provisórias. A líder do governo no Senado, Tereza Leitão, disse que a retomada do diálogo direto entre Lula e Alcolumbre era necessária.
15: Alcolumbre e Lula precisam conversar, os dois presidentes. Eu respondi isso a vocês, conseguimos isso com esforço coletivo, né? Os dois tiveram a primeira conversa política, uma conversa entre os dois, e hoje nós fomos testemunha de que a conversa realmente teve frutos importantes.
10: Apesar do encontro e dessa reaproximação, ainda não há previsão para a votação das medidas que são defendidas pelo governo federal no Senado. Agência Rádio Web de Brasília, Yuri Hudson.
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2: O governo de Abelardo de la Espriella vai, enfim, abrir as fronteiras da Colômbia para que socorristas de outros países possam auxiliar nos trabalhos de buscas pelas vítimas do terremoto que atingiu o país no início da semana. Nos últimos dias, o novo presidente colombiano de extrema direita foi alvo de críticas por não aceitar a chegada de equipes internacionais de resgate. Estamos em contato com o correspondente Pedro Panúncio, que está em Pereira, um dos locais mais afetados pelo terremoto. Pedro, já se sabe que países enviarão ajuda à Colômbia?
17: A decisão anunciada nesta quarta-feira carrega um forte componente ideológico, apesar da calamidade enfrentada pelo país sul-americano. Equipes de apenas 4 países poderão acessar o terreno, todos governados pela direita: Estados Unidos, Israel, Equador e El Salvador. Davi Tamayo, diretor da Unidade Nacional de Gestão de Riscos, responsável pelo anúncio, afirmou que a Colômbia só aceitará o apoio de países capazes de enviar grupos de busca e resgate reconhecidos por seus próprios governos e que atendam a padrões internacionais. Ao lado dele, na mesma coletiva de imprensa, o chanceler Omar Bula negou que o governo colombiano tenha feito escolhas ideológicas. Ainda nesta quarta-feira, o ministro das Relações Exteriores do Brasil, Mauro Vieira, conversou por telefone com o chanceler colombiano. Uma publicação do Itamaraty nas redes sociais informa que o governo brasileiro está tomando medidas para agilizar o envio de ajuda humanitária em apoio às ações de resposta do governo colombiano. O Brasil deve enviar à Colômbia purificadores de ar, medicamentos e alimentos, mas ainda não há data nem quantidades definidas, segundo um diplomata do Itamaraty. Questionado sobre a possibilidade de uma missão de socorristas, como a enviada recentemente à Venezuela, ele afirmou que a ajuda é definida conforme a demanda do governo colombiano, que não solicitou equipes de busca e resgate.
2: Pedro, essa mudança de postura, ainda que limitada, acontece de forma um pouco tardia, não?
17: Pois é, a janela inicial de 72 horas é o período em que há mais possibilidade de se encontrar um sobrevivente debaixo dos escombros. Esse prazo se encerra na manhã desta quinta. Há em todo o país 496 pessoas desaparecidas, segundo o último balanço divulgado nesta quarta-feira pelo presidente Abelardo de la Espriella. Ainda de acordo com o governo federal, o terremoto de magnitude 7.4 que atingiu a Colômbia na manhã desta segunda-feira já deixou mais de 260 mortos. O Instituto Nacional de Medicina Legal informou que até o momento 205 vítimas foram identificadas. parte dos que ainda não foram reconhecidos estão localizados na cidade de Pereira, uma das mais atingidas pelos terremotos, que registrava quase 90 vítimas no último balanço divulgado pela prefeitura da cidade. Milhares de voluntários lideram as operações de busca e resgate no município diariamente, na tentativa de encontrar sobreviventes ou localizar corpos das vítimas. Mas são poucos os que buscam por algum parente ou amigo. A região central, a área mais afetada da cidade, era frequentada, sobretudo, por prostitutas, moradores de rua e dependentes químicos, que já não tinham mais contato com suas famílias. No Instituto de Medicina Legal do município, para onde os cadáveres encontrados são levados, há 22 corpos de vítimas identificadas que ainda não foram reclamados por nenhum parente. As autoridades locais não divulgaram o número de mortos não identificados.
2: Pedro, o governo colombiano também anunciou uma iniciativa econômica para lidar com a crise. Você pode detalhar essa medida?
17: Além de atualizar os números da tragédia, Abelardo de la Espriede anunciou que decretará estado de emergência econômica no país como medida para enfrentar a crise. Segundo ele, o mecanismo está previsto na Constituição e permitirá ao governo lidar com os efeitos da tragédia. O chamado Fundo Milagre deverá concentrar recursos nacionais e internacionais destinados à reconstrução das áreas atingidas pelo terremoto. A proposta prevê financiar a recuperação de hospitais, escolas, imóveis, estradas e aeroportos danificados pelo sismo. O pacote também prevê medidas para aliviar os impactos econômicos sobre a população, como subsídios para o aluguel de famílias que perderam suas casas, pagamento temporário de serviços públicos, benefícios tributários e auxílio a famílias vulneráveis.
2: Obrigada, Pedro Panunzio, falando de Pereira, na Colômbia, para o Linha Direta de hoje. De Paris, Adriana Moisés, da Rádio França Internacional, em parceria com a Agência Rádio Web.
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19: Na semana do dia 18 de agosto, 21 estados de todas as regiões do país irão comemorar a 22ª edição do Dia Nacional do Campo Limpo. 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É essa atuação conjunta que faz do Brasil referência mundial na logística reversa de embalagens vazias de defensivos agrícolas. A solenidade que marca simbolicamente a data, reunindo os elos da cadeia agrícola, ocorrerá em Brasília no dia 17, na sede do Senar, o Serviço Nacional de Aprendizagem Rural. Além da capital federal, centenas de cidades terão mais de 200 iniciativas, como visita a agricultores e as unidades de recebimento, atividades em escolas, ações com comunidades e autoridades, homenagens e encontros com parceiros. 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
20: O ministro do Supremo Tribunal Federal, Alexandre de Moraes, determinou que 7 tribunais suspendam e devolvam o dinheiro pago a juízes por verbas que não deveriam ser pagas, os chamados penduricalhos. Moraes constatou que os referidos tribunais mantiveram pagamentos exorbitantes, mesmo após decisão do STF sobre verbas extras sem respaldo constitucional. A decisão de Moraes foi acompanhada pelos ministros Cristiano Zanin, Gilmar Mendes e Flávio Dino, relatores de outras ações sobre o mesmo tema. Pela primeira vez, o STF determinou a devolução de valores recebidos indevidamente por juízes. Devem cumprir a determinação os tribunais de justiça do Paraná, Goiás, Rondônia, Maranhão, Rio Grande do Norte, Rio de Janeiro e do Distrito Federal. De acordo com nota do STF, os presidentes dos tribunais de justiça devem identificar os beneficiários e enviar a relação ao STF em até 72 horas. Também deverão determinar a devolução imediata dos valores que ultrapassam ultrapassem o limite global de 70% do teto constitucional, respeitados 35% referente à parcela de valorização por antiguidade e 35% para as verbas indenizatórias autorizadas. Os tribunais terão 5 dias para comprovar nos autos a suspensão dos pagamentos e as devoluções. A decisão do STF sobre penduricalhos também abrange Ministério Público, Tribunais de Contas e Advocacia Geral da União. Agência Rádio Web de Brasília, Alan Barbosa.
0: 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Hora certa.
14: 8:57.
21: Muitas pesquisas sobre empreendedorismo acabam restritas às universidades e nem sempre chegam a quem mais poderia se beneficiar delas, os pequenos negócios. Para aproximar esse conhecimento da realidade dos empreendedores, o Sebrae lançou a primeira edição do Prêmio Sebrae de Economia dos Pequenos Negócios. A iniciativa vai premiar artigos científicos inéditos com potencial para gerar soluções práticas para micro e pequenas empresas. Para o coordenador de acesso a crédito e investimentos do Sebrae Nacional e coordenador do prêmio, Giovanni Bevilacqua, a proposta é criar uma ponte entre o conhecimento acadêmico e a realidade dos empreendedores.
22: O que a gente percebeu ao longo dos anos é que o Brasil produz pesquisa acadêmica de altíssima qualidade sobre empreendedorismo. Só que grande parte desse conhecimento fica ainda dentro dos muros da universidade, em artigos ou teses que pouca gente fora do meio acadêmico tem acesso. O que o Prêmio Sebrae de Economia dos Pequenos Negócios quer mostrar é exatamente isso, criar uma ponte, né? A ideia é incentivar os pesquisadores a olharem para os problemas reais do dia a dia dos pequenos negócios no Brasil.
21: As inscrições seguem abertas até o dia 30 de setembro. Os trabalhos podem abordar temas como inovação, acesso a mercados, crédito, gestão de pessoas, sustentabilidade e políticas públicas. Os 3 melhores artigos vão dividir R$30 mil em premiação. Para Giovanni Bevilacqua, o conhecimento produzido pode sair do papel e gerar benefícios concretos para quem empreende.
22: Imagine um pesquisador que estuda os problemas ou os gargalos de crédito para micro e pequenas empresas na região Nordeste. Ele levanta dados, cruza informações, identifica que o principal problema não é a falta de linhas de financiamento, mas, por exemplo, é a burocracia e a assimetria de informações.
21: O resultado será divulgado na primeira quinzena de dezembro e a premiação vai acontecer durante o Encontro Nacional de Economia da Associação Nacional dos Centros de Pós-Graduação em Economia, em Foz do Iguaçu, no Paraná. Agência Rádio Web, produção e reportagem, Virgínia Alves.
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23: Famílias de todo o Brasil que têm direito ao gás do povo já podem usar o Vale para fazer a recarga do botijão de 13 quilos. O responsável familiar pode ver se o Vale está disponível no aplicativo Meu Social Gás do Povo. Quem ainda não tem o app pode fazer o download. E para fazer a troca, basta que o responsável familiar procure no app uma revendedora credenciada mais próxima. A troca do Vale pelo gás é simples, como explica a secretária Ana Lúcia Alonso, do Ministério do Desenvolvimento e Assistência Social, Família e Combate à Fome.
24: A revenda credenciada é uma loja que faz a troca do botijão de gás por um botijão cheio. Se apresentando na loja ou ligando para ela, você tem o direito de fazer a recarga a cada 2 meses ou a cada 3 meses, de acordo com o tamanho da sua família. Se você encontrou a sua revenda, é só se apresentar e fazer o pagamento da recarga com o cartão da Caixa Econômica Federal com chip, que pode ser o cartão do Bolsa Família, ou então você pode usar o seu celular. Como funciona? Você diz o seu CPF, a credenciada vai digitar isso dentro da maquininha azul da caixa, ela chama azulzinha, e aí você vai receber um token, uma senha no seu celular. O que é essa senha? É o código que autoriza a transação. Então ele é muito importante e só você pode saber ele. Quando você entrega esse código, a azulzinha faz o ateste de que você é você mesmo e você tem a recarga já garantida. Ana Lúcia explica também quem tem direito ao gás do povo. O gás do povo é uma lei federal. Quem está no cadastro único e tem renda per capita de até meio salário mínimo, ou seja, meio salário mínimo por pessoa na família, tem direito ao Vale. Nesse ano, se você é beneficiário do Bolsa Família, com pelo menos 2 pessoas na sua família, o Vale está disponível para você. Pesquise, encontre dentro do aplicativo do Meu Social se você tem ou não direito e acompanhe a evolução do programa para garantir que você possa fazer a sua recarga.
23: O Disque Social do MDS está disponível para retirar dúvidas sobre o gás do povo. Basta ligar no número 121 de qualquer lugar do Brasil. A ligação é gratuita. Reportagem Érica Brás.
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1: Hora certa. 9:03. 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
2: 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Hora certa. 9:07.
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povo! Bom dia, Rafael, bom dia, Região, bom dia, amigo, bom dia, amiga. Bom dia um, bom dia dois, bom dia três. Bom dia a todos pra vocês. Tamo aqui começando Manhã ZR desta quinta-feira. Mandando bom dia lá pra Dona Mira, já mandou bom dia pra nós aqui. Bom dia também, pra quem que eu vou mandar bom dia aqui? Galera dos Bolinha Verde aqui. Mandar amigo Rui Sanches, já conversamos de manhã. Já bati papo também com quem? Aqui com a Dona Benebel. Ô, Bini, bom dia pra você, pra Luci, pra Jorge Stanislau, alô, seu Jorge. Salve, Jorge, salve, Zenaide, bom dia pra vocês. Bom dia pra Marinês Grupo. Bom dia pra Marilisa, pra Pedro Henrique, pra toda a família, pra Dona Vera Carvalho. Bom dia, gente. Bom dia também pra Maria do Carmo Teixeira, irmã da

então, 15, 16, na Fazenda São Bernardo, viu? Edinarmiano, bom dia pra você, pra Paula, pra Lazinho, bom dia também pra Elaine Teixeira, a turma inteira, viu? Dona Andina, seu Luiz Basso, muito obrigado pela audiência sempre, viu? Muito obrigado mesmo. Galera da pizzaria, esfirraria também mandando abraço aqui. Por Flávio, Jornal Semanário, mandou um monte de coisa aqui pra nós. Capoeira, Sementes do Futuro, promove aulão. Maculelê em Rafar, tá aqui, ó. Quem mais que tem aqui? Imprensa, Capivari do Sai. Olha quanta coisa que o Sai manda pra gente. Tá vendo só? Isso. Viva o Sai. Tá lá. Muito obrigado, Neuza Campagnoli. Obrigado também pela audiência, viu? Tá mandando agora, ó. Dona Zélia, bom dia. Bom dia, Zélia. Bom dia, São João. Nossa, quanta gente mandando. Manda bom dia pra mim aqui que eu falo de volta aqui pra vocês. É verdade. Maria do Carmo do Zé Aparecido. Depois da manhã, sábado, Zé vai estar aqui fazendo programa, né, Maria? Eita, programa bom, viu? Das 4 da tarde até as 7 da noite. O que você pedir, ele toca. É impressionante. Manda pro Zé aí, viu? Zé Aparecido e o programa Só Brasil. É verdade. Mas ele toca tudo, viu? Não é Só Brasil, não. O nome do programa é. É verdade. Mas ele toca muita coisa gostosa, viu? É verdade. Quem tá ouvindo o programa, manda aqui pra mim. Um bom dia que eu mando de volta pra vocês hoje, que é dia 13 de agosto. Tem alguma coisa em cima desse dia 13 de agosto? Né? Tem sempre umas coisas, né? Pra quem tem Deus no coração, eu não tenho medo de nada, né? A gente não tem medo de nada. É verdade. Eu sinceramente, essas coisas que mau olho, não sei mais o quê. Eu sinceramente, eu sei que tem forças negativas. Deve ter sempre, né? Sempre vai ter gente ciscando para trás, né? Até galinha cisca, né? Por que não, né? Então, pois é. Mas eu acho que isso é tudo. Quem tem Deus no coração tem a proteção dele. E pronto, né? É verdade, nada me faltará. Então é isso. Hoje é o dia do economista, do psiquiatra, e hoje é o dia internacional do canhoto. Hoje é o dia do economista. Qual é o maior economista que tem na sua vida? Sua esposa, você, na hora que vai fazer compra. Você dá uma olhada ali, fala para a turma, não é possível que subiu de novo. E meu salário não sobe do jeito que sobe as coisas. Bom, diminuiu um pouco, né? A cesta básica tá meio parada ali, tá meio... Não vai, mas tem umas coisas que não dá, né? Carne, por exemplo, é muito cara, carne boi. Mas a carne de frango, a carne de porco, continua num patamar bastante interessante. E são coisas gostosas. E o povo aprendeu a comer carne de porco, barbaridade. É, tomara mesmo, né? Porque assim nós vamos ter os pecuaristas aí voltando, falando, mas... Porque uma hora ou outra eles voltam. E eu não estou xingando pecuarista, não estou falando nada. Eu estou dizendo que quando fica bom para fora, dane-se aqui, né? Nós começa a pagar aí 80, 90, 60, 70 o quilo de carne, né? 50 fácil. 50 pau, facinho. Entendeu? Agora, vamos dizer aqui o seguinte. Vocês conhecem fora, não? Não, né? Nenhum país do mundo come carne que nem a gente. Me dá uma picanha, que é aquela partezinha, daquela partezinha, daquela partezinha. Quem compra boi assim, em carnes nobres, em cortes nobres, paga como nobre. Entendeu? A carne de segunda até há pouco tempo no Brasil, ela não foi considerada. E qual é a carne mais gostosa de um churrasco? Eu, Chico Rebete. Olha, o cupim é bom. A fraldinha, que até pouco tempo é o vazio do boi, a fraldinha era considerada carne de segunda. E o preço dela hoje? Todo mundo foi para ela, né? E aí a gente tem miolo de acém, que é uma maravilha assado. E tem outras carnes também que muito bem preparadas dá um bom churrasco. Acontece que a gente quer aquela, né? Filé mignon, pague,

Ué, pague. Você não gosta daquela carne, blá blá, pague num bufe. Porque também o resto do mundo gosta. Os ricaços do mundo compram, né? Não compra aquele boi wagyu lá, aquela carne que é diferente, paga-se não sei quanto no quilo. Pois é. Então não adianta espernear, quem quer paga, né? E existe uma coisa chamada lei de mercado. Quanto melhor a oferta, menor. Quanto maior a oferta, menor a procura, o preço cai. Quanto menor a oferta, maior a procura, o preço sobe. Entendeu ou não? Quando você tem um excesso de mexerica, ela cai lá embaixo. Vai vendo agora, já não tem mais mexerica, minha esposa falou. Eu perguntei para ela, eu adoro mexerica gelada, sabe? Uma das coisas que eu mais é substituo refrigerante e tudo para comer mexerica. O quê? Comer. Além de sugar todo o suco da mexerica, eu como o bagaço da mexerica. Nossa, Chico, é verdade. É verdade, eu aprendi. Desde criança, só dou uma tiradinha da sementinha, lógico. Mas o resto vai tudo. Tira os fiapinhos dela assim e como ela inteira, geladinha. Uma, duas depois do almoço. Não tomo mais água, refrigerante durante o mau almoço. Pergunta para dona Célia. Faz tempo isso, mas muito tempo. Chupo uma ou duas mexericas. Eu gosto dela. Pode ser qualquer uma. Agora tá saindo uma outra que é a Morcote, né? Eu gosto dela também. Agora é o seguinte, confissões do Chico Rebete, a parte, né, do modus com que eu vou digerir a minha mexerica, quando tem bastante, ela está lá embaixo, precinho. Tem fartura, tem qualidade, tem. De repente ela começa a escassear, né? Aí não tem. Yeah. E aí o que acontece? Você sobe o preço. Lei de mercado, gente. Aí os governos lá da Arábia, não sei de onde, começam a comprar tudo a carne brasileira. A carne brasileira é boa a carne brasileira. Qualquer uma, frango, porco, tudo, tudo é boa. De vez em quando, para maldade de mercado, eles falam que pintou um bicho qualquer lá. Mentira, mentira, toma, brinca aí e vai para cima. E aí nós pagamos mais caro. Agora é a hora do homem do criador do boi lá que ganhar dele também, né? É. Só que hoje nós temos um monopólio da carne, praticamente o maior produtor e o maior exportador de proteína animal do planeta é a JBS. Que pecado aí nisso? Nada. Nada. É a lei de mercado. Quem tem mais, chora menos, ganha mais. E nós pagamos ou não pagamos, porque teve uma época, aliás, até agora, é todo mundo fazendo churrasquinho. E aí a turma inventa, né? Faz um churrasquinho disso, linguiça, não sei mais o quê, frango com bacon, ibiridi, barobó. Eu adoro frango com bacon, meu medalhão, né? Medalhão de peito de frango com bacon, eu amo. Adoro, adoro. Passo muito. Mas eu gosto também de uma carninha molinha, boa, eu gosto. Então, pois é. O que eu estou falando tudo isso, hein? Eu estou falando economia. Estou falando economia. Hoje a cesta básica não está tão cara. O arroz não está caro, o feijão não está caro, o óleo não está caro. Muita coisa não está caro. Aquele prato básico não está caro. Mas se a gente vê hortaliças também, não estão caras. O problema é a opção e a economista que faz isso é sempre a dona de casa, ela sabe o que ela vai fazer, ela precisa de uma carne disso, daquilo. Agora, a inteligência na cozinha também funciona. Não comer fora também faz muita diferença, né? É, e aí você quer ir lá comer na churrascaria, não sei o que, pague, tem dinheiro, vai. O dinheiro só presta para dar prazer na hora que ele tá aí. Você pode até guardar um pouquinho lá pro fundo, né? Mas para comprar remédio mesmo, só. É verdade. Aí fica doente, tá precisando disso, daquilo, tá? Então, saiba gastar o dinheiro que ele vale porque presta. Senão não presta para nada, viu? Não presta. Tem gente que tá enchendo as burras aí, tudo para largar para filho, para depois brigar e todas essas coisas para dividir. Esquenta a cabeça com isso, viu? Não esquenta a cabeça com isso. Manda um abraço lá pro Marcelo Oliveira. Tá ouvindo a gente, eu já vou por ódio dele aqui, que ele vai falar bom dia pra todo mundo aí. Hoje é o dia do psiquiatra, aniversário de Antas e Riacho de Santana, na Bahia.
Opa, dia de São Cassiano, de Imola, dia de Irmã Dulce, hoje. É verdade, hoje é o dia da Irmã Dulce. A história da Irmã Dulce é maravilhosa. É uma freirinha pequenininha, Maria Rita de Souza Brito Lopes Pontes. É o nome dela. Maria Rita de Souza Brito Lopes Pontes nasceu no dia 26 de maio de 1914 em Salvador e morreu no dia 13 de março de 1992. 26 de 14 e morreu em 92. A Irmã Dulce, como era conhecida, a Santa Dulce dos Pobres, ela foi freira brasileira e santa da Igreja Católica, lembrada pelas suas obras de caridade, assistência aos pobres, aos necessitados, tanto que foi apelidada de Anjo Bom da Bahia. É, Santa Dulce foi beatificada em 2011 pelo enviado Papa Bento XVI, Dom Geraldo Magela Anhelo, em Salvador, canonizada no dia 13 de outubro de 2019 pelo Papa Francisco. Tá?

e ela também criou e ajudou a criar várias instituições filantrópicas. Uma das mais importantes, famosa, é o Hospital Santo Antônio, que foi construído no lugar do galinheiro do convento do Santo Antônio. Hoje é o hospital que atende diariamente mais de 5 mil pessoas em Salvador, na Bahia. Foi uma das mais importantes, influentes e notórias ativistas humanitárias do século XX. Santa Dulce dos Pobres, por suas ações de amor, assistência aos desfavorecidos, ela recebeu a alcunha de Anjo Bom da Bahia. As suas obras de caridade são referências e ganharam repercussão no mundo inteiro. Seu nome é relacionado à caridade, ao amor, pelo qual ela é intitulada Mãe dos Desamparados. Ela cuidava de feridas de pessoas na rua. Ela ia atrás, ela levava para aquele hospitalzinho que ela criou. Meu Deus, que coisa mais linda. Na Santa Dulce dos Pobres, reze para ela, o Anjo Bom da Bahia. Ela nasceu 26 de maio de 1914, tá? E essa beatificação, 13 de outubro, né? E a festa dela na Bahia, no santuário de Santa Dulce dos Pobres, é 13 de agosto. Então, vamos lá. Em 2014, instituiu-se o decreto 13 de agosto como dia estadual em memória à bem-aventurada Santa Dulce dos Pobres. Que coisa linda, não, gente? Eu me arrepio porque em algumas vezes que fui à Bahia, passei e ao pegar um táxi, o cara disse assim, que coisa, não? Ele falou aqui, ó, maior obra da Bahia tá aqui, ó. Falei, meu Deus, eu me arrepiei. Ele falou, tudo isso aqui é uma santa que fez, a Santa Dulce dos Pobres. Ela é amada na Bahia, é venerada na Bahia, é tão amada que merece todas as orações. Santa Dulce dos Pobres, rogai por nós. Rogai pelos pobres, pelos desamparados, pelos miseráveis que estão aí à beira das cidades, precisando de comida, de morada, precisando de apoio. Santa Dulce dos Pobres, rogai por nós.

Dulce, rogai por nós, Santa Dulce. Venha, proteja os pobres, os fracos e os oprimidos. Anjo bom da Bahia.

0: homenagem da Ivete Sangalo pra Santa Dulce dos Pobres, Ana. Então faça uma oração, fale pra Santa Dulce, fale essa santa fantástica, viu? É, conheça a história da irmã Dulce dos Pobres, tá? Tudo quanto é lugar tem história dela, o que ela fazia, como ela trabalhava, como foi aquele noviciado dela como freira, como ela saiu às ruas, como ela foi cuidar das pessoas pobres, a vocação. Na Bahia tem a sua caminha, uma cadeira, o seu quartinho, né? Tem lá o escritório lá do hospital dela e a simplicidade com que ela viveu. Na verdade, é isso. Um exemplo, né? Um exemplo. Hoje, dia de Santa Dulce dos Pobres, é verdade. Hoje é dia de São João de Baixãs, de São Hipólito de Roma, de São Máximo Confessor e ainda do Papa Ponciano. Isso, tudo aqui no dia em que os aniversariantes hoje, Fidel Castro, Marcelo Novaes, Sebastian Stan, que mais? Frederick Sanger, também o Alfred Hitchcock, quem que não lembra do grande Alfred Hitchcock, os filmes do Hitchcock, ainda mais, muito mais coisas, né? Anderson Agerstrom. Quem mais? Lucy Stan. Nossa, quanta gente importante hoje, né? Tá vendo? Tem coisa assim de montão. Fora outros, né? Por exemplo, a Princesa Isabel. A Princesa Isabel nasceu num dia de hoje, em 1911. Dia 18 de agosto, aliás, 13 de agosto de 1911. Ela nasceu. Isabel de Orleans e Bragança. Tá vendo só? Tá aí. Quem mais? É, tem mais gente. Tá, a gente vai marcando aqui e vamos seguindo então. Vamos seguindo. 9:35. Tem mais gente ouvindo a gente, hein? É, quem mais tá aqui? Ô, Marcelão. Fala aí, Marcelão. Vamos ver.
1: Bom dia, Chico.
0: Pera um pouquinho.
1: A família Barbosa, a minha família Luiz. Bom dia, Chico, é um prazer imenso estar falando com o senhor. Como de costume, mandar um abraço especial à minha esposa Lidiane, a família Barbosa, a minha família Oliveira, a todos os vereadores, a minha amiga Toquinha, que é só ouvinte de todos os dias, o meu amigo Coca. Né?
0: Coca.
1: A todos os seus ouvintes, um abraço, Chico. Um abraço. Especial ao senhor também. Um abraço.
0: Valeu, Marcelo. Ei, Marcelo, tá vendo só? O Coca. É o Coca. Da Toquinha. Quem mais que tem? Tô na Marelina, Neuzinha. Aqui minha comadre tá lá na Morada do Sol me ouvindo aqui, a pescadora, minha Márcia da Morada do Sol. Super Márcia, tudo bem aí com você ou não? Tudo bem aí ou não? Bom dia. Tá tudo tranquilo e calmo? Eita. Então, eita, aqui vou falar possível. Lançamento de hoje, hein? Natanzinho, até quando eu vou enviar pra ele? É? Não, como é que é? Natanzinho. Até quando? Ah, tá. Então vai, o Natanzinho aí. Até quando, gente? Olha a música do Natanzinho. Chegou. Deixa eu ver quando é que vai, até quando que vai mandar pra nós aqui o Natanzinho. Essa aqui que é o dono do Natanzinho? É mesmo? Eu vou ver. Atenção, senhoras e senhores. Chegou a música do Natanzinho. Será que o Natanzão botou a música do Natanzinho aqui? Não tô achando a música aqui, viu, Frágil? Você manda direito aqui, porque eu não tô achando aqui. Ou será que tá aqui no negócio aqui que eu não achei? É? Então manda direito aí, que eu não tô vendo aí não. É. Eles mandam as coisas aqui, depois não chega o áudio. Chega o áudio aí, ô Flávio. O Flavinho é divulgador. Eu conheço o pai dele, imagina só, como que eu sou velho. O Daja. É, aqui chegou, viu? Aqui chegou. Deixa eu colocar a música do Natanzinho, porque o Flávio sempre manda coisa boa e de vez em quando manda coisa ruim também. Umas músicas estragadas aqui, pelo amor de Deus. Umas pucarias, né? Até quando? Vamos ver se eles melhoram um pouquinho, melhoraram. Natanzinho.
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0: turma gosta, né? Quem que sou eu pra não, né, ir contra o que a turma gosta? Natanzinho, até quando? Né? Até quando? Até quando, Natanzinho? Até quando?
1: A gente tá se machucando. 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
0: Isso, aí quase não fala até quando na música, né? O chicletão. Mas vamos que vamos, tá bom? Se você gostou, depois você pede pra gente, tá aqui a música, a gente toca, tá bom? Caso contrário, você vai ficar esperando até quando, né? Então, vamos que vamos. Ai, meu Deus do céu, não? Então, tá bom. Depois é a tua fala, mas pelo amor de Deus, tá uma falta de criatividade, uns troque-troque aí, que pelo amor de Deus. Mas se vocês gostam, mandem pra cá, que a gente não toca o que a gente gosta. A gente toca o povo gosta. Então tá bom. Sim, bom. Meu irmão Simar lá de Mumbuca também tá ouvindo. Posso falar. Ai, ai. Então tá bom. Muito obrigado, dona Márcia. Tá falando comigo um monte de coisa, eu tô falando com ela. Meu irmão dela, o Simar, tá ouvindo lá. O Simar fosse perto, não? Nossa. O Simar tivesse ali na esquina, né? É verdade, aí a gente terminava o programa, botava um short e ia lá no mar, caiu dar uma sargada, né? Dona Dete, né? Que Claudete, não é Odete. Claudete e Sininho tá ouvindo o programa, tá? Quem tá ouvindo o programa também, quem tá ouvindo aqui, ó, e vai ganhar um bom dia também, é seu Savassi, dona Carlota, sempre ouvindo aqui, também a filha dele de vez em quando ouve. Ela falou pra mim, de vez em quando, minha mãe tá lá, eu tô ouvindo lá. Falei, que bom, né? Que tem um pessoal que não gosta de falar que ouve o programa. Pra não falar que ele tá ouvindo, então... A gente não fala, mas depois encontra no mercado e fala... Eu ouço você todo dia, viu? Falei, por que não fala? Liga na rádio lá. Olha o telefone da rádio, ó. 99799-5800. 99799-5800. Tá todo mundo esperando eu fazer o concurso aqui da pizza. Só que hoje eu vou na maldade. Aí, bom dia, Chico. Falei, bom dia, então. Bom dia. Rosângela. A Rosângela Senciati. Tá falando bom dia. Tem bastante gente falando bom dia aqui. Depois eu vou mandar meu bom dia pra mim. É, a Eliana. A Elaine tá mandando bom dia pra nós. Ô, delícia! É gostoso ouvir um bom dia da Eliane, da família. Uma turma animada que eu amo de paixão. É verdade, é verdade. Ai, ai, ui. Vamos lá. Outro dia eu fiz uma pergunta da pizza. Como que chamava a pizza? Como é que ela é o apelido da pizza? Da pizzazinha pequena, que ela pode ser até uma mini pizza, mas ela tem um nome, né? Todo mundo disse brotinho. É verdade, brotinho. E é isso mesmo. Quando uma pizza... Atenção para a pergunta, para não ficar... Ai, o que, que ele perguntou mesmo? Eu não consigo entender o que ele quer. Não consegue, não. Não quer pensar. Né? Então, você... Quando vai pedir uma pizza e você quer que a pizza venha uma coisa e outra, né? Como é que você pede? Como é que você pede? Você faz o que com a pizza? É isso. É isso que eu quero que você responda. Entendeu? E aí você... Ó, não é mista, tá? Não é, pensa que não é mista. Quando você quer uma pizza com uma parte de uma coisa e uma parte da outra, e é só duas partes, você pede o quê? Uma pizza o quê? Isso, ó, um já respondeu. Quando eu quero uma pizza com dois sabores, eu falo que ela é entendeu? Se vira no pensamento aí. É, não é mista. Mista é misturar as coisas. É, quando você quer uma pizza, o rapaz aqui já acertou, a Neia também acertou. Quando eu tenho uma pizza e essa pizza eu quero que metade seja de alguma coisa e outra também, então eu falo um nome. Isso. E aí você vai saber como é que é. Entendeu? Então, né? E o cara acertou aqui. Falou, matou a pau. pode falar no masculino, no feminino, não tem problema. E isso, Edna, acertou, né? Quando você quer uma pizza e não quer só de uma, mas quer uma outra parte da outra, você fala, eu quero uma pizza. É só pra deixar você enrolado, ficar pensando um monte de coisa, mas é aquela coisa facinha de falar. Meu Deus do céu. E isso, olha lá, tá todo mundo acertando. Pensei que a turma ia pensar ruim de mim, não. Quando eu quero uma pizza, mas eu não quero só de uma, eu quero também da outra, eu peço uma pizza. Isso, olha lá, Paulo acertou. Então, aí ó, e a gente tem uma palavrinha curta, é? É, uma, quatro letrinhas assim, a gente pede ela e ela, assim. E aí você pede uma pizza, é? É, porque tem a cheia. Você pede uma pizza de mussarela, era uma pizza cheia. Agora eu quero metade de uma, metade de outra, mas ela tem um jeito de pedir. É, é, pode falar, acertou, hein, Márcia? Pelo amor de Deus, é só pensar um pouquinho e pronto. Todo mundo fala, todo mundo pede. Eu quero saber, é, mas tem uns que confundem, chuta. Aí chuta, não acerta. Né? Por exemplo, tem uma pessoa que está falando que é dois sabores. Não é. Não tem dois sabores. Eu quero uma pizza, a maneira tradicional de pedir a pizza, eu quero. Entendeu? Aí, tá vendo só quem quer, porque acertou também, tá certinho. Aí, Renan, mas tá, doutor, vereador Renan, acertou, tá ouvindo o programa, vereador. Aí, muito obrigado pela audiência. Quando eu quero comer uma pizza, não é verdade? Aí, Iraildes mandou uma resposta aqui e acertou. Tá vendo? É comedora de pizza. É, quando eu quero uma pizza, eu não tô contente só com aquela, eu quero comer duas coisas numa pizza só, eu peço uma. Qual é? Eu sei que responde, eu não vou pedir. Ela falou, eu compro sim, como lá na DIF. Muito bom, olha lá, tá vendo? Olha lá, Ângela Barbosa vai responder, vamos ver. Bom dia. É, acertou, Ângela Barbosa, comedora de pizza. Minha querida Ângela, um abraço pra ela. Acertou, vai acertando aí, gente. Vão jogando aí, porque tem muito tempo ainda. Eu quis fazer a pergunta hoje porque é muito fácil. Vamos ver a Maria. Maria de Zé Aparecido falou mista. Errou, Maria. Não é mista. Não é mista. Não é dois sabores. Ela tem um nome peculiar. Você liga lá, o cara fala assim, eu não sei se eu peço isso, se eu peço aquilo. A moça já fala pra você, faça uma. E aí você tem que saber como é que tem que falar. A palavra é correta. O garçom fala, a pizzaria fala. E você tem que falar pra mim quando se você vai comer uma pizza e você não quer só de uma qualidade. Inclusive, o pessoal cobra pelo valor mais caro. Digamos que se você quiser uma pizza de calabresa, mas você quer também que naquela pizza venha uma outra parte, que eu não vou dizer como é que pede, porque é o que eu quero saber hoje. Como é que pede uma pizza que de um jeito, numa parte ela tem uma coisa e na outra parte ela tem outra? É uma pizza. Não posso falar, tá bom? Vou falar só meio-dia. Isso. A pergunta é essa. O cara ligou o rádio agora e perguntou: qual é a pergunta? A pergunta é: quando eu quero comprar uma pizza, ligo na pizzaria e quero que uma parte da pizza venha assim e a outra parte da pizza, são duas, né? Sempre, normalmente são duas. Se fazem três ou quatro por aí, não é o que eu quero saber. Eu quero saber em duas. Quando a pizza tem duas partes, uma de uma e uma da outra, eu pedi uma pizza. Como é que é? Oi? Oi? Eu pedi uma pizza. Isso, todo mundo tá falando aqui. Quem come pizza? A Miriam perguntou se ela acertou. Ela até é preocupada, nossa, vai que ela errou. Mas você acertou na mosca, Mira. É tão fácil, tão lógica a minha pergunta, que é impossível alguém errar. Ou é alguém que nunca pediu uma pizza, por isso. É por isso que eu estou perguntando. Porque a pessoa que nunca comprou uma pizza e pediu que viesse metade de uma e metade da outra, não sabe como fala. ou tem dificuldade para falar. Mas a própria pizzaria indica que se você quiser fazer isso, aquilo tem uma palavra, tá? E diz, inclusive, que você paga pela pizza de maior valor. Se aquela pizza que você vai pedir uma parte custa 12 e a outra custa 10, você vai pagar da pizza inteira 12. Ah, mas devia ser 11, porque 10 com... Não, não. Vale o valor da pizza maior. Entendeu? E é sempre assim. Você pode pedir, né? Do jeito que eu tô querendo saber. E você pode pedir metade de uma, metade da outra. Mas não é essa palavra que eu tô falando. Eu quero saber como se pede. Você chega lá e fala assim, olha, eu queria comer uma pizza, mas que tem uma pizza só, duas coberturas. Eu quero uma de calabresa e uma de marguerita. Então, essas duas partes, eu quero uma pizza. Responde aí. Vamos ver. Isso. Tá, acertou. Maria do Carmo acertou. Deixa eu ver quem acertou aqui. Romário. Acertou, Romário? Sinal que você tá comendo pizza também, né? Então, liga lá na DIF também. DIF, eu garanto que se você não gostar da pizza, eu pago a pizza pra você. Mas não adianta mentir, porque a pizza é boa, eu compro. Inclusive, eu vou comprar pizza. 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Servindo não, entregando. Eles entregam lá na rua Vereador Alcides Vieira, número 245. Mas eles não servem lá. É só delivery. É uma barba, mas vende em barbaridade. Até aniversário eles fazem. Entendeu? Por isso responda para Chico Rebite uma pergunta muito difícil. Uma pergunta hoje que vocês vão bater a cabeça na parede para responder de tão fácil que é. Quando eu quero uma pizza, metade de um jeito, metade do outro, como eu digo lá? Como eu estou? Como o mundo consegue dizer que a pizza é? Difícil, né? Então responda, porque hoje foi, a pergunta foi rapidinha para todo mundo que está ouvindo responder depressa. Vale uma pizza que eu vou sortear meio-dia e pouco. Porque Getúlio termina meio-dia e pouco, às vezes e muito. Né? Eu tenho que dar um sinal para ele que ele acabou o horário do programa. E a Humanidade Nova terminando, eu já faço sorteio, tá bom? Então vamos lá. Quando eu quero comprar uma pizza e ela precisa, na minha casa, tem uma turma que quer uma parte, outra quer a outra. Como é que eu peço essa pizza? Qual é o joguinho que eu vou falar? Olha, eu gostaria de comer uma pizza, que uma parte é isso, outra parte é aquilo. Mas não falo assim, uma parte é isso, uma parte é aquilo. E normalmente você fala a palavra que eu quero, encabeçando, né, os lados. Então, por favor, como eu peço a pizza que vem com duas coberturas? Se você sabe, não se furte em responder. Isso, olha, todo mundo está acertando, gente do céu, acho que eu vou endurecer as perguntas, viu? Eu vou ficar mais cruel com vocês. Deixa eu ver se a Rosa acertou. Rosa é comedora de pizza. Dona Rosa, ela gosta de uma pizza de vez em quando em vez, e todo mundo. Quem consegue responder, responda pelo 99799-5800. Tem gente que fala, mas eu quero responder, mas não sei o telefone da rádio. Só tem um telefone. Eu vou cantar o telefone da rádio. 99799-5800. 99799-5800. 99799-5800. 99799-5800. 99799-5800, pelo amor de Deus. Este é o telefone que você fala no zap. E só mande zap escrito, não mande áudio. Porque o áudio, eu preciso contratar alguém para ficar ouvindo o áudio. Né? Senão sai, estraga tudo o concurso, ele quer começar forgado. Porque tem gente que adora ficar, aprendeu a mexer no telefoninho e fica. E não escreve. Nem que você escreva errado, não tem importância. Não mande áudio, escreva. Escreva, né? Escreva. Aí, tem gente mandando um bom dia, Deus abençoe, bom dia para você. Ó, obrigado para você também. Ó, manda bom dia, mas manda resposta. Quando eu quero uma pizza, e eu normalmente compro uma pizza só. Ah, uma calabresa, uma mussarela. Mas digamos que eu queira meia calabresa e uma pizza mussarela. Eu queira duas partes, como eu vou querer? Metade de uma calabresa, metade de uma mussarela. Como eu falo para pedir essa pizza? Eu quero uma. E aí é isso que eu quero que vocês respondam. Tá vendo? Eu quero uma. Olha, mais explicadinho que isso, não, Márcia da Morada do Sol. Só contando qual é a resposta. É verdade ou não é? Então. E Lurdinha tá dormindo, não vai responder. Olha, Lurdinha, o pessoal tá na cola sua aí. Quem mais? Respondam, por favor. Responda. Zé Mário, vamos ver se você respondeu. Caramba, é isso mesmo. É facinho, né, Zé? Não, não é, Zé? Mais fácil que pôr a minhoca na piscina. Opa, todo mundo já viu aí. Muito bem. Galera, vamos lá. Hoje a gente está aqui com as notícias da hora, com, enfim, todas as informações, mas a Polícia Federal está lá correndo atrás de todo mundo. É verdade. Receita Federal está por trás aí. É verdade. É. Que faturam até. Olha só. Receita por trás das coxinhas que faturam até 250 mil por mês. Idoso viraliza após vender coxinhas e pudins na praia. Olha que beleza. Mas o que eu queria falar é, o advogado Nelson Williams é alvo hoje de uma operação contra bets ilegais. Ele tem mais de 1 milhão de seguidores e ostenta luxo. E o advogado Nelson Williams está sendo motivo de procura com carros, tudo. E alvo da Polícia Federal. Outra operação prendendo 15 e capturando um dos chefes mais importantes do Comando Vermelho numa favela do Rio de Janeiro. Viu? É. Então, vamos que vamos. É, tem mais ações da Polícia Federal hoje, correndo atrás de tudo. Então, vamos ver. Ó, campanha na televisão vai começar. Lula, Flávio e outros candidatos inauguram a campanha domingo. Prepara o seu coração para as coisas que eu vou contar. E presta atenção também, né, gente? Fazer o quê? É que eu tenho, é o que temos. Vai ter que votar, essa turma aí. Agora, ontem, presta atenção aqui, ó. Pena que falta um minuto. Eu vou voltar aqui. Tem uma turma falando que a vacina não sei o quê, que a vacina não sei o que lá. Não acredite nessa gente. Ontem, o Caiado, que não é Caiado, não é de direita, do Lula. Aliás, ele está querendo ser presidente da República, disputando com Lula. Mas ele é médico. E ele era amigo do Mandetta, que foi mandado embora do governo Bolsonaro, que tem um pessoal que são negativos com o negócio de vacina. Que barbaridade, não, gente? A vacina que ficou com a gente a vida inteira está sendo contestada. Eu não acredito no negócio disso. Mas o Caiado pegou um cara ontem, bateu de frente com ele, falou, você não tem o direito de falar isso. Primeiro que você não é cientista, segundo que você ouviu falar, e terceiro, para você contestar qualquer vacina, você tem que fazer um experimento. E o que curou todo mundo? O que curou todo mundo? O que parou de matar a gente aqui no Covid foi a vacina. O resto é o que o Caiado falou pra ele. Quando você tem uma dor, você toma um comprimido e tal. Depois que você parar de tomar o comprimido, a dor volta. Então, vermiquitina, cutitina, bipina, ribina, que falaram por aí, amaciou o negócio. Não deixou o cara ir lá para internar. Mas curar não curou. O que curou foi a vacina. E todo mundo tem que entender isso. Pelo amor de Deus, parem de tirar vacina de criança, que tem criança voltar com sarampo, catapora, paralisia infantil. Cuidado! Vocês serão responsabilizados por isso também. Cada criança que tiver paralisia aí, foi essa maldade que vocês estão fazendo, falando mal de vacina. Parem com isso. Pelo amor de Deus. Não façam da política um meio para esquecer tudo. Gente do céu, parem de falar mal da vacina. A vacina é um santo imunizante que prepara a gente para não ter a coisa. Sempre foi assim. Desde que você era criancinha e não tinha essa bobagem de Lula e Bolsonaro. E vocês ficarem aí dando tiro para cá e para lá. Parem de falar mal da vacina. Em nome da ciência, dos pesquisadores e de tudo que aconteceu na nossa cara. Aquele monte de óbito, aquele monte de gente na UTI e de repente começa a vacinar, começa a sumir, parou. E você não usa máscara, você não fica em casa, você não sei o quê, e volta todo mundo a falar mal da vacina. Ah, pelo amor de Deus. Padre Manzotti, vamos rezar, vai. Padre Manzotti, vamos rezar, porque não dá para aturar essas coisas. Nós estamos vivendo uma época, os negacionistas estão aí, e a gente precisa parar com isso. Padre Manzotti, Curitiba.
2: 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Filhos amados, povo querido, nós estamos no mês de agosto, comunidades vocacionais, encontro, testemunho e missão. Santa Dulce dos Pobres, rogai por nós. Vamos juntos, filhos e filhas, em nome do Pai, do Filho e do Espírito Santo. Amém. Naquele tempo, Pedro aproximou-se de Jesus e perguntou: Senhor, quantas vezes devo perdoar meu irmão que pecar contra mim? Até 7 vezes? Jesus respondeu: Não te digo até 7 vezes, mas até 70 vezes 7. Porque o reino dos céus é como um rei que resolveu acertar as contas com seus empregados. Quando começou o acerto, trouxeram-lhe um que lhe devia uma enorme fortuna. Como o empregado não tivesse com que pagar, o patrão mandou que fosse que pagasse, vendido como escravo, junto com a mulher, os filhos e tudo que possuía, para que pagasse a dívida. O empregado, porém, caiu aos pés do patrão e prostrado suplicava: Dá-me um prazo e eu te pagarei tudo. Diante disso, o patrão teve compaixão, soltou o empregado e perdoou-lhe a dívida. Ao sair dali, aquele empregado encontrou um dos seus companheiros que lhe devia apenas 5 moedas. Ele o agarrou e começou a sufocá-lo, dizendo: Paga o que me deves. O companheiro caiu aos pés e suplicava: Dá-me um prazo e eu te pagarei. Mas o empregado não quis saber disso. Saiu e mandou jogá-lo na prisão até que pagasse tudo o que devia. Vendo o que havia acontecido, os outros empregados ficaram muito tristes. Procuraram o patrão e lhe contaram tudo. Então, o patrão mandou chamá-lo e lhe disse: Empregado perverso, eu te perdoei toda a tua dívida, porque tu me suplicaste. Não devias tu também ter compaixão do teu companheiro, como eu tive compaixão de ti? O
3: patrão indignou-se e mandou entregar aquele empregado aos torturadores. É assim que o Pai que está nos céus fará convosco, se cada um não perdoar de coração o seu irmão. Ao terminar o discurso, Jesus deixou a Galiléia e foi para o território da Judéia, além Jordão. É assim que o Pai que está nos céus fará convosco, se cada um não perdoar de coração o seu irmão. Pedro pergunta a Jesus, achando que ele já tinha estendido bastante, até 7 vezes, a necessidade de perdoar. E Jesus disse, é preciso perdoar sempre. Senhor, coloque dentro de cada um de nós a disposição do perdão. Senhor, nós rezamos tanto no Pai Nosso, perdoai as nossas ofensas, assim como nós perdoamos a quem nos tem ofendido. Portanto, Senhor, ajude-nos a não guardar mágoas, ressentimentos, desejos de vingança, de dar o troco, como nós falamos, que jamais paguemos o mal com o mal, porque nós queremos seguir o exemplo do nosso Deus que nos perdoa. Senhor, insisto em pedir, e convido você que está me acompanhando também, dai-me, Senhor, a graça de perdoar. É uma graça de Deus. Agora, nesse momento, veio o nome de uma pessoa, um problema do passado, um trauma que você carrega, alguém que lhe fez mal. Traga esta pessoa diante de você e, como um eco, como um apelo da palavra de Deus, diga: dai-me, Senhor, a graça de perdoar esta pessoa. Pense concretamente, quando você foi humilhado, humilhada, dai-me, Senhor, a graça de perdoar esta pessoa. Se você se sentiu abandonado, abandonada, dai-me, Senhor, a graça de perdoar esta pessoa. De alguém que se fazia de amigo e virou as costas, puxou teu tapete, quis o teu lugar, levantou calúnias contra você. Repita: dai-me, Senhor, a graça de perdoar esta pessoa. É o começo da cura. É o começo da cura. Mesmo que você tenha dito, forçado, como as pessoas dizem, não é de coração, mas é uma decisão. Eu quero perdoar. E com o tempo, o perdão acontece. Senhor, hoje é quinta eucarística, e nós vamos colocar todos os que se afiam às nossas orações, todos aqueles que estão doentes, passando por tribulação, pessoas que estão lutando contra o câncer, contra a depressão, contra o vício. Jesus Eucarístico, eu creio, adoro, espero e amo-vos. Peço-vos perdão pelos que não creem, não adoram, não esperam e não vos amam. Eu creio, Senhor, dai-me essa graça de perdoar e de me libertar de todas as amarras do meu passado. E no meu presente, Senhor, eu espero esta cura. Eu espero esta cura que estou pedindo, esta ferida, por intercessão de São Roque, que não cicatriza, esta doença que não sara, por intercessão de São Roque, que obtenha a recuperação do corpo e da alma. Curai minhas feridas interiores, Senhor. Curai minhas feridas interiores. Nós só começamos o programa. Eu vou para o intervalo, eu volto já. Volte comigo, partilha de vida, leitura orante. Voltamos já.
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6: 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Hora certa.
7: 10 horas e 11 minutos.
6: 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Hora certa.
7: 10 horas e 11 minutos.
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1: 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E hoje temos uma dica importante para você. Exercitar de forma adequada contribui para o sono mais profundo e reparador. Importante para a recuperação física e mental, pois o exercício físico é essencial para o favorecimento da produção da melatonina. Aqui na Mega Academia, não somente o treino que importa, mas também a qualidade do seu sono e o seu bem-estar como um todo.
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0: Santa Dulce dos Pobres. Inclusive tem uma linda música de Santa Dulce. O nome dela é Santa Dulce Lopes Pontes Virgem. Santa Dulce assim dizia: se Deus viesse à nossa porta, como seria recebido? Aquele que bate à nossa porta em busca de conforto para a sua dor, para o seu sofrimento, é um outro Cristo que nos procura. Repito, se Deus viesse à nossa porta, como seria recebido? Aquele que bate à nossa porta em busca de conforto para a sua dor, para o seu sofrimento, é um outro Cristo que nos procura. Santa Dulce dos Pobres, o anjo bom da Bahia, também conhecida assim, que tinha como lema amar e servir, nasceu no dia 26 de maio de 1914, na freguesia de Santo Antônio, além do Carmo, em Salvador. Segunda filha de um cirurgião dentista, Augusto, Dona Dulce foi batizada com o nome de Maria Rita. Era uma menina alegre, adorava brincar de boneca, empinar a raia, tinha especial predileção pelo futebol, era torcedora do Esporte Clube Ipiranga, time da classe operária, dos excluídos da sociedade. Aos 7 anos ficou órfã de sua mãe, falecida com apenas 26 anos, no ano seguinte, junto com seus irmãos, fez a primeira comunhão na igreja de Santo Antônio, além do Carmo. Aos 13 anos, graças à influência de sua família e de seu senso de justiça, ela começou a acolher mendigos e doentes em sua casa, transformando sua casa, com 13 anos, em um centro de atendimento, que ficou conhecido como Portaria de São Francisco. Foi visitar sua tia na periferia da cidade, onde moravam os pobres, e começou a manifestar o desejo de ser religiosa. Após o magistério, entrou na congregação das Irmãs Missionárias da Imaculada Conceição, recebeu o nome de Irmã Dulce. A primeira missão foi ensinar em um colégio mantido pela congregação, mas o seu coração estava voltado aos pobres. Em 1935 começou a assistência à comunidade dos pobres de Alagados, conjunto de palafitas no bairro Itapajipe. Foi quando criou a União Operária São Francisco, depois Círculo Operário da Bahia, Colégio Santo Antônio. Sem ter onde levar os seus 70 doentes, pediu autorização para a superiora para abrigá-los no galinheiro, ao lado do convento de Santo Antônio. Foi aonde surgiu o Hospital da Bahia. As obras da Irmã Dulce abrigam mais 100% do SUS, inúmeros doentes são atendidos. Santa Dulce dos Pobres, rogai por nós. Santa Dulce dos Pobres, rogai por nós. Amém. Filha de Deus, que a paz de Jesus esteja com você.
1: Abençoa, Padre.
0: Bom Deus dia. Abençoe, filha. Deus abençoe. Você fala de onde?
1: Eu falo de algum lugar do estado de São Paulo, Padre.
0: Tá bom, do estado de São Paulo. O que está acontecendo, filha?
1: Eu preciso de um aconselhamento, Padre.
0: Então que o Divino Espírito Santo nos ilumine. Vamos lá.
1: Amém. Padre, eu vou contar minha história um pouco rápido para o senhor. Eu fui casada com o pai da minha filha em 2010. Fiquei 2 anos casada, separei. Ele me agrediu com ela, no colo. Ainda não é, desculpa, Padre.
0: Se acalma, respira, respira e vamos lá. Ele te agrediu e aí?
1: Ele agrediu, eu acabei me separando e vivi 2 anos com ela, só eu e ela. 2 anos depois conheci meu marido atual e a gente Gravo até hoje, graças a Deus. Bem, é um homem de Deus.
0: Tá.
1: Tive mais dois filhos com o meu marido atual.
0: Certo.
1: E no decorrer do tempo, minha filha foi crescendo, essa mais velha que eu tinha no primeiro relacionamento. Ela foi sempre obedecendo, né? A gente em casa. Só que numa época, em que ela estava com 8 anos mais ou menos, o pai dela falou pra ela que não era para ela obedecer o padrasto, o meu marido atual.
0: Tá.
1: Então, desde os 8 anos pra cá, ela, tipo, fica discordando com tudo. E hoje, padre, ela tá com 15 anos. E, tipo, não me escuta, não me obedece, sai, tá passando a madrugada inteira na rua. Não sei o que ela tá usando. Chega bêbada em casa.
0: Entendo, filha. Acolhe a sua dor.
1: Falando palavrões. Não sei quem tava, que tipo de amizade. Chega pra entrar em casa, pula um muro.
0: Tá.
1: E tipo, não quer obedecer ordens. Ontem mesmo eu acabei tomando o telefone dela, com 15 anos.
0: Como é? Fez o quê?
1: Tomei o celular dela.
0: Sim, tem que tomar. Ela é de menor. Ela é responsável, só que eu já vou cortar. Sua e do pai, o pai dela tem responsabilidade sobre ela. Ele não pode se eximir, ele deixou de ser seu marido, mas não deixou de ser o pai da sua filha e tem muita responsabilidade sobre sua filha.
1: E eu entrei em contato com ele, tentei de ajuda, ele falou pra mim assim, se vira, você cuida dela sozinha e se vira, eu não quero, até cheguei ao ponto de falar pra ele assim, leva ela pra morar com você um tempo pra ver. Se ela muda, né? Me ajuda. Ele falou não, que ele não queria ela com ele. E tipo, dessa época pra cá, padre, ela não me obedece, não obedece meu esposo atual, que é o padrasto.
0: Sim.
1: Que cuide dela pelos 3 anos de vida.
0: Sim, eu entendo. Pai não é o que põe na vida, quem põe no mundo. Pai é quem cuida, né? Pai é quem zela.
1: Sim. Eu queria te pedir um aconselhamento, padre. O que eu faço? Ela já desejou eu ir pro serviço à minha morte?
0: Assim, filha, isso é da boca para fora. Ela tá numa fase rebelde. Ela está numa fase rebelde. O que você não pode é mostrar fraqueza. Você tem que ser firme. Ao mesmo tempo que você tem que ser firme com ela, estabelecer princípios. Por exemplo, morar na minha casa. Você é de menor. Você tem hora para chegar. E você não pode, porque ela foi criada assim, pai. Não, ela teve amor. Você não pode ceder. Fez bem ter tirado o celular. Às vezes é aí que dói. Porque quando a pessoa está agressiva, ela só entende quando lhe é tirado algo. Filha, você não pode ceder. Tudo bem, o pai dela não quer que ela more lá. Mas ele tem obrigação de conversar com ela. Você tem que jogar a responsabilidade também para ele. E volta a te dizer, você tem que ser pulso firme agora. Por exemplo, sobre a bebedeira, sobre o que ela está usando. Se você não colocar limites, vai ser cada vez pior. Claro, nunca expulsar de casa. Filha, escutou?
1: Escutei.
0: Nunca expulsar de casa. Mas em virtude dos outros teus filhos, você precisa impor limites nela.
1: Igual ela sai, padre. Ela pula o muro e sai. Eu falo que não pode, não dê permissão. Ela pula o muro, coloca a roupa de minha bolsa e sai, troca na casa da colega e vai. Foi o que ela fez e ela tá fazendo. Isso dói, padre.
0: Eu imagino. Vamos colocar em oração. Mas você vai ter que passar por essa tempestade. Vai, ela é passageira. Ela vai amansar de novo. Vamos rezar, pedir a Deus que toque nela. Mas eu volto mais uma vez a dizer, chame a responsabilidade do pai dela. Eu vou para o intervalo, eu volto já.
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hoje Santa Dulce dos Pobres, mais uma frase lapidar no coração de cada homem, por mais violento que seja.

0: Filhos amados, povo querido, escute o que as pessoas têm dito sobre a leitura orante, escute.
1: Eu sou a Márcia, de Limeira, que assisto pela Rádio Magnífica e pela TV Evangelizar Digital. Sou associada, fiel, recebo mensalmente a visita da Capela de Jesus das Santas Chagas, que é uma bênção na minha vida. Quero falar sobre a leitura de Jó. A cada capítulo, às vezes, eu falava para mim mesmo, acho que sou um pouco de Jó, principalmente na paciência. Nunca fui de reclamar e blasfemar diante de Deus, diante das dificuldades. Mas o dia que aquela Maria Aparecida partilhou, que achava uma árvore que só deu frutos mal, por ter gerado filhos de portabilidade especiais.
0: Entendi.
1: Padre Reginaldo, diante dessa partilha, eu fiquei emocionada, muito comovida com as palavras dela.
0: Eu também,
1: e ali eu
0: Márcia.
1: Percebi que diante de toda a situação que minha família vem passando com a enfermidade de câncer na família, outras enfermidades, dificuldades também que toda a família tem, nem todas as famílias são perfeitas, mas eu louvo e agradeço pela que eu tenho. Então eu penso, sei, tenho que louvar e agradecer cada vez mais a Deus por ter me dado o dom de ser mãe. E Deus não me deu família perfeita. Mas isso não é nada comparado ao sofrimento de tantas famílias.
0: Verdade.
1: Obrigado, Padre. Fica com Deus. Um abraço.
0: Deus abençoe, Márcia. Muito válida a sua partilha. Meu abraço, Márcia de Limeira. Estive aí, foi um evento maravilhoso no Limeirão. Acompanha pela TV Parabólica, mas lá tem a Rádio Magnífica FM. E ela falou do inabalável, falou de Jó. 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Você adquire, lê, dê de presente para as pessoas. Se escutou a história da Márcia, que lembrou de uma outra que disse que ela só deu fruto ruim. Como entender o sofrimento humano? O livro inabalável. Com fé, a tempestade vai passar. Bíblia aberta, cartilha de oração. E hoje nós vamos para a leitura orante, 2 Coríntios, capítulo 4, versículo 1. Vamos lá.
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0: Deus, na sua misericórdia, nos deu esta tarefa. E é por isso que nunca ficamos desanimados. Imagina entender a própria vida assim. Deus nos deu uma missão. Falando de família, falando de problemas, de até desobediência dos filhos, que dá vontade de pôr para fora. Tá louco, não aguento mais. Pensando nas pessoas que às vezes se entregam ao alcoolismo, às drogas, não aguento mais. Veja como Paulo enfrenta a missão que ele recebeu. Deus, na sua misericórdia, nos deu essa tarefa. Por isso, nunca ficamos desanimados. Então se anime, mulher. Se anime, homem. Se anime. Deus é misericordioso. Nós rejeitamos tudo que é feito escondido e tudo que é vergonhoso. Não agimos de má fé, nem falsidade, nem falsificamos a mensagem de Deus. Pelo contrário, agimos sempre abertamente de acordo com a verdade. E assim as pessoas têm uma boa impressão de nós que vivemos na presença de Deus. Porque se o evangelho que anunciamos está escondido, está escondido somente para os que estão se perdendo. Eles não querem, não podem crer. Pois o Deus deste mundo conservou a mente deles na escuridão. Explica, padre, ajuda. Quando nós desviamos o nosso pensamento de Deus,

0: nós saímos da luz, quando nós desviamos dos valores cristãos, os valores divinos, acredite, uma escuridão toma conta da nossa cabeça e nós perdemos a noção do certo e do errado, do bom e do mal, do honesto, do desonesto, sim, vai se perdendo os valores e mergulhamos numa escuridão. Hoje o mundo está na escuridão porque se afastou de Deus. Continue. Ele não os deixa ver a luz que brilha sobre ele. A luz que vem da boa notícia a respeito da glória de Cristo, o qual mostra como Deus realmente é. Pois nós não anunciamos a nós mesmos, continua Paulo. Nós anunciamos Jesus Cristo como Senhor. E nós como servos, por causa de Jesus. O Senhor que disse, que da escuridão brilhe a luz. Dai-nos esta luz, Senhor. Dai-nos esta luz, Senhor.
1: Sei que estás aqui.
0: Hoje eu paro por aqui. E vamos pensar nesses dois aspectos da vida. A escuridão, que às vezes vai tomando conta da nossa mente, vai turvando, embaçando o nosso olhar. A escuridão faz isso. Todos os gatos são pardos. Por quê? Porque não se distingue. Sim, filho. É hora de pedir a luz. Foi uma filha de Deus que partilhou comigo, não sabe o que fazer com uma filha rebelde, aos 15 anos, que pega roupa, pula o muro. Sim, é uma fase, mas é difícil passar por isso. Quando não há obediência, então agora, se você, não estou falando necessariamente neste caso da mulher, mas se você estiver em meio a uma indecisão na sua vida, peça, Senhor, me ilumina, Senhor, clarei meu pensamento, clarei os meus sentimentos, clarei, Senhor, o meu querer, clarei, Senhor, o meu buscar. Eu sou da luz, eu sou de Jesus, vai dizendo isso. Dissipe as trevas da minha vida, dissipe a escuridão no meu querer. Senhor, a luz é Jesus Cristo, então traga-me esta luz. A luz é Jesus Cristo, que brilhe em minha mente e dentro de mim. Traga-me esta luz, Senhor. Jesus Cristo é minha luz. Eu vou para o intervalo, eu volto já. Eu convido você a retomar mais uma vez, lembrando que essa leitura orante, às 20 horas, 8 horas da noite, é colocada no YouTube Padre Manzotti. E você pode pegar a leitura orante do dia. Se acostume com isso. Inclusive, se inscreva no YouTube Padre Manzotti Oficial. Eu volto já.

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2: Hora certa. 10:39.
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4: Santa Dulce dos Pobres dizia: a obra de Deus, escute isso. E quando eu leio isso, eu lembro da obra Evangelizar é Preciso. Mas volto à citação de Santa Dulce. A obra de Deus não se interrompe, porque Ele, Deus, não permite. Se foi Deus quem construiu o hospital porque haveria de sofrer interrupção, eu nada fiz, porque nada sou. Quem faz tudo é Deus. Nunca se esqueça disso. Vou repetir em partes. Obra de Deus não se interrompe, porque Ele, Deus, não permite. Eu nada fiz, porque nada sou. Quem faz tudo é Deus. Nunca se esqueça disso. Quem faz tudo é Deus. Leva para a tua vida. Quando você vai dizer: eu já fiz de tudo. Eu já preguei muitas vezes sobre isso. Eu já fiz de tudo. Tá bom, não fez não. Quem faz tudo é Deus. Nós fazemos o possível. Quem faz tudo é Deus. 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Rafael, que a paz de Jesus esteja com você, Rafael.
5: Amém, Padre.
4: Deus abençoe. De onde você fala, Rafael?
5: Eu falo de Anaí, Paraná.
4: Anaí, Paraná. Fica perto da onde, filho? Eu sou paranaense e não sei onde... me ajuda a me localizar.
5: Fica 50 quilômetros de Cascavel.
4: Ah, tá certo, já me localizei. E como é que você me acompanha em Anaí?
5: Eu escuto pela rádio Vale Verde FM de Jesuítas e Assis Touriá.
4: Meu abraço. Diga lá, Rafael.
5: Então, padre, eu queria contar uma graça que a minha mãe recebeu.
4: Sim.
5: Ela cuidou do meu avô até o último dia de vida dele.
4: Sim.
5: Ele teve um câncer e essa dificuldade acabou pegando na minha mãe, sabe? E ela entrou em depressão forte, remédio muito forte.
4: Sim.
5: Até que uns primos nossos falou pra minha mãe: ó, dona Judite, escuta o padre Reginaldo. E isso foi lá em 2010, 2011.
4: Sim.
5: E ela acompanhando o senhor, padre, água benta, ela não perdia um programa do senhor.
4: Certo.
5: E não perde até hoje, a gente é associado.
4: Opa, todos. Obrigado por serem associados.
5: Amém. Então, e hoje, graças a Deus, ela está muito bem.
4: Como é que é o nome da mãe?
5: Judite Rodrigues.
4: Judite Rodrigues. Meu abraço, dona Judite Rodrigues. Que Deus abençoe a senhora.
5: E ela sarou e ela vai mais o pai para a roça.
4: Opa, ainda vai para a roça?
5: Dele. Vai, ela carrega água
4: por boia fria.
5: Não, ele cuida de uma fazenda aqui.
4: Não, ela carrega água para quem?
5: O meu pai, José.
4: Ah, tá, entendi. Quantos anos ela tem?
5: Ela tem 63 anos.
4: Ah, é nova, nova toda. Louvado seja Deus. Mas diga comigo, graça recebida?
5: É graça testemunhada.
4: Toca o sino, sacristão. Quer deixar alguém em oração, Rafael?
5: Sim, algumas pessoas, cara.
4: Diga o nome.
5: Minha mãe, Judite, né?
4: Sim, já tá aqui.
5: Meu pai, José, que é um homem de muita fé, padre.
4: Opa, que bom.
5: Essa semana ele quase ficou cego, mas graças a Deus tá tudo bem.
4: Que bom. Quem mais?
5: A minha esposa, Débora.
4: Pois não.
5: A gente vai casar dia 5 de setembro, padre.
4: Toca o sino, sacristão. Agora fiquei feliz, hein? Quantos anos vocês estavam morando juntos?
5: A gente começou a morar junto esse ano que a gente casou no civil.
4: É. Mas agora vai completar casando na igreja.
5: Isso.
4: Isso, agora achei bonito.
5: Agora tá certo, né, padre?
4: É, agora tá no caminho certo. Quem... É, e... Mais alguém, meu filho?
5: É, William.
4: Tá.
5: É, Silvinha.
4: Pois não.
5: Que eu, os dois vão ser os padrinhos nossos, casamento.
4: Tá certo.
5: É, Isaías.
4: Certo.
5: Andressa.
4: Certo.
5: Lívia.
4: Tá.
5: E a Eloá.
4: Que Deus abençoe Rafael de Anaí, Paraná, pela Rádio Vale Verde FM de Assis Chateaubriand, Arcebispo Dom José Mário Angonese, da Arquidiocese de Cascavel. Escute esse testemunho, povo de Deus, escute lá.
6: A sua bênção, padre.
4: Deus abençoe.
6: Sou uma filha de Deus aqui do estado do Ceará. E hoje vim compartilhar uma bênção que recebi na novena do perdão. Eu iniciei a novena do perdão com uma mágoa muito grande do meu marido por algo que ele me falou, por palavras que me magoaram. Em 2025 foi um ano muito atribulado para o nosso casamento. Eu tinha uma mágoa muito grande dele. Eu pedia perdão a Deus, mas eu não conseguia perdoar ele. E eu iniciei a novena do perdão com muita fé que eu ia conseguir. E, padre, pela graça do Senhor, Deus, com 3 dias eu falei com meu marido. E eu perdoei ele por tudo que ele tinha falado para mim. E hoje, graças a Deus, eu não sinto mais mágoa dele. E eu perdoei, padre. Muito obrigada por entrar na nossa casa, padre. E graça alcançada é graça testemunhada. Toca o sino, sacristão.
4: Deus abençoe, filha. Deus abençoe, filha de Deus, de algum lugar do Ceará. Olha que coisa boa, gente. Hoje nós falávamos e começávamos sobre o perdão. Tá aí, ó. Quantas vezes devo perdoar? Sempre. Mágoa não leva a lugar nenhum. Põe isso no teu coração, filho. Não carrega esse veneno com você. Quem carrega mágoa, ressentimento, sendo bem sincero, é todo dia tomando uma colherinha homeopática de veneno. Você quer se envenenar? Guarde mágoa. Mas, padre, o que que a gente faz? Perdoa! Mas eu não tenho vontade. Perdoa! Até as pessoas ruins que vêm na vida, você tem que dizer assim: Senhor, que essa pessoa seja feliz. Ué, padre, mas por quê? Filha, pensa assim, filho. Se ela for feliz, ela larga do meu pé. É, pede a bênção para os que te querem mal. Eu vou para o intervalo, eu volto já. Volte comigo em plena novena de São Roque. Voltamos já.
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4: Vencer o mundo. Santa Dulce dos Pobres. Amém. Hoje é aniversário de Dom Carlos Henrique da Silva Oliveira, da Diocese de Tocantinópolis, Tocantins. Dom Heraldo, Bispo da Silva, da Diocese de Patos, Paraíba. 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A camiseta está linda, inabalável. 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E será 31 de outubro. Amém, amém. E agora, filhos, filhas, vamos à novena de São Roque. Quarto dia. Ó Deus, por intercessão de São Roque, curai as feridas do corpo, curai as feridas da alma. Ó Deus, por intercessão de São Roque, curai as feridas do corpo, curai as feridas da alma. São Roque, vós que não tivestes medo de se dedicar de corpo e alma aos cuidados dos doentes, e como prova de vossa fé e confiança, contraístes a doença, mas Deus não o abandonou. Deus o alimentou e de um modo milagroso também o curou. São Roque, nesta novena pedimos protegei contra as doenças infecciosas. Livrai-nos do contágio, livrai-nos das feridas abertas, físicas, emocionais, espirituais. São Roque, nesta novena, eu peço de modo especial, livrai-me desta enfermidade que agora vos apresento. Qual a enfermidade que você quer apresentar agora? Lembra, nós começamos dizendo, do corpo e da alma. Senhor, peço por intercessão de São Roque, pelos doentes dos hospitais, alívio das dores e dos sofrimentos. Eu me comprometo também a agir na caridade com aqueles que sofrem. São Roque, abençoai os médicos, fortalecei os enfermeiros, os intensivistas da UTI, os atendentes de hospitais, os voluntários e os cuidadores dos doentes. De modo especial, curai as feridas expostas e as doenças graves. Curai as feridas expostas e as doenças graves. Curai as feridas expostas e as doenças graves. São Roque, livrai-nos do mal. São Roque, livrai-nos das infecções. São Roque, rogai por nós. O Senhor esteja convosco. Ele está no meio de nós. Abençoai, Senhor, a água, a roupa dos enfermos, as fotos de família. Por intercessão de Nossa Senhora do Carmo, São Pio de Pietrelcina, nos méritos das Santas Chagas, em nome do Pai, do Filho e do Espírito Santo. Amém. E eu termino com a música, o clipe inabalável. Evangelizar é preciso. Assista no YouTube Padre Manzotti Oficial.

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6: 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Hora certa.
3: 11 horas e 3 minutos.

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0: Olá, meus amados e minhas amadas. Bom dia! A partir de agora você ouve pelas ondas da Rádio RFM, aqui da cidade de Rafar, São Paulo, o programa Humanidade Nova, Deus mais perto de você. E hoje, a Igreja Católica Apostólica Romana celebra a irmã Dulce. Oh, irmã Dulce era considerada a mãe dos pobres, o anjo da Bahia. Olha só, o anjo bom da Bahia. Então vou contar um pouquinho a história dela para vocês, brevemente. Celebramos hoje a memória da bem-aventurada irmã Dulce, o anjo bom da Bahia, que com o seu amor especial aos pobres, motivado por uma ardentíssima caridade sobrenatural, cativou o Brasil inteiro. Nascida em uma família rica, hein? Preste bem atenção, isso é importante. Dulce não teve medo de largar tudo para se entregar a quem nada tinha, a fim de lucrar para quem? Para Cristo. As almas que com tanto sacrifício ele quis alvejar com o próprio sangue. É impressionante a história dela. Santa Dulce nasceu em 26 de maio de 1914 em Salvador, na Bahia, Brasil. Batizada com o nome de Maria Rita de Souza Brito Lopes Pontes, a segunda dos cinco filhos de Augusto e Dulce Maria de Souza Brito Lopes Pontes. Órfã de mãe aos 6 anos, tinha cerca de 16 anos quando começou a manifestar a qualidade que a teria distinguido ao longo da vida, a caridade. No porão da casa, olha só o que ela fazia, Eliana. Ela acolhia crianças, adultos e idosos pobres e cuidava deles, da família e dos vizinhos, obtinha alimentos, roupas, remédios e alguns trocados que lhes destinava para amenizar seu sofrimento. Enquanto cursava o mestrado em Salvador da Bahia, ingressou na Ordem Terceira Franciscana. Mais tarde, conheceu o Superior Provincial das Missionárias da Imaculada Conceição. Mal se formou, em 8 de fevereiro de 1933, ingressou nesta congregação que faz parte da grande família franciscana. Em 15 de agosto de 1934, emite os votos religiosos e leva o nome de Dulce em memória de sua mãe. Em 1935, fundou o primeiro movimento operário cristão em Salvador, o Sindicato Operário de São Francisco. Em 1937, fundou o Clube dos Trabalhadores da Bahia. Em 1939, inaugurou o Colégio Santo Antônio, escola pública para trabalhadores e filhos de trabalhadores, no distrito de Massaranduba, em Salvador. No mesmo ano, a santa começou a receber os enfermos em prédios abandonados da cidade. Em 1949, com a autorização da superiora, conseguiu hospedar 70 enfermos em um abrigo obtido no galinheiro ao lado da casa de sua congregação. Em 1960, foi inaugurado, prestem atenção, o Hospital Social Irmã Dulce, com um estatuto que abrangia todos os seus fundamentos e destacava seu caráter exclusivamente cristão e humanitário. Em julho de 1979, o cardeal arcebispo Avelar Brandão Vilela convidou Santa Teresa de Calcutá a Salvador para abrir uma casa em Alagados. A irmã Dulce aproveitou a oportunidade para conhecê-la. Exatamente um ano depois, houve outro encontro importante, aquele com São João Paulo II. Em 8 de fevereiro de 1983, foi inaugurado o novo Hospital de Santo Antônio, considerado pelos baianos mais um milagre de irmã Dulce. Os últimos meses da vida da santa foram caracterizados por doenças. A situação piorou em novembro de 1990. Em outubro de 1991, São João Paulo II foi para Salvador e queria ir às obras visitar a irmã Dulce. O cardeal Lucas Moreira Neves contou que o Santo Padre disse várias vezes: "Este é o sofrimento dos inocentes, igual ao de Jesus. Ele enfrentou todo o seu sofrimento abandonado aos braços do Senhor." Todo o apostolado dos bem-aventurados resplandece entre os cristãos que fizeram da caridade a Deus e ao próximo toda a sua vida. Sua caridade era maternal, terna. Sua dedicação aos pobres tinha uma raiz sobrenatural e de céu. Ela extraiu energia e recursos para colocar em movimento uma incrível atividade de serviço ao mínimo, longe de qualquer horizontalismo. Como verdadeira alma franciscana, empobreceu com os pobres, por amor ao supremamente pobres. Sem fomentar conflitos de classe, ela lembrava aos ricos a necessidade evangélica de partir o pão com os famintos. A sua vida foi uma confissão do primado de Deus e da grandeza do homem, filho de Deus, mesmo onde a imagem divina parece escurecida, degradada e humilhada. Em 13 de março de 1992, faleceu a Santa Dulce em Salvador da Bahia. De todo o Brasil, ela foi e ainda se define a mãe dos pobres e o bom anjo da Bahia. O Papa Bento XIV a beatificou no dia 22 de maio de 2011 e no dia 13 de outubro de 2019 cedeu a sua canonização sob o pontificado do Papa Francisco. Santa Dulce dos pobres, rogai por nós. Essa mulher, se você já viu alguma foto dela, era uma mulher pequenina, frágil até fisicamente, mas de uma grandeza espiritual extraordinária. Você viu aí, dedicar uma vida todinha aos pobres. Nossa, que coisa linda que é a história dela. E hoje nós comemoramos Santa Dulce, a mãe dos pobres. Eliana do Meneghetti, bom dia. Seja bem-vinda mais uma vez para participar do programa Humanidade Nova.
1: Bom dia, Getúlio. Bom dia, Chico. Bom dia, Natan. Bom dia, meu filho Eduardo, minha filha Patrícia, minha amiga Rosângela Bonagura Albiero, seu esposo João Albiero, a mamãe dela, Dona Olivia Piai Bonagura, a sogra Dona Natalina Albiero, minha amiga Deusa Borghese, Natalina Almeida, Cecília Barbosa, Neuza Campagnoli, Neuza Ricomini, seu José Alves da Lojinha, Claudete Lima, a minha queridíssima amiga Lia Marreto, que eu encontrei com ela ontem. Beijos, Lia, amo você. Seu José Carlos e a Dona Marina, meus vizinhos queridos. Minha prima Vânia Anacleto Lourenço e a minha prima Tuto Anacleto. A Dona Maria Mancini, minha prima Sandra Mancini, Dona Maria de Lourdes Cropo, Dona Jandira Nabas Marques, a Andréa Fontolan Alves, a Dona Norma Professora, a Geni Helena, minha amiga, a Maria de Lourdes Chagas, Maria de Lourdes Manfrinati, a Dona Maria Saraiva também, todas minhas amigas. Que Deus abençoe grandemente a quinta-feira de vocês.
0: Tá aí essa bela lista, belíssima lista de Eliana do Meneghetti. Eu quero homenagear todas vocês aí, que ela, homens e mulheres, né? Tem homem aí também. Sim. Homens e mulheres que ela deu o bom dia carinhoso. Recebo o meu bom dia também, junto a Eliana, para dar um bom dia carinhoso a todos vocês, né? Que a gente ama muito vocês. Eliana, essa semana aqui, os dias aí, todas as igrejas estão comemorando a família. A família é o tema das várias igrejas, né? Capivari, aqui em Rafar também.
1: Sim.
0: E eu trouxe uma canção que fala sobre a família, né? Para a gente ouvir hoje, para começar o programa Humanidade Nova. Vamos falar então hoje sobre família. Você estava perguntando para mim se as músicas hoje são lindas, né? É, porque realmente, né, tem uma música que é... Não é que uma é mais bonita do que a outra, né? São diferentes e às vezes tem uma que toca mais o seu coração.
1: Sim.
0: Vamos ver se essa vai tocar o seu coração. Vamos ouvir então, Família.

0: agora no programa Humanidade Nova, nós vamos para a primeira leitura desta quinta-feira. E a primeira leitura de hoje, ela é tirada da profecia de Ezequiel, em seu capítulo 12, versículos do 1 ao 12. Prestem muita atenção nesta primeira leitura, que será feita agora por Eliana do Meneghetti.
1: Leitura da profecia de Ezequiel. A palavra do Senhor foi-me dirigida nesses termos. Filho do homem, estás morando no meio de um povo rebelde. Eles têm olhos para ver e não veem, ouvidos para ouvir e não ouvem, pois são um povo rebelde. Quanto a ti, filho do homem, prepara para ti uma bagagem de exilado, em pleno dia à vista deles. Emigrarás do lugar onde estás, à vista deles, para outro lugar. Talvez percebam que são um povo rebelde. Deverás tirar a bagagem em pleno dia, à vista deles, como se fosse a bagagem de um exilado. Mas deverás sair à tarde, à vista deles, como quem vai para o exílio. À vista deles, deverás cavar para ti um buraco no muro, pelo qual sairás. Deverás carregar a bagagem nas costas e retirá-la no escuro. Deverás cobrir a face para não ver o país, pois eu fiz de ti um sinal para a casa de Israel. Eu fiz assim como me foi ordenado. Tirei a bagagem durante o dia, como se fosse a bagagem de exilado. À tarde, abri com a mão um buraco no muro. Saí ao escuro, carregando a bagagem às costas, diante deles. De manhã, a palavra do Senhor foi-me dirigida nesses termos. Filho do homem, não te perguntaram os da casa de Israel, essa gente rebelde, o que estavas fazendo? Diz-lhes, assim fala o Senhor Deus. Esse oráculo refere-se ao príncipe de Jerusalém e a toda a casa de Israel que está na cidade. Disse, eu sou um sinal para vós. Assim como eu fiz, assim será feito com eles. Irão cativos para o exílio. O príncipe que está no meio deles levará a bagagem às costas e sairá ao escuro. Farão no muro um buraco para sair por ele. O príncipe cobrirá o rosto para não ver com seus olhos o país. Palavra do Senhor.
0: Graças a Deus. Meus amigos, minhas amigas, vamos fazer uma reflexão a respeito desta primeira leitura que Eliana do Meneghetti acaba de fazer. É a profecia de Ezequiel e seu capítulo 12, versículos do 1 ao 12. Meus amigos, minhas amigas, Deus sempre quer o nosso bem e se desdobra em exemplo e ensinamentos para que percebamos o seu amor por nós e os caminhos que ele nos indica. Mas nem sempre percebemos essas coisas de Deus em nossa vida. Muitas vezes nós somos insensíveis aos sinais de Deus. Além de termos dificuldade em perceber seus sinais e ensinamentos, temos dificuldade em perdoar, tornando-nos pessoas de coração duro. Isso nós vamos ver no Evangelho daqui a pouco. Tudo isso nos leva a situações de sofrimento, tais como o exílio figurado na primeira leitura. Exílio é lugar de sofrimento, de falta de liberdade e de sujeição. Assim o profeta Ezequiel previu o exílio para o povo de Israel, que havia se tornado um povo rebelde. Deus pede que o profeta proceda como um exilado à vista dele, para ver se percebia que poderia ocorrer o mesmo consigo se não se convertesse de sua rebeldia. Porém, o povo não entendeu o que o profeta fez, nem o que dizia, e continuou em sua rebeldia. Desse modo, com tal procedimento, decretou-lhe a condição de exilado. Deus havia alertado, mas o povo não obedeceu. Desse modo, também pode ocorrer conosco, quando não sabemos ler os sinais de Deus e não ouvimos o que os profetas de nossos tempos têm a nos dizer. A rebeldia de um povo resulta em consequências para ele mesmo, mas Deus, por amar tanto, sempre busca ajudar, orientar, proteger, apontar caminhos e procedimentos, mas nem sempre percebemos. Para deixar de lado a rebeldia, temos de começar perdoando e pedindo perdão. É o que nos mostra o Evangelho desta quinta-feira, que daqui a pouquinho Eliana Domeneghetti vai ler para nós. Daqui a pouquinho eu volto com os aniversariantes do dia.

que você possa ser muito feliz em sua vida. E como falou a Eliana, né? Vamos abraçar também os aniversariantes que não estão na nossa lista, né? Mas que hoje completam mais um ano de vida, mais um ano de feliz união. Um abraço a todos vocês da equipe do programa Humanidade 9 e da equipe da Rádio RFM. Daqui a pouquinho eu volto com Gente que ouve a gente.

agora aquele momento gostoso no nosso programa, né? É o momento que a gente fala de você que está aí ouvindo o nosso programa Humanidade Nova, né? Tem o pessoal aqui na nossa lista, mas tem gente ouvindo o programa que não estão aqui na nossa lista também, mas que um dia estarão, com certeza, né? Eu começo com a professora Meire Jacovelli, que aqui de Rafar cresceu comigo, só que hoje ela reside em Capivari. E faz tempo que eu não a vejo, viu, Meire? Tempo mesmo, né? E nós crescemos juntos aqui em Rafar. E também o seu filho, Rodrigo Jacovelli. Bernadette Cobal Rossi, Irene e o esposo. Antônio Pellegrini e o filho Alessandro. Cauane, Dalva Armelim, Toninho Armelim e todos os funcionários do supermercado Armelim. Angélica do Jardim Jatobá e o seu esposo. Lúcia Ravanelli Fontolan, Isadora Bresciani, Jefferson e Juliana lá do Jardim Jatobá. Um abraço para vocês. Marlene Rocha, Claudineia e Carlos, Cecília Barbosa, Cleusa Armelim, que nos deu o caderninho verde. Um abraço, Cleusa. Faz tempo que não a vejo, hein? Saudades, hein? Dona Dirce Cardoso, mãe. Olha só, mãe da Márcia. Olha que bonita essa família aqui, ó. Tocamos sobre família hoje. Olha que família linda, olha. Mãe da Márcia, da Maristela, da Marília, da Mariane, do Rogério e do Ramon. Acho que todos da mesma família. Olha que bonita. Bela família, hein? Valdelice Batista Nogueira. Márcia da Silva Regina Ribeiro da Popular. Paulo Sérgio Ribeiro. Deusmira Ribeiro, aqui também da Popular de Rafar. Bernadette Zuin, lá da Avenida José Niquino. Nilza Sabatini Kerses, filha Gisele Kerses Braguieri. Marise Lucas, que cresceu comigo aqui em Rafar também. Saudades, Marise, faz tempo que eu não a vejo, hein? Adele Balan e o esposo Lázaro Balan. José Aparecido Ambrosinho e a esposa Valdete Vicente. Não derreteu ainda, ele está aqui, olha. Davi Marquioreto, nosso gelo, não derreteu ainda. Ele reside aqui em Rafa, grande amigo, seu pai também, hein, Davi? Grande amigo meu. Gelo pai e gelo filho, né? Oh, mas como eu gosto de sua família aí. Família maravilhosa. José Maria Juliano, o Azor, né? Estudou comigo, né? E sua esposa Rita. Gente, como é bom falar de vocês. Mas bom mesmo. Eu fico muito feliz em estar aqui falando de vocês. Amanhã eu falo do Zé Maria de novo, porque eu quero falar que ele estudou comigo lá no Padre Fabiano. Já falei, né? Mas eu falo de novo amanhã. José Maria Juliane, grande amigo. Estudamos juntos no Fabiano, hein? E agora, como eu faço sempre, Eliana, eu

ofereço a próxima canção para os aniversariantes da nossa lista, para os aniversariantes que não estão na nossa lista, mas que hoje completam mais um ano de vida, mais um ano de feliz união. Para esses ouvintes que eu acabei de falar os nomes aqui, mas não apenas eles, você que está ouvindo o programa Humanidade Nova neste instante, eu quero colocar uma canção muito bonita, que é a melhor coisa que pode acontecer na nossa vida: conhecer a salvação. Então é Conheci a Salvação, programa Humanidade Nova, Deus mais perto.

0: Agora eu gostaria que vocês prestassem atenção neste aviso, que lhe é muito importante. Prestem atenção. Você quer continuar bebendo? O problema é seu. Mas se você quer parar de beber, aí o problema é nosso. Venha nos conhecer, Alcoólicos Anônimos Grupo Capivari. Reuniões às segundas, quartas e sextas, das 20 às 22 horas. Aos domingos, das 9 às 11 da manhã. Nossa sala de reuniões fica dentro da rodoviária de Capivari, São Paulo. Venha nos conhecer. É o que eu peço para vocês, que vocês vão gostar, eu tenho certeza. Venham nos conhecer. A gente fala, se você tem na família algum problema com o alcoolismo ou algum amigo, sei lá, o caminho é esse daí que eu falei para vocês. 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Eu vou a todas as reuniões. Só não vou aos domingos. 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Das 8 às 10 da noite, eu estou lá na rodoviária em Capivari, no Grupo Alcoólicos Anônimos. E eu convido vocês, porque lá você vai ver. Você acredita em milagre? Se você não acredita, então lá você vai ver milagre. Aquela sala salva vidas. Aquela sala faz verdadeiros milagres na vida das pessoas. Você não acredita? Vai ver de perto, vai conhecer. Vai lá, nem que seja por curiosidade, senta lá, ouve os depoimentos e vocês vão ver que os milagres em 2026 ainda acontecem. Ah não, milagre Jesus, só acontece. Milagre Getúlio, só acontecia no tempo de Jesus. Não, não, não, não. Os milagres continuam acontecendo. Só que às vezes a gente não enxerga, a gente não vê. Vai lá para vocês verem os milagres que aconteceram lá. Convido vocês para estarem lá. Agora nós vamos para o Salmo Responsorial desta quinta-feira. O Salmo Responsorial desta quinta-feira é o 77, 78 em algumas versões bíblicas. Prestem muita atenção na proclamação deste Salmo, que será feita agora por Eliana do Meneghete.
1: Das obras do Senhor não se esqueçam.
0: Das obras do Senhor não se esqueçam.
1: Mesmo assim, eles tentaram o Altíssimo, recusando-se a guardar os seus preceitos, como seus pais. Se transviaram e o traíram, como um arco enganador que volta atrás.
0: Das obras do Senhor não se esqueçam.
1: Irritaram-no com seus lugares altos, provocaram-lhe o ciúme com seus ídolos. Deus ouviu e enfureceu-se contra eles, e repeliu com violência a Israel.
0: Das obras do Senhor não se esqueçam.
1: Entregou a sua arca ao cativeiro, e às mãos do inimigo a sua glória. Fez perecer seu povo eleito pela espada, e contra a sua herança enfureceu-se.
0: Das obras do Senhor não se esqueçam. É, o homem é assim mesmo, né? O homem, ele se revolta contra Deus muitas e muitas vezes na vida, né? Depois vem o arrependimento, né? Primeiro você se revolta contra Deus, depois você vê que estava errado ou errada, e aí você chora, porque você se revoltou contra Deus e ele... Sabe o que ele devolve para você? Você se irrita com ele, ele devolve amor para você. Olha que legal, né? É um Deus amoroso. Mas agora nós vamos para a aclamação ao Evangelho desta quinta-feira.
1: Aleluia, aleluia, aleluia.
0: Fazei brilhar vosso semblante ao vosso servo. Ensinai-me vossas leis e mandamentos.
1: Aleluia, aleluia, aleluia.
0: E o Evangelho desta quinta-feira é o Evangelho de Mateus, em seu capítulo 18, versículos até o 21. E depois lá no capítulo 19, apenas o versículo 1. Prestem muita atenção na proclamação deste Evangelho, que será feita agora por Eliana do Meneghete.
1: Proclamação do Evangelho de Jesus Cristo segundo Mateus.
0: Glória a vós, Senhor.
1: Naquele tempo, Pedro aproximou-se de Jesus e perguntou: Senhor, quantas vezes devo perdoar se meu irmão pecar contra mim? Até 7 vezes? Jesus respondeu: Não te digo até 7 vezes, mas até 70 vezes 7. Porque o reino dos céus é como um rei que resolveu acertar as contas com seus empregados. Quando começou o acerto, trouxeram-lhe um que lhe devia uma enorme fortuna. Como o empregado não tivesse com que pagar, o patrão mandou que fosse vendido como escravo, junto com a mulher e os filhos e tudo o que possuía, para que pagasse a dívida. O empregado, porém, caiu aos pés do patrão e, prostrado, suplicava: Dá-me um prazo e eu te pagarei tudo. Diante disso, o patrão teve compaixão, soltou o empregado e perdoou-lhe a dívida. Ao sair dali, aquele empregado encontrou um dos seus companheiros, que lhe devia apenas 100 moedas. Ele o agarrou e começou a sufocá-lo, dizendo: Paga o que me deves. O companheiro, caindo aos seus pés, suplicava: Dá-me um prazo e eu te pagarei. Mas o empregado não quis saber disso. Saiu e mandou jogá-lo na prisão, até que pagasse o que devia. Vendo o que havia acontecido, os outros empregados ficaram muito tristes. Procuraram o patrão e lhe contaram tudo. Então o patrão mandou chamá-lo. Ele disse: Empregado perverso, eu te perdoei toda a tua dívida, porque tu me suplicaste. Não devias tu também ter compaixão do teu companheiro, como eu tive compaixão de ti? O patrão indignou-se e mandou entregar aquele empregado aos torturadores, até que pagasse toda a sua dívida. E assim, é assim que o Pai... que o meu Pai, que está nos céus, fará convosco, se cada um não perdoar de coração ao seu irmão. Ao terminar estes discursos, Jesus deixou a Galileia e veio para o território da Judéia, além do Jordão. Palavra da salvação.
0: Glória a vós, Senhor. Como vocês perceberam, na proclamação do Evangelho que a Eliana do Meneghetti fez, hoje o Evangelho é sobre o perdão. Aí eu perguntaria para vocês: perdoar é fácil? Não, não é fácil. O homem só consegue perdoar quando ele tem Jesus nele. Jesus em você faz com que você perdoe. Você, com o seu humano, falho, pecador, você tem dificuldade para perdoar. Se você não tiver ele no seu coração, você não perdoa. Mas vamos lá. É de perdão que trata o Evangelho de hoje. Pedro se dirige a Jesus e pergunta quantas vezes se deve perdoar o irmão quando esse peca contra nós. Ele se adianta buscando uma confirmação se seriam até 7 vezes. Pedro estava entendendo literalmente o significado do número 7. Não tinha entendido que 7 no sentido teológico significa plenitude. Vocês sabiam disso? O número 7 na teologia é considerado plenitude total, né? 7 vezes seria perdoar totalmente. Por isso Jesus procura logo ampliar esse número para 70 vezes 7. De modo que ele entendesse que não devem existir limites para o perdão. É preciso perdoar sempre, e não apenas algumas vezes. O perdão cristão é ilimitado. Para elucidar essa situação, Jesus conta a parábola do homem que devia para o rei uma enorme fortuna e não tinha como pagá-la. Depois de haver suplicado perdão dessa enorme dívida, ele é perdoado. Porém, mesmo recebendo perdão de tamanha dívida, não perdoou o companheiro que lhe devia tão pouco. Esse é o retrato de nosso procedimento, de nossos relacionamentos com Deus e com o próximo. Deus nos perdoa dívidas enormes, mas não somos complacentes e misericordiosos com aqueles que nos magoaram, com os que têm alguma dívida para conosco. Usamos dois pesos e duas medidas para julgar e ser julgados. Amigos, nós queremos o perdão de Deus, mas não nos convertemos para oferecer o perdão ao próximo. Ah, que coisa linda, né? Como esse comentário é importante. Vamos fazer então, meus irmãos, minhas irmãs, um exame de consciência e pensar um pouco sobre isso. Nossos relacionamentos seriam muito melhores se usássemos os critérios de Jesus para perdoar. Ou seja, perdoar sempre, sem limites, mesmo que o pecado contra nós tenha sido de extrema gravidade. Se o outro pedir perdão, não podemos negar a ele esse perdão. Senão estamos agindo como esse empregado perverso e cruel, e também não merecemos o perdão de Deus. Que possamos exercitar o perdão em nossa vida. E isso só será possível se percebermos a presença de Deus que caminha conosco. E se, enquanto comunidade cristã, formos para nossos irmãos um reflexo da presença divina. E isso só se dará se houver perdão em nossas relações. Quando existe o perdão entre as pessoas, as rebeldias têm um fim. E assim evitamos muitas formas de contendas e exílios em nossa vida. Amém. Como seria diferente a humanidade se nós entendêssemos o evangelho de hoje? Aquela hora você ficou triste, Eliana Domeneghetti, com a canção. Era muito triste mesmo, ela fala de Jesus morrendo por nós, né? Agora você, com certeza, já ouviu essa pergunta. Qual é a melhor religião, Eliana? E já fizeram essa pergunta para mim também. Getúlio, qual é a melhor religião? Sabe quem vai responder para vocês qual é a melhor religião? O Padre Antônio Maria, que gravou essa canção chamada A Melhor Religião. Prestem atenção na letra e vocês vão descobrir qual é a melhor religião.

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E agora chegou aquele momento que nós damos os recados paroquiais. Preste muita atenção, porque tem muita atividade nas igrejas, que, como eu falei, da Semana Nacional da Família, né? Então são várias atividades que eu quero passar para vocês agora. Eu vou começar aqui com a paróquia nossa aqui, de Rafar. Paróquia Nossa Senhora de Lourdes, né? Então, hoje é dia 13, né? Não é isso? 13, quinta-feira. Vamos ver o que tem hoje. Hoje, dia 13 de agosto, quinta-feira, é o quinto dia. Capela Santo Antônio, às 19h30, Santa Missa seguida de adoração ao Santíssimo e testemunho. Tema: antes de te formar no ventre materno, eu te conheci. Olha que bonito, hein? Antes da gente se formar no ventre materno, Deus já nos conhecia. Muito bonito. Então é hoje, quinta-feira, às 19h30, na Capela Santo Antônio, a Santa Missa, tá bom? Vamos ver aqui agora, vamos continuar vendo.

0: nós vamos para a paróquia Nossa Senhora de Fátima em Capivari. Semana da Família Nossa Senhora de Fátima. Deixa eu ver aqui, hoje é dia 13, como eu falei, né? Dia 13 de agosto, quinta-feira. Missa votiva a Nossa Senhora com diversas bênçãos. Local, Matriz Nossa Senhora de Fátima. Horário, 19 horas mais 30 minutos. Tá aí então, lá, paróquia de Fátima. Vamos continuar vendo aqui. É, celular já tem que ter paciência. Vamos ver aqui agora São Benedito. Abre São Benedito. Aqui, ó. Hoje é dia 13 de agosto, quinta-feira, lá na São Benedito. Adoração do Santíssimo Sacramento com o Frei Geraldo, horário às 19 horas. Repetindo, lá na Igreja São Benedito, em Capivari. E como é que está a italianada esperando a terceira noite italiana, hein? Como é que a italianada aqui de Rafael Capivari está esperando esse evento, né? Nós teremos então a nossa noite italiana. Eu já adquiri o meu convite. Se Deus quiser, eu estarei aqui na noite italiana. Que dia? Dia 5 de setembro, às 19h, a partir das 19h30. Eu quero falar o cardápio da noite italiana. Minestrone, macarrão caseiro, vamos falar que nem italiano, molho branco e de carne bovina, muito bom, bono, bono. Macarrão, alho e óleo, gosto demais, puxa vida, vou comer muito macarrão, alho e óleo. Canelone e polenta com frango. Será que italianada gosta de polenta com frango? Eu acho que gosta, hein? É uma delícia. E eu fico esperando aí que no... para animar esse jantar aí, essa noite italiana, tem aquelas músicas italianas, como já, quando eu participei, tinha, né? Onde vai ser isso, Getúlio? Ah, vai ser no Salão Paroquial, né? Óbvio. Então, lá no Salão Paroquial, você pode comprar os convites na Secretaria Paroquial. A Cidinha Braga está vendendo os convites. Pode procurar a Cidinha Braga, que ela tem convite para a noite italiana. E vou dizer o seguinte para vocês, depois que você comprar o convite, você tem que escolher seu lugar na mesa. Eu já escolhi a minha. Eu escolhi minha mesa, onde eu vou ficar. E você tem que escolher a mesa que você vai ficar. Tá bom? Eu acho que esses avisos, eu tenho mais um aviso aqui, deixa eu ver um pouquinho, se não foi ainda, acho que não foi. Tem um bingo. Sexta-feira, dia 21 de agosto. Não foi ainda não, gente. Vamos ver esse bingo aqui. Esse bingo, ele é lá da paróquia. Vamos tirar isso aqui. Caramba, não fica atrapalhando. Vamos lá. Esse bingo, ele é da paróquia São Benedito, lá em Capivari. Ele vai acontecer na sexta-feira, dia 21 de agosto, com início às 19 horas. É no Salão de Festa Santo Antônio. Conhece lá o bairro Santo Antônio, né? Lá tem um salão de festas, é onde vai acontecer esse bingo. As cartelas no valor de R$ 20 e R$ 30 estão disponíveis na mesa do dízimo e na secretaria paroquial. Olha que tem uns prêmios bons aqui, viu, Eliana? Tem vales combustíveis, air fryer, bicicleta, liquidificador, tem vale gás, ferro, mixer, secador profissional, chapinha, a Eliana vai ganhar uma chapinha para fazer lá na cabeleireira. Mas tem muitos prêmios aqui, gente. Olha que bom. E eu quero falar do Bazar do Amor, que tem mais dois dias, pelo menos aqui na minha relação. A Maria do Carmo falou que talvez se estenda mais, mas por enquanto, hoje e amanhã, 13 e 14, por enquanto, pode ser que aumente. 13 e 14, Bazar do Amor, lá da paróquia São Benedito, horário de vendas das 13 às 18 horas. As meninas e meninos esperam por vocês. Venham comprar bastante e gastando bem pouco. Local, Rua Coronel Delfino, número 877, Centro, Raia. Falei. Nossa mãe, falei bastante. Então, agora eu gostaria de colocar aqui na intenção das orações finais, a Eliana vai colocar a aniversariante de hoje, só tem uma, né, na nossa lista. Sim. E depois a lista dela. A lista dela é mais longa.
1: Nesta quinta-feira, dia 13 de agosto de 2026, a nossa aniversariante é Guiomar Marques. É, que Deus abençoe ela, né, toda a família dela e os aniversariantes que não estão na nossa lista também e a família deles. E meu filho Eduardo, minha filha Patrícia, minha amiga Rosângela Bonaguri Albiero, seu esposo João Albiero, a dona Olivia Piai Bonaguri, sua mamãe, dona Natalina Albiero, a Deusa Borghese, Natalina Almeida, Cecília Barbosa, Neuza Campagnoli, Neuza Ricomini, minha prima, seu José Alves, da Lojinha, Claudete Lima, Lia Marreto, minha querida, José Carlos, meu vizinho José Carlos e a dona Marina, que hoje não está muito bem, Vânia Anacleto Lourenço, Tuto Anacleto, dona Maria Mancini, completou 100 anos, Sandra Mancini, minha prima, Maria de Lourdes Grupo, dona Jandira Nabas Marques, Andréa Fontolon Alves, dona Norma Professora, Geni Helena, Maria de Lourdes Chagas, Maria de Lourdes Manfrinati, dona Maria Saraiva. Para vocês, uma ótima tarde. Deus abençoe grandemente o dia de vocês. Muitas bênçãos de Deus.
0: E além de colocar todas essas pessoas na intenção das orações finais, nós queremos colocar todos os seus familiares também. E eu quero colocar todos os ouvintes do programa Humanidade Nova indistintamente na intenção das orações finais. E todos os seus familiares. Quero colocar você que está ouvindo o programa Humanidade Nova neste instante. E quero colocar os doentes nas residências, os doentes nos hospitais, para que Jesus estenda suas mãos abençoadas e vocês possam ter uma rápida recuperação. Tá bom? Mas orem comigo e com a Eliana. Vamos começar com a Ave Maria.
2: Ave Maria, cheia de graça, o Senhor é convosco. Bendita sois vós entre as mulheres e bendito é o fruto do vosso ventre, Jesus. Santa Maria, Mãe de Deus, rogai por nós, pecadores, agora e na hora da nossa morte. Amém. Pai nosso que estais nos céus, santificado seja o vosso nome. Venha a nós o vosso reino, seja feita a vossa vontade, assim na terra como no céu. O pão nosso de cada dia nos dai hoje. Perdoai as nossas ofensas, assim como nós perdoamos a quem nos tem ofendido. E não nos deixeis cair em tentação, mas livrai-nos do mal. Amém. Glória ao Pai, ao Filho e ao Espírito Santo, como era no princípio, agora e sempre. Amém. Agora eu gostaria que vocês se preparassem para receber a bênção do Padre César. Ele que é pároco aqui na cidade de Rafar, São Paulo. Padre César, dai-nos a bênção de Deus.
3: Olá, ouvintes da Rádio RFM de Rafar, ouvintes deste programa Humanidade Nova, aqui é o Padre César, administrador paroquial aqui da Paróquia Nossa Senhora de Lourdes. Eu gostaria neste momento de dar uma bênção especial para você. Caros ouvintes da Humanidade Nova, estamos no meio do nosso dia, este dia que foi cheio de graças e bênçãos. Receba do Senhor, neste exato momento, esta bênção que vai te ajudar a poder abraçar de maneira especial este amor de Deus na tua vida. O Senhor esteja convosco. Que Deus Todo-Poderoso, pela intercessão de Maria e de José, te abençoe. O Pai, Filho e Espírito Santo. Amém. Excelente tarde para todos.

0: Muito boa tarde, ouvintes da Rádio RFM 107,9. Estamos aqui prontinhos para fazer o encerramento e fazer o sorteio.
1: Vamos fazer o sorteio.
0: Porque hoje é dia de pizza, amanhã também está bem, domingo também, outra minha também. Bom, a minha pergunta é o seguinte, hoje, moleza, pergunta daquela que é melhor do que empurrar minhoca na descida, né? Então, aí, é isso aí. E, né, eu queria... Mira, você acertou. É, tem gente que é Lurdinha, não acertou porque ela não... A Márcia falou que ela não estava ligada ainda. Então, eu perguntei hoje, quando você pede uma pizza e você quer comer uma pizza dessa, mas também gostou dessa, você fala pro cara que você queria as duas. De que jeito? Qual é o jeito que a gente pede uma pizza que metade é de um jeito, a metade é do outro? Como é que a gente pede essa pizza? Tem um linguajar próprio de pizzaria que é o que eu quero saber. Me explica, que eu não sei como é que pede quando eu quero saber, né? E tem gente que está insistindo em falar uma coisa que é mista. Mista não. Mista é quando eu quero duas coisas, né? Dois tipos de cobertura. Não é isso. Não é essa forma que você pede quando você quer mussarela e calabresa. Agora, se você quiser uma de calabresa, ela vai vir a mussarela, mas vai vir a calabresa. Eu quero saber quando você quer a metade de uma pizza de um jeito e a metade da outra. Pelo amor de Deus, não é mista. Mista é quando você mistura alguma coisa com outra e tal. A pizza até pode parecer mista, mas não é a resposta que eu quero. Essa é uma resposta, digamos assim, chutada. Porque quem compra pizza, quem sabe de pizza, quem pesquisa pizza, se fizer essa pergunta até pro Google, ele vai responder, tá? Ele vai responder qual é o linguajar correto quando eu quero a metade de uma pizza, de uma cobertura, e a outra metade de outra. É só responder, gente. Não fica criando coisa. É ou não é? É só responder. Nossa, até nos primórdios, é que nem o brotinho da semana passada, né? Olha, não tem ninguém que comeu uma pizza que chegou na coisa e falou, tem essa aqui e tem a brotinho. Ele vai falar dos tamanhos, né? Tem a quatro pedaços, tem a... Até a brotinho pode ser quatro pedaços, mas normalmente ela é brotinho, ela é menorzinha. Entenderam? É. E aí, né, não é mista. Então, não é mista. Já tô falando, dá tempo de você arrumar, entendeu? Quem já falou mista, vai arrumar, que eu deixo, mas não é mista. Você não quer mista, você mistura o que você quiser. Entendeu? Não é mista como pedir uma pizza que metade você quer de um jeito e de outro. Até nós pedimos o compadre Getúlio foi fazer uma pesquisa sobre... Tá no Google. E tem o nome. Então o Getúlio vai dar... Eu vou dar mais 2 minutos, porque agora é 18, até 12h20, agora foi para 19. Vocês têm 1 minuto para arrumar a resposta. Quando você quer pedir uma pizza numa pizzaria e você pergunta pro cara, ai, eu posso pôr metade dessa e metade da coisa? O cara fala sim. Então, sim, e aí ele já vai repetir o que eu quero que você fale aí. Então eu vou fazer... Então tá. Então qual é o linguajar correto para pedir uma pizza, né, que você quer comer e que cuja pizza... que cuja pizza ela tem metade de um cardápio e metade do outro. E aí eles fazem a pizza. Compadre Getúlio, e aí normalmente você paga o lado que era mais caro. por exemplo, se eu pedir calabresa, ela custa 50, e pedir uma outra que custa 40, você vai pagar 50 da pizza, tá? E não vai pagar, por exemplo, 45, que seria a soma dos dois, dividido por 2, né? A soma, e logo em seguida você divide por 2. Isso seria o correto. E daí, Getúlio, é verdade que é contra o Código de Defesa do Consumidor? É verdade isso?
1: É, eu vou ler aqui para vocês o que que o Google fala.
0: É. Mas o Google não tem pizzaria.
1: Eu acredito no Google. Eu acredito no Google.
0: É porque ele faz pesquisa, Getúlio. Ele tem muita, muita ciência, sabe por quê? Porque a partir da inteligência artificial do Google, ele coleta as informações e de lá ele tira o texto.
1: Eu acredito.
0: Então vai já, vai lá. Gil.
1: O Google diz o seguinte, ó. A pizza meio a meio...
0: Meio a meio.
1: Permite escolher dois sabores na mesma pizza.
0: Pronto.
1: Depois, você falou de Código de Consumidor, tem uma sequência assim.
0: Como faz?
1: Segundo o PROCON e o Código de Defesa do Consumidor, o valor deve ser o cálculo proporcional.
0: Certo.
1: Soma da metade do preço de cada sabor. Cobrar o valor inteiro do sabor mais caro é considerado prática abusiva. É Código do Consumidor, meu amigo.
0: Pois é.
1: Não é nem eu nem o Chico que fizemos Código do Consumidor. Mas é ele que vale, né?
0: Sim, não tenha dúvida. Agora, Getúlio, você sabe que o Caiado não é Lula.
1: É, ele é Caiado, né?
0: Não, ele é Caiado. É. Ele é Caiado e não é Bolsonaro.
1: É.
0: Porque quando ele botou o... Vampeta.
1: Se a Zebrinha falasse, falaria coluna do meio,
0: não,
1: Caiado.
0: Caiado, ele tem um pensamento dele, ele tem um pensamento do...
1: Então, exatamente.
0: Como é que chama aquele cara do PSD lá, que é o... Ele foi prefeito de São Paulo, né? E foi governador, foi prefeito de São Paulo, é um cara articulista, é o presidente do partido do Caiado. E vai sair de vice dele. Quem fala o nome dele agora?
1: E agora, né?
0: Então, tá. Bom, mas é o vice do Caiado.
1: Bom, eu vou...
0: E o Caiado vai num...
1: Vamos pesquisar aqui.
0: Num podcast, né? O Caiado vai no podcast e o cara chega pra detonar a vacina. E hoje a Eliana, quando entrou aqui, falou: gostei do que o senhor falou da vacina. Eu falei, tá bom. Que bom que você gostou. Você tomou? Ela falou, claro que eu tomei. Tomou.
1: Seria Gilberto Kassab?
0: Kassab. É o Kassab. E o Gilberto Kassab... E como todo mundo, né? Mas nasceu agora recentemente, eu não sei quem foi, se é aquele Nicolas Ferreira, quem é o cara que voltou com a história da vacina.
1: É.
0: Que todo mundo, eu fiquei aqui falando, agora vai, essa semana você que tem 70, 72, 73, 74, e pedia para todo mundo tomar vacina. Fiquei aqui no rádio, por quê? Eu tenho uma pessoa da minha família que estudou tanto, fez tanto, pesquisou tanto, e que jamais vai falar mal da ciência. Entendeu ou não?
1: Sim.
0: E ele é um médico, entendeu? Ele é um médico. Aí ele está num podcast e o cara vem para bater contra a vacina pro Caiado.
1: Mesma história.
0: É, não, porque ele foi bolsonarista num determinado momento. Né? Ele foi bolsonarista, mas uma defesa da vacina como essa, desculpem aí, viu? Não entendam isso. Eu estou falando de vacina, não estou falando se quiser votar no Caiado, você vota. Se quiser votar no Lula, você vota. Se quiser votar no Flávio Bolsonaro, você vota. Vota em quem você quiser. Mas escuta aqui, ó. Isso você tem que ouvir. O cara vai falar mal da vacina para ele, que é médico, que indicou o Mandetta, que correu ver a vacina do Dória e por isso virou bicho, foi mandado embora do Ministério da Saúde. E o Caiado nunca perdoou isso, porque o médico Mandetta, o Mandetta, ele era amigo pessoal do Caiado. E olha o que o Caiado... Escuta aí, Getúlio. Escuta o Caiado aí, pé. Bota o fone para você ouvir.
1: Eu quero escutar o Caiado.
0: É um cara que não é bolsonarista, não é lulista, mas ele não gostou de que fale mal da vacina. como muita gente tem coragem ainda de falar. Achar que... Escuta aqui.
2: Você está cometendo um erro.
0: Do quê?
2: Você não pode fazer isso.
0: Mas por quê?
2: Por porque você não tem o direito de fazer isso.
0: Do quê?
2: De poder se opinar contra uma vacina.
0: Eu não posso opinar?
2: Não, você não pode. Se você fosse cientista, se você provasse lá dentro do seu laboratório que essa vacina vai levar alguma complicação àquela pessoa...
0: Artigo científico aqui?
2: Não, meu amigo, esses fundamentos de achismo...
0: Aí agora aí tem essa parte da ciência.
2: Não é ciência. É porque ele disse até que vermectina resolvia. Corticoide, vacina. Corticoide resolve o problema de vírus.
0: Não, corticoide melhorou os sintomas e salvaram vidas.
2: Mas melhorar sintoma é uma coisa, mas não salva a vida.
0: Ué?
2: Não salva.
0: Não salvou?
2: Não. Não salva.
0: Não, o tratamento não salvou?
2: Que bobagem é essa?
0: Não, o tratamento não salvou?
2: Não, mas você dá oxigênio pra pessoa...
0: Doutor Zeballos, um dos maiores heróis desse país.
2: Você dá corticoide pra pessoa, todo mundo sabe isso.
0: Doutor Caiado,
2: se você
0: doutor
2: tá
0: Zeballos, um dos maiores heróis desse país
2: do mundo. Você tá com artrite aí grave amanhã, eu te dou um corticoide, você melhora. Aquilo é temporário. Aquilo não tem ação sobre o vírus.
0: E evita a pessoa morrer de uma inflamação crônica e aguda.
2: Não, inflamação crônica?
0: Claro que sim.
2: Não tem isso não, tá certo? A virose, se ela não tiver ali por resistência própria da pessoa, os que salvaram que tiveram Covid, eu tive Covid.
0: Então quem salvou foram as vacinas.
2: Tá certo?
0: As vacinas é que salvaram as vidas, não foi o tratamento.
2: Mas meu amigo, o tratamento é a vacina.
0: O tratamento foi a vacina?
2: Sim, lógico.
0: E isso o senhor está dizendo que é ciência?
2: Mas lógico que isso é ciência, Felipe. Você está cometendo um erro.
0: Pronto, gente, não precisa discutir, é uma voz de oposição a Lula, só para terminar a discussão, porque eu sempre disse isso, que essa história de Lula e Bolsonaro precisa acabar. A vacina está acima de qualquer discussão. A vacina salvou a todos nós. Não foram os remedinhos, nem o chá de boldo que um dia o Jorge falou para mim aqui, que um prefeito de Santa Catarina mandou a cidade tomar. Não sei mais o quê. Não, é a vacina. A mesma vacina que salvou seu filho até hoje, né? A sua criança, que éramos nós lá quando a escola vacinou a gente pela Sabin, né? Pela Sabin. A vacina da Sabin não deixou que um brasileiro sequer tivesse a paralisia infantil por muitos anos. Os mesmos brasileirinhos que lá atrás não tinham vacina e acabaram com paralisia, com sarampo, com tudo quanto é pestinha que apareceu por aí.
1: Varíola.
0: Muita coisa, muita coisa. Nós não estamos discutindo aqui se é Lula, se é Bolsonaro, se é Caiado. Nós estamos discutindo ciência. Nós estamos mandando as favas, pessoas, como esse meu parente aí, que fica não sei quantos dias intocado dentro de um laboratório, tentando fazer algum remédio para a sociedade, e aí...

0: Não tem chip, não vira jacaré, não... Ó, gente, para com isso e leve suas crianças para tomar tríplice viral, a vacina do sarampo, leve seu pai e sua mãe para tomar vacina da gripe. Eu tomo todas as vacinas. Eu tomei no dia do meu aniversário a vacina do Covid. Eu desci lá no, na unidade de saúde. Gente, esqueçam a política. Levem suas crianças para serem vacinadas, pelo amor de Deus. Viu? Parem com essa história que minha mãe pegou, ficou com o braço duro e não... Conversa para boi dormir. A vacina pode ter uma reação assim ou assado, mas ela nunca matou ninguém, porque ela não é remédio que vai fazer isso. Ela é apenas um imunizante. Ela joga no seu corpo alguma coisa que vai defender você daquilo. Ou você acha que ainda ninguém pegou Covid esses dias aí? Claro que pegou, só que as pessoas estão imunizadas. O Covid pode vir com uma outra cepa, não vai fazer mal para as pessoas. O cara fala, pô, peguei uma gripe ontem, cara, fiquei uns 3 dias com a gripe, poderia ser um Covid. Só que você nem vai saber, porque você está imunizado. Você não tomou remédio para vacina. Vacina não é remédio, é imunizante. Ela prepara o seu corpo para que você não tenha gripe do frango, H1N1, para que você não tenha e não morra com a gripe do frango, de pneumonia, que é incurável. Você vai lá, o seu pulmão, pá, e você falece, e você morre. Ah, mas então quer dizer que enquanto a ciência puder arrumar algum imunizante para que a população se previna, por favor, acredite nisso. Leve suas criancinhas, pegue lá o, como é que chama de vacina lá? A carteirinha. Por favor, pelo amor ao ser humano, faça isso. Porque se Deus permitiu que alguém descobrisse um imunizante para o corpo de uma pessoa, Deus permitiu. Tá? Ele não vai deixar que ninguém crie uma coisa macabra, né? Uma coisa nebulosa, que vai não sei o quê, não vai. Aquilo foi testado, foi muito testado, e chegou-se às vezes para a emergência um teste menor, mas um teste que garantiu que aquilo poderia fazer um efeito espetacular. Ah, mas teve um colateral lá. Um colateral, ótimo. Vamos estudar como é que é a colateralidade dele. Vamos escolar, vamos lá, né? A colateralidade dele. Entendeu? Agora, médicos estão aí, falaram, disseram, mas nós não tínhamos um imunizante. Nós tínhamos alguma coisa que ele falou, você está com dor, você toma um anti-inflamatório, você tá com... mas ele não vai sarar a sua dor, porque acabou o remédio, está doendo de novo. Eu quero saber o que é aquilo que causa dor, entendeu? Isso para casos, para o caso da infecção, de uma moléstia do peso, de uma infecção viral, você precisa de um imunizante. Entenderam?
1: Eu queria acrescentar um pouquinho.
0: Acrescente, Getúlio.
1: Alguma coisa para ajudar.
0: Depois você vai falar como é que é a pizza, viu? Como é que eu vou pedir aquela pizza que eu quero...
1: Dá tempo de eu fazer uma...
0: Mas por favor, por favor.
1: É o seguinte, eu trabalhei com vacina, Chico, então eu posso falar. Trabalhei 4 anos com vacinação. E eu me lembro que naquela época que eu trabalhei, deu aqui no Brasil uma endemia de encefalite. Encefalite é a inflamação do encéfalo.
0: Sei.
1: Causada por um vírus. Aí o que o Brasil fez? Naquela época, hein? Faz muito tempo isso. Eu era solteiro ainda, estou com 51 anos de casado. Você vê como faz tempo isso. Deu essa endemia, porque era local, era aqui regional no Brasil, né? Não era pandemia, era uma endemia.
0: Menor
1: proporção. Aí o que aconteceu? Eu fui treinado... Aquele que o pessoal chamava de revolvinho. Então, o nome certo daquilo lá é PED OJET, ou seja, injetor a pressão. Eu fui fazer um curso para aprender
0: a vacinar,
1: desmontar, consertar aquele aparelho. E aí nós fomos vacinar. O Brasil importou uma vacina francesa na época.

0: Sim.
1: Era uma vacina do laboratório francês. E eu vacinei, olha só, Chico, com aquele revólver, eu vacinei no aeroporto de Congonhas, eu vacinei na Volkswagen, lá em São Paulo, e eu vacinei na praia. Eu fui lá na praia com aquele revólver, um policial ficava organizando a fila para mim e eu ia vacinando o pessoal. E essa vacina salvou o pessoal dessa grave doença chamada encefalite, que tem a meningite, que é a inflamação das meninges. Sim. E tem a encefalite, que é a inflamação do encéfalo no cérebro, que é causada por um vírus também, como é a Covid, é causada por um vírus também. E a vacina foi o que acabou com essa doença no Brasil na época. Então, parem de questionar a vacina, porque a vacina não é de hoje.
0: Sim.
1: Ela tem muitos anos. Eu tenho 50 anos de casado, eu era solteiro quando eu vacinei contra essa doença que preocupava muito os brasileiros, porque ela é grave, ela pode levar à morte, né? E então, aquela vacina é francesa. Ela funcionou plenamente. Até tem um episódio que eu estava no aeroporto de Congonhas e uma francesa começou a conversar comigo. E eu não falo francês, né? E aí ela começou a falar e eu percebi que era francês, né, a língua. Mas não sei falar. Aí o que eu fiz? Sabia que a vacina era francesa, eu peguei a bula da vacina que estava lá e dei a bula para ler. Que a bula era, a vacina era francesa, a bula estava em francês. Ela leu, imediatamente ela levantou a manga e pediu que eu a vacinasse. Então, essas são histórias da vacina, meus amigos, que são impagáveis. Né? E para quem, depois que você tomar a vacina, aí nós vamos comer pizza, tá bom? Porque aí nós vamos ter saúde para comer pizza. Né?
0: Isso.
1: E tem uma pessoa que vai ter uma pizza na casa dela, né? Não vai?
0: Então,
1: vai,
0: então.
1: Que beleza.
0: Como é que chama a pizza, então? Quando eu vou lá, ligo lá, alô, é da pizzaria do Getúlios?
1: Opa.
0: Oi, Getúlios, é
1: pois
0: da
1: não.
0: Pizzaria? Eu gostaria de comer uma pizza, que eu quero uma parte dela, a metade dela eu quero...
1: calabresa.
0: Quero calabresa e a outra metade eu quero marguerita.
1: Meio a meio.
0: Como é que é?
1: Meio a meio.
0: Se eu quero meio a meio?
1: É meio a meio.
0: Isso, é isso aí que eu quero.
1: É meio a meio.
0: É meio a meio, é?
1: É.
0: É meio a meio a resposta.
1: Passa seu endereço que nós vamos entregar para você lá na sua casa.
0: Então é meio mussarela, meio calabresa,
1: é isso? Você vai receber ela quentinha na sua casa.
0: Ah, tá.
1: A pizza meio a meio.
0: É meio a meio, tá, gente? É meio a meio, tá? E pode ser meia a meia também, por ser pizza. Pode ser meia a meia?
1: Meia a meia. Aí já não fica bem.
0: Ah, não, é melhor no meio,
1: é
0: né?
1: Meio.
0: É para repartir no meio?
1: É, no meio.
0: Então, tá. Se eu repartir na meia da pizza, dá, né?
1: Nossa, e a
0: pizza... Aí fica meia a meia.
1: E a meia na pizza não vai ficar bem.
0: É meio a meio, né?
1: Meio a meio.
0: É que horas são agora, Getúlio?
1: É.
0: Agora
1: são.
0: Agora é mais de... meio-dia... Como é que o pessoal fala? Meio-dia. Meia-dia. Como é que a turma fala do meio-dia? É uma hora e meia, uma hora e meia. Como é que o pessoal fala errado aí?
1: Errado, meio-dia e meia.
0: Ah, meio-dia e meia.
1: Aí eles falam errado.
0: É.
1: Eles falam
0: meio-dia e meio.
1: Meio-dia e meio. Então é meio-dia, mas é meio-dia o dia inteiro, né?
0: Não dá, né, gente?
1: Não dá.
0: Então é um erro claro.
1: Foi meio-dia.
0: É, às vezes é porque...
1: Meio-dia mais meia hora.
0: Às vezes é porque alguém que está mandando uma gracinha aqui para mim, dizendo que eu devia falar do Corinthians. Eu devia falar do Corinthians, que joga com o Mirassol.
1: É.
0: Mas se você tomou a vacina, para mim já está bom, viu?
1: Aí você vai mirar o sol.
0: Isso, aí você vai mirar o sol. Ele quer estar falando que o Corinthians vai jogar com o Mirassol. Melhor falar do Corinthians.
1: Não,
0: e tal.
1: O Corinthians vai jogar fora.
0: Eles estão menosprezando.
1: Estão na Libertadores hoje.
0: É verdade. Mas não tem problema, não. Tomara que perca o Corinthians para a Libertadores hoje. Pronto, acabou. Isso porque Getúlio vai ficar magoado? Não, brincadeira. Tomara que o Mirassol. Será que mira no sol ou não? Bom, quem lá? Márcia da Morada do Sol diz que Lurdinha acordou. Ó, Lurdinha,
1: nossa, verdade.
0: Eu falei que você ligou. Lurdinha, fale comigo, por favor. Então é meia a meia, eu vou sortear a pizza. Fala, Lurdinha. Opa.
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0: Peraí, Lurdinha, fale comigo, por favor, Lurdinha. Atenção, senhoras e senhores, deu um tilt aqui. E eu fiquei falando com o Getúlio, eu tomei vacina e deu problema na vacina aqui. Vamos lá, um, dois.
3: Chico, bom dia. É uma pizza meio a meio.
0: Isso!
3: Essa pizza vai ter dois sabores.
0: Ah, ela vai ter duas coberturas, né? Com vários sabores às vezes, né? Mas hoje o pessoal não fala sabor de pizza, mas fala cobertura. E você acertou, Lourdinha. Agora eu quero que alguém que não vai participar me dê um telefone aqui que eu vou sortear ele aqui. Vamos começar com Getúlio. Getúlio, Ana Maria, sua esposa,
1: sim,
0: ela faz aniversário em algum dia do mês.
1: Sim.
0: E no mês tem todos os finais de telefone que eu sei que tem, né? Tem um, dois, três, quatro, cinco, seis, tem até o zero. Por exemplo, dia 10 tem o zero. Eu quero saber que dia a Ana Maria nasceu.
1: Dia 16.
0: Ela faz aniversário?
1: 16 de setembro. Tá perto,
0: e, então ela tem. E você, deixa eu ver, o primeiro que escrever aqui que vai escolher, atenção, pelo zap, você escolhe o mês, atenção, ou o dia. Pode escrever aí, alguém que mande pelo zap, mês ou dia primeiro. Opa, atenção, mês, pronto.
1: Mês.
0: Pronto, então é setembro.
1: Setembro.
0: Mês 9.
1: Dá até música.
0: Então o mês é 09, o final do telefone que vai concorrer hoje é 09. 16 de setembro. Viu que não foi eu que escolhi. Foi a, deixa eu ver o nome dela, que está ouvindo a rádio, quer que escolha, Rita de Cássia Almeida. Rita Almeida, querida, valeu. Você é muito ouvinte, mas você não é final 9. Você é final 8. E portanto você não participa, mas deu a dica do número que você quer. E vamos escolher então 39. Um dos 9 é Mira.
1: Ô, vó Mira.
0: Ai.
1: Um abraço, querida.
0: Hoje é dia que ela vai xingar alguém que não
1: vai.
0: Se não escolher ela, não, ela fica brava.
1: Fica brava.
0: Ai, eu não vou participar mais. Não. A pessoa não escolhe. Eu vou dizer, ó, Mira, Maria. Maria. A Maria do Zé. Maria do Zé. Deixa eu só colocar aqui, peraí. Atenção, quem tem final 9, joga pra cima aí. Ah! E 9 tem muito. É verdade. Só que não sou eu que escolho. É verdade. Rita Almeida, continue ouvindo aí. Por favor, Rita Almeida. Como você foi muito colaboradora, você estava ligadíssima, mais acesa que bumbum de vagalume. Você estava ali prontinha para responder, você que vai escolher, Rita Almeida, fica aí, e não sabe o telefone, então eu vou marcar aqui as minhas queridas ouvintes que mandaram aqui e que estão ouvindo. Então eu já marquei dois aqui, que é a Mira e a Maria. Olha que beleza, gente, deu 9, olha, tem 9 pra dedéu lá em cima, viu? Deixa eu ver aqui, olha quanto 9 aqui. Tem uma aqui que eu não sei quem é. Tá aqui, vou marcar, vou ver quem é. Deixa eu ver quem é, tô marcando no papel aqui, gente. Deixa eu ver quem é. Dona Vera. Dona Vera. Vai mais um, tem 4 já, ó. Tem 5 já, ó. Tem 6, ó. Tem 7. Deixa eu ver. Achei mais um aqui. Olha, caramba. Ó, vou ficar com 4 só. Só pra dar um... Só pra dar uma torneada na cabeça da Rita, que ela que vai escolher. Rita Almeida, você está me ouvindo? Já mandou um mojinho, um emojizinho todo cheio de coraçãozinho. E eu agradeço você pela audiência de sempre. Você é uma muito queridona aqui. E você mesmo que escolheu, não quis o dia, mas escolheu o mês da dona Ana, esposa de Getúlio, aquela que vai para o céu sem perguntar nem
1: sem São Pedro,
0: sem escala. Eu queria só dizer que você vai escolher entre os números, atenção, 39, 19, 79 ou 69. Vamos lá, 19, 39, 79 ou 69. Escolhe, Rita, um aí na sua casa, escolhe para mim e manda um áudio. Eu queria que você mandasse um áudio do número que você quer escolher. Rita Almeida está escolhendo e vai dizer no áudio qual o número que ela quer. Fale para mim, Rita Almeida, por favor. Vamos lá. Fale que eu vou colocar você no ar com o número que você escolheu. 19-39-69-79. Escolhe da sua casa alguém.
3: Boa tarde, Chico. Eu escolho 69, que é o ano do meu nascimento.
0: 69, que é o ano do seu nascimento. E você acaba de escolher Edson. Eu não sei quem é. Peraí, deixa eu ver. Eu acho que eu sei quem é. Deixa eu ver. É ele mesmo. Eita. Edson Zuin. Acaba de ganhar. Edson Zuin. Manda o endereço pra mim. Não ganhou a Vera. Não ganhou a Maria. Não ganhou a Mira. Mira, quer que só acabe? Até foguei aqui. Mira, você não ganhou, Mira. Ah, vai, xinga aí, vamos ver. Eu gosto dela, ela é um amor, eu gosto de Mira. Ela fala, eu não vou pedir mais, eu não vou participar mais. Se o cara não escolhe, eu não sei o quê. Te amo, Mira, te amo muito. Tá recuperando, tá indo bem. Graças a Deus, né, Mira? Mira Mirosca. Minha querida Mira Mirosca. Hoje foi vez do Edson Zuin, hein? Ô, Edson. Manda nome de endereço certinho pra mim aqui. Tá? Eu estou lá com o Edson no karatê. É verdade? É, o importante é o karatê mesmo. Se não tiver, não vai adiantar nada, viu? É, que pena. Eu não tô podendo nem fazer comida.
1: O cara tem sorte.
0: É, o cara tem sorte, né? O Edson Zuin. Muito bem. Edson, um abraço, viu? Obrigado aí pela sua audiência. Obrigado a Vera Carvalho, a Maria do Zé. Maria do Zé Aparecido. É verdade? Ela também participou. Vale. Não sou eu que escolho. Eu vou saber que dia que sua mulher nasceu, Getúlio? Não vou. Você que vai falar para mim o dia, ainda eu deixei o ouvinte escolher se era mês ou ano. É, minha, vou falar para você, é mais sério do que o programa do Silvio Santos aqui. Não, não tem mais o Silvio Santos, mas tem as filhas dele lá tudo. Mas não dá para desconfiar de nós, né? Que nós estamos fazendo, dando pizza para os queridos amigos aí, não. Então dá o endereço aí, ele mora na Morada do Sol, tem aqui a rua, né? Dulcina Bartolomeu Op. Opa! É Morada do Sol lá? É. Eu acho que é. Morada do Sol. Não. Não é Morada do Sol. É Santo Antônio. A Dulcina, não. Nossa, a Dulcina fazia propaganda de uma loja que era Paraíso das Cortinas. Começou lá. Hoje não está mais naquele endereço. Dulcina de Barros Op é a rua, é aquela rua que você faz a rotatória do... E segue nela assim, ó. Ela vai até lá no fundo do Santo Antônio. Era do Rua Dulcina de Barros. Tinha até a oficina do Tito lá embaixo. É verdade, do Tito, pessoal do Forte. Tô certo ou não tô, Zuinho? Ó, cabeça boa, viu? Eu lembrei de uma propaganda que eu fazia, Dulcina de Barros. Dulcina Bartolomeu Op. No Namorada do Sol. Não, perdão. Santo Antônio. Ele está dizendo que é marido da Silvana Zuin, que ouve todo dia o programa. Faz um tempo que ela não está falando com a gente. Será que ela esqueceu da nossa azar aqui? Silvana Zuin, tá vendo? Mandar um abraço. Tem um pessoal fazendo um convite aqui. Que convite é esse? Deixa eu ver aqui. Chicão, convite. Ó, quanta coisa. O que vai ter? É um cronograma de atividades. Convite. Manda para mim direitinho aqui, traz. Pessoal, manda pela rádio, a gente tem que se virar para achar o que é. O que é o convite aqui? Hein? Não sei. Convite, você, dia 14, cronograma de atividades, literatura brasileira, na quadra, hino nacional de Rafar, dança do Enzo e Maria, não sei o que é isso. Depois eu vou ver isso aqui com direitinho e falo, porque a informação pela metade... É a pior. Kátia, manda para mim. Manda. É a turma lá da escola, viu? É a dona Kátia da... Eu vou tentar descobrir aqui, viu, Kátia? Obrigado, viu? Diretora Kátia, da escola Geni. Eu vou divulgar, viu? O que é isso aqui, hein? É, vai ter uma atividade bonita. Eu não queria nem passar batido, viu? Tem bandeira do Canadá, tem a bandeira da Nova Zelândia, eu acho. Isso, e da Itália. São três bandeiras. E aqui está escrito convite, mas deve ser um programa de atividades. Café com alunos intercambistas e o Grêmio de apresentação da escola, Nicolas, Pablo e Lorenzo. 7:30, literatura brasileira com a Caterine, hino nacional e Idrafar. Depois o Enzo e a Maria vão dançar. Laís e Felipe, 8:20, olha que legal isso aqui, ó. Programação bonita aí, ó. Que dia que vai ser? Ou 14 de agosto. Amanhã.
1: Amanhã.
0: Amanhã.
1: Amanhã.
0: Oh my God. Amanhã é em cima, gente. Eu preciso falar agora, Getúlio. Não tem jeito.
1: Fale.
0: Professora, chegou. Deixa eu ver que hora que chegou isso aqui. Não é possível que eu não tenha visto. Deixa eu ver aqui quando foi. Chegou hoje. Chegou hoje às 12:40 e pouco. Oh, mas não mandaram e eu não vi. Mas eu vou ver agora aqui. E eu quero divulgar amanhã na escola Geni Aprilante, a escola estadual. Nós vamos ter aqui, a partir, temos a honra, o prazer de convidá-lo para um dia especial. Partilha, integração e muita inspiração. Canadá, Nova Zelândia e Itália. Tá vendo? E o que vai acontecer? Eles estão divulgando que há uma programação nesse dia 14, amanhã, a partir das 7 da manhã. Olha que coisa bonita. A partir das 7 da manhã, então, até as 11:30, nós vamos ter o café com os alunos intercambistas e o Grêmio, apresentação da escola. O responsável é o Nicolas, o Pablo e o Lorenzo. Amanhã, vão lá na escola. O que mais? Biblioteca, literatura brasileira com a Caterine, quadra, hino nacional, hino de Rafar, às 8:10, Enzo e Maria vão dançar na quadra. Depois, música com Luiz Felipe, Laís e Felipe. Aí nós vamos ter uma roda de conversa às 8:25, às 9:30, Grupo Bom Princípio, bateria e cultura negra. Aí, na escola, ó, a professora Kátia mandou para nós aqui, é a diretora da escola. Quem mais? Ela é de Mombuca. Mombuca. Intervalo, né? Nós vamos ter um intervalo às 10:20. Daí já começa grupo MPB e grupo samba. Olha que legal. Início 7, termina, contamos com a presença. Para professores, equipe e convidados. Ah, tá, não é aberto ao público. Na escola Geni Aprilante. Então, muito obrigado pelo convite, mas eu fiz questão de divulgar um trabalho muito bonito de vocês aqui. Parabéns à Escola Geni Aprilante, à diretora Kátia, aos professores, às equipes e os alunos e aos artistas que vão participar também. Muito obrigado com esse convite maravilhoso aí, viu, Kátia? Parabéns pelo trabalho da diretora Kátia da Escola Geni Aprilante. Muito bem, eita, e é isso aí, Diretoria de Cultura de Rafar também está mandando aqui aquela história da fazenda, né, que eu falei para vocês hoje de manhã, eu divulguei, né, isso, é nosso patrimônio, é uma viagem, Rafar dia 15, olha que beleza, dia 15 também, tá bom? Então, passeio até a Fazenda São Bernardo, na casa da Tarsila, vai ter muita coisa, mas dia 14 e 15, alguém da cultura mandou aqui, tá? E eu vou copiar de vocês aí, deixa eu ver se foi a Regina, eu acho que foi. E antigamente, né, Getúlio, trazia o papelzinho pra gente, tava na mão, vem cartaz, hoje a tua manda aí pelo... Acho que você está o dia inteiro vendo e abrindo, não é fácil, viu, gente? Eu quero me desculpar, mas eu sou radialista antigo, tá? Eu sou radialista velho, ou sei lá como vocês querem me chamar, não tem importância. Eu sou daquele que o papelzinho aqui, do meu lado, não perco um, ajuda, e não deixo de falar de ninguém.
1: Ajuda muito.
0: É que...
1: E aí você não faz papelão, né?
0: Não é, Getúlio. Então, eu quero... vai ter a noite italiana aqui, vai mandar um prospectinho, um cartazinho. Enquanto isso, as gráficas vão fechando e os celulares vão ficando cheios de... Como é que chama? Como é que fala quando está cheio o celular? Vai ficando abarrotado e vai ficando difícil. Então, meu povo querido, manda os papelzinhos pra gente, eu penduro aqui, todo mundo fala, eu falo também, e assim que é bom, tá bom? Eu sou daqueles antigos, inclusive lá no meu trabalho, eu trabalho com papel na mão, porque o tablet, que eles inventaram um tablet, me deram um tablet pra correr lá, com o nome de não sei o que e tal. Você tá no sol, não dá pra enxergar, você na sombra pra enxergar, nem o celular também. Tem muita gente que não consegue, precisa fazer uma sombrinha pra ver o que tá lá. Ou eu tô enganado? Não tô. Melhor. Então não vem com você trololó aí, porque o papel, até o Natan tá ouvindo aqui, ele deve estar. Tá...
1: O papel é substituível.
0: É, radar. Escreveu aqui, ó. Olha o que o Natan escreveu. Radialista ogro.
1: Somos.
0: Não, eu, somos. Eu diria que você não seja tão cruel comigo, Natan. Porque eu te amo desse jeito mesmo, mas. E Getúlio também te ama desse jeito também. Mas
1: nós somos,
0: nós somos daqueles que vocês estão procurando até hoje, voltando a comprar comida sem agrotóxico, estão querendo comprar não sei o que natural, vegano e blá e blá e blá. Foram tanto para frente, né, Lurdinha, que estão querendo voltar para trás para ver se aquela palavra antigamente, né? Antigamente meu pai falou que... Então.
3: Chico,
0: é.
3: Você é só antigo, querido. Tá bom? Você tá na sua melhor fase agora.
0: Ai, como Lurdinha é mentirosa, viu? Ai, olha tudo que ela falou. Olha, olha.
3: Chico, você é só antigo, querido. Tá bom? Você tá na sua melhor fase agora.
1: Mas ele é pior, né?
0: Mas você não é brincadeira. Vou eleger você para presidente do Clube das Mentirosas de Rafael e Capivaria. Sossega. Super Lurdinha. Ai, ri não paga imposto? Vão não. Dar risada. Lurdinha é isso aí, viu? Ai, ai. E o pessoal gosta, viu, Lurdinha? Todo mundo dando uma risadinha pra nós aqui. O rádio é isso, gente. E eu sou assim, não adianta. Se tiver o papelzinho aqui, porque tá no celular, você não viu, não viu. Getúlio também tem essa maldade aí. É, maldade para quem é novo, que acha que tá todo mundo ali. E nós temos um WhatsApp aqui na minha frente, que eu não posso reproduzir áudio. Entendeu? Eu faço um curso, o cara quer dar resposta no áudio. Não, tem que ser escrito. Né? Meio a meio. Hoje foi a resposta. Quem ganhou foi o Zuin. Minha gente... Amo vocês, muito obrigado. Lurdinha mora da risada, né?
3: Chico, eu quero passar um weekend com você. Eu quero passar uma tarde com você, um churrasco, alguma coisa assim, mas pode ser na sua casa, tá?
0: Pode, tá
3: eu,
0: bom,
3: você,
0: tá bom.
3: Célia, Getúlio, Ana Maria.
0: Ah, Luiz, que beleza.
3: Natan. Uhum. Olha quanto que a gente ia dar de risada.
0: É verdade.
3: Veja se você providencia isso, viu, Chico?
0: Ah, Lurdinha, eu já passei um domingo inteiro com você no aniversário de 100 anos da dona Maria Mancini. Nossa Senhora, 5 palavras e uma risada, meu Deus do céu. Minha gente, muito obrigado pela audiência. E se você já almoçou, muito boa digestão. Se você vai almoçar, bom apetite, tá? Eu vou mandar para Lurdinha, para você, a minha saideira de hoje. E agradecer por esse momento gostoso da gente distribuir essa pizza da DIF Pizzaria. 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Vamos, não ganhou, mas ganhou 10% de participar. tá bom? 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Muito obrigado a vocês. E agora eu vou sair com ele. Opa, vou sair com a música da Bahia. A música sabe de quem ou não? Depois tem o Bob Sinclair. O Bob Sinclair e o David Guetta. Mas antes, Ivete Sangalo, louvando a nossa santa do dia, a maravilhosa irmã Dulce, a Santa Dulce dos pobres, que hoje é o dia dela. Santa Dulce dos pobres, rogai por nós. Ivete Sangalo, a homenagem.

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1: Hora certa. 13 horas e 6 minutos.
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0: 11:31.
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0: Mari Maraíza.
1: Amo vocês. Muito obrigado.
2: Também já amo você, gente. Muito obrigada, viu?
3: Ai, que sucesso.

0: aplaudir Henrique e Diego.
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0: Quem gostou faz barulho aí, churrasco fora.
1: Fernando de Sorocaba, muito obrigado.
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0: Nossa Senhora!
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2: Muito boa tarde, ouvintes da Rádio RFM 107.9. Estamos começando aqui o nosso noticiário de todas as tardes. 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
5: Paris, 13 de agosto de 2026. Essas são as principais notícias desta quinta-feira. O embaixador dos Estados Unidos em Israel, Mike Huckabee, denunciou hoje o cerco a casas na Cisjordânia por colonos israelenses, segundo ele, um ato horrível de terror. Apesar de ser um fervoroso defensor da colonização na região, o diplomata afirmou na rede social X que famílias palestinas estão sendo intimidadas e assediadas. Desde domingo, dezenas de colonos israelenses bloqueiam o acesso a residências no vilarejo de Kuzra. Cidadãos palestinos afirmam estar completamente isolados, sendo privados de abastecimento de alimentos e outros serviços essenciais. As operações de buscas por sobreviventes entraram em uma fase decisiva na Colômbia, depois do forte terremoto que atingiu o oeste do país na segunda-feira. O último balanço de vítimas divulgado pelas autoridades aponta para ao menos 265 pessoas que morreram, cerca de 3.500 feridas e 500 desaparecidas. Alvo de críticas por não permitirem, no primeiro momento, a entrada de equipes internacionais de resgate, o governo de Abelardo de la Espriedia anunciou que vai abrir as fronteiras da Colômbia para socorristas de países aliados. Estados Unidos, Israel, El Salvador e Equador. As temperaturas devem ultrapassar os 35 graus hoje em boa parte da Europa Ocidental, afetando mais de 135 milhões de pessoas. Na França, que enfrenta sua quinta onda de calor neste ano, com 80% do território sob alerta, os bombeiros do país realizam uma greve. A categoria reivindica mais equipamentos, reforço no efetivo e melhores condições de proteção à saúde dos profissionais. Segundo os bombeiros franceses, o atual sistema de combate aos incêndios florestais já não é suficiente para enfrentar a intensificação dos fenômenos climáticos. O presidente russo Vladimir

0: 45. 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
2: Os biomas Cerrado e Pampa são os que mais perderam, proporcionalmente, vegetação natural ao longo dos últimos 40 anos. Já quando se fala na perda total de vegetação, a Amazônia e o próprio Cerrado lideram essa queda de cobertura nativa. Os dados foram apresentados nesta quarta-feira em estudo do Map Biomas, que compila as informações de uso da terra entre 1985 e 2025. O levantamento mostra que em todo o país a cobertura vegetal natural caiu de 79% para 65% ao longo desses 40 anos. Mas enquanto os biomas originais foram perdendo espaço, as atividades econômicas cresceram e tomaram espaço, como destaca o coordenador do MAP Biomas, Tasso Azevedo.
3: Aquilo que foi perdido dentro de formações florestais, formações savânicas, ganhou-se na agropecuária. A agropecuária ocupava 18% do Brasil em 1985, hoje representa 32% do Brasil em 2025, sendo que os principais ganhos aconteceram em pastagem, 62%, e na agricultura, que cresceu 258%, com mais 48 milhões de hectares. Proporcionalmente também, o que mais cresceu foi a silvicultura, que ganhou 8 milhões de hectares e cresceu em 427%.
2: O estudo MAP Biomas mostra que as chamadas regiões de savana, que são aquelas com vegetação rasteira e menos florestas, são as que mais têm perdido espaço para a agropecuária ao longo do período. Em todo o país, o setor econômico ampliou a sua presença, passando de 18% para 25% no período. Além da mudança no solo, o crescimento da atividade econômica agropecuária também traz outro desafio em relação à gestão hídrica, como exemplifica Azevedo.
3: Na agricultura, além da ocupação do solo em si, ela também vem acompanhada de irrigação, que também aumenta a demanda de água naquela bacia específica. E aí tem alguns destaques que a gente apresenta aqui para cada uma dessas bacias. Por exemplo, a bacia do Paraguai teve uma redução de 75% da sua cobertura de água, é ali onde fica o Pantanal, e a bacia do Tocantins-Araguaia, que teve a maior redução de vegetação nativa, né?
2: O estudo aponta ainda que as regiões que mais perderam vegetação natural também são as mais impactadas pelas influências do El Niño. O fenômeno, que acontece de tempos em tempos, vem trazendo como consequência uma alteração na disponibilidade de chuvas, reduzindo assim a quantidade de água nos biomas mais afetados. Grupo Rádio Web 25 anos, áudio que amplifica conexões. Produção e reportagem, Eduardo Amaral.
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5: O ministro do Supremo Tribunal Federal, Alexandre de Moraes, determinou que 7 tribunais suspendam e devolvam o dinheiro pago a juízes por verbas que não deveriam ser pagas, os chamados penduricalhos. Moraes constatou que os referidos tribunais mantiveram pagamentos exorbitantes, mesmo após decisão do STF sobre verbas extras sem respaldo constitucional. A decisão de Moraes foi acompanhada pelos ministros Cristiano Zanin, Gilmar Mendes e Flávio Dino, relatores de outras ações sobre o mesmo tema. Pela primeira vez, o STF determinou a devolução de valores recebidos indevidamente por juízes. Devem cumprir a determinação os tribunais de justiça do Paraná, Goiás, Rondônia, Maranhão, Rio Grande do Norte, Rio de Janeiro e do Distrito Federal. De acordo com nota do STF, os presidentes dos tribunais de justiça devem identificar os beneficiários e enviar a relação ao STF em até 72 horas. Também deverão determinar a devolução imediata dos valores que ultrapassem o limite global de 70% do teto constitucional, respeitados 35% referente à parcela de valorização por antiguidade e 35% para as verbas indenizatórias autorizadas. Os tribunais terão 5 dias para comprovar nos autos a suspensão dos pagamentos e as devoluções. A decisão do STF sobre penduricalhos também abrange Ministério Público, Tribunais de Contas e Advocacia Geral da União. Agência Rádio Web de Brasília, Alan Barbosa.

0: O número de estudantes com 35 anos ou mais cursando medicina cresceu 173% entre 2013 e 2023. Os dados são da Demografia Médica no Brasil 2025 da Faculdade de Medicina da USP. Em 10 anos, a participação desse grupo no total de matriculados passou de 2,6% para mais de 7%. Esse cenário mostra que não existe uma idade certa para começar a faculdade. É o caso da psicóloga Viviane Costa Barbosa Campos, de 43 anos. Depois de terminar o curso de psicologia, fez especializações, mestrado e doutorado na área, construindo uma carreira sólida. Mas a medicina sempre foi um sonho antigo para ela, que precisou ser adiado por várias circunstâncias da vida. E agora, como aluna de medicina na AFIA Redenção, tem sido o momento de concretizar esse desejo.
1: Ao longo da minha atuação como psicóloga, esse desejo ele foi se fortalecendo, porque percebia que poderia ampliar ainda mais minha capacidade de cuidar das pessoas. Então, quando surgiu a oportunidade na AFIA, decidi não adiar mais esse projeto de vida. Acredito que nunca é tarde para realizar um sonho, quando ele continua fazendo sentido para quem somos e para o propósito que queremos construir.
0: Para Viviane, o maior desafio é conciliar uma graduação tão exigente com uma carreira profissional já consolidada.
1: Tem os compromissos do trabalho, a vida pessoal, a rotina de casa. Então, é preciso se organizar muito e muitas vezes abrir mão de algumas coisas. Mas, ao mesmo tempo, fazer medicina nessa fase da vida tem sido muito especial. Acho que hoje eu aproveito cada aula de um jeito diferente. Consigo ligar o que estou aprendendo com toda a experiência que construí como psicóloga. Isso deixa o aprendizado muito mais rico.
0: Viviane conseguiu fazer a segunda graduação sem precisar prestar um novo vestibular por meio do ingresso para portador de diploma. Agência Rádio Web, produção e reportagem, Carolina Cassola.
2: 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O debate sobre a saúde mental na parentalidade ganha destaque diante do impacto do excesso de informações e da rotina exibida nas redes sociais. A multiplicação de conteúdos sobre a criação ideal dos filhos tem estabelecido uma estética de perfeição nas redes sociais, levando pais e mães ao esgotamento físico e emocional, fenômeno conhecido como burnout parental. Jonathan Félix, especialista em parentalidade nas organizações e coordenador do grupo temático de espiritualidade, saúde e bem-estar corporativo, explica que o cansaço faz parte da experiência de ser pai e de ser mãe, mas ressalta sinais de que o cansaço está ultrapassando os limites considerados saudáveis.
3: O primeiro sinal é quando a pessoa sente que nunca consegue se recompor e continua emocionalmente exaurida. Uma sensação de estar sempre no limite, perda do prazer em atividades que antes eram significativas e uma percepção de que qualquer nova demanda do filho se tornou pesada demais. Por isso nós precisamos diferenciar estar cansado de estar esgotado. O cansaço pede descanso. O esgotamento muitas vezes revela que a forma como a vida está organizada já não está oferecendo condições suficientes para que a pessoa se recupere.
2: A romantização pode dar a falsa impressão de que exercer a parentalidade é uma tarefa simples, quando na verdade é um trabalho cansativo que envolve aprendizado, paciência e o abrir mão de algumas coisas. Para o especialista em parentalidade nas organizações, o ambiente de trabalho também desempenha papel importante na saúde mental de quem exerce a parentalidade.
3: Frequentemente colocamos a nossa vida cotidiana, com suas dificuldades e contradições, em comparação com momentos selecionados da vida dos outros. Nós precisamos conseguir dizer que é possível amar profundamente um filho e ao mesmo tempo estar cansado. Reconhecer os limites também faz parte de uma parentalidade saudável. Existe uma questão especialmente importante para as empresas. Saúde mental não pode ser tratada apenas como responsabilidade individual. Não adianta ensinar uma pessoa a administrar o estresse se a própria organização do trabalho produz sobrecarga continuamente. Cuidar da saúde mental de pais e de mães significa também olhar para as condições reais, porque uma parentalidade saudável também começa pelo cuidado de quem cuida.
2: Para vivenciar a parentalidade de forma mais leve e sem culpa, é importante entender que não existe uma fórmula perfeita para criar os filhos. E reconhecer os próprios limites também faz parte desse processo. Agência Rádio Web, produção e reportagem, Priscila Mendes.
4: A Câmara... Câmara dos Deputados aprovou um verdadeiro pacotaço que permite ao governo Lula usar receitas extraordinárias do petróleo para compensar a redução de impostos federais sobre combustíveis. A matéria originalmente tratava apenas deste ponto, o chamado PLP dos combustíveis. Mas a proposta virou um verdadeiro jumbo e dentro desse projeto também foram aprovados isenção fiscal para minerais críticos, incentivo à produção nacional de fertilizantes e também isenções para a FIFA para que no Brasil seja realizada a Copa do Mundo Feminina de Futebol no próximo ano. O presidente da Câmara, Hugo Mota, do Republicanos, defendeu a ampliação do projeto como uma forma de concentrar diferentes matérias e aproveitar o período de esforço concentrado no Congresso Nacional.
5: Projeto de lei. São temas consensuais, convergentes. Nós temos que fazer todo o esforço para termos mais celeridade diante do fato de não termos sessões nas próximas semanas e esses temas serem temas muito importantes do ponto de vista estratégico para o país, para garantir principalmente, que é o que é mais urgente, o não aumento da inflação, principalmente ligado ao aumento do preço dos combustíveis.
4: Combustíveis, fertilizantes, minerais críticos, Copa do Mundo e também 2,5 bilhões de reais para projetos do Ministério da Defesa fora do limite do arcabouço fiscal. O pacotaço ainda prevê a antecipação de até 3 bilhões de reais para saúde e educação. O ministro das Relações Institucionais, José Guimarães, comemorou a aprovação da proposta e diz que essas são prioridades do governo federal.
6: Na verdade, são 8 temas. Então, esse projeto, esse PLP é um PLP muito forte, porque atende a várias propostas que iam tramitar um por um. E nós resolvemos, até eu brinco nesse jumbão, todas as matérias de interesse do governo.
4: O pacote também estabelece mecanismos de contenção de despesas, mas a partir de 2027. Agência Rádio Web, de Brasília, Yuri Hudson.
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9: Na semana do dia 18 de agosto, 21 estados de todas as regiões do país irão comemorar a 22ª edição do Dia Nacional do Campo Limpo. 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A mobilização nacional convida a sociedade a celebrar as conquistas do campo por um destino melhor e a dedicação de todos os elos da cadeia agrícola que juntos destinaram mais de 900 mil toneladas de embalagens vazias. É essa atuação conjunta que faz do Brasil referência mundial na logística reversa de embalagens vazias de defensivos agrícolas. A solenidade que marca simbolicamente a data, reunindo os elos da cadeia agrícola, ocorrerá em Brasília no dia 17, na sede do Senar, o Serviço Nacional de Aprendizagem Rural. Além da capital federal, centenas de cidades terão mais de 200 iniciativas, como visita a agricultores e as unidades de recebimento, atividades em escolas, ações com comunidades e autoridades, homenagens e encontros com parceiros. Mais informações sobre os eventos do Dia Nacional do Campo Limpo estão disponíveis nas redes sociais e no site www.sistemacampolimpo.org.br.
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11: Muitas pesquisas sobre empreendedorismo acabam restritas às universidades e nem sempre chegam a quem mais poderia se beneficiar delas, os pequenos negócios. Para aproximar esse conhecimento da realidade dos empreendedores, o Sebrae lançou a primeira edição do Prêmio Sebrae de Economia dos Pequenos Negócios. A iniciativa vai premiar artigos científicos inéditos com potencial para gerar soluções práticas para micro e pequenas empresas. Para o coordenador de acesso a crédito e investimentos do Sebrae Nacional e coordenador do prêmio, Giovanni Bevilacqua, a proposta é criar uma ponte entre o conhecimento acadêmico e a realidade dos empreendedores.
12: O que a gente percebeu ao longo dos anos é que o Brasil produz pesquisa acadêmica de altíssima qualidade sobre empreendedorismo. Só que grande parte desse conhecimento fica ainda dentro dos muros da universidade, em artigos ou teses que pouca gente fora do meio acadêmico tem acesso. O que o Prêmio Sebrae de Economia dos Pequenos Negócios quer mostrar é exatamente isso, criar uma ponte, né? A ideia é incentivar os pesquisadores a olharem para os problemas reais do dia a dia dos pequenos negócios no Brasil.
11: As inscrições seguem abertas até o dia 30 de setembro. Os trabalhos podem abordar temas como inovação, acesso a mercados, crédito, gestão de pessoas, sustentabilidade e políticas públicas. Os três melhores artigos vão dividir R$30 mil em premiação. Para Giovanni Bevilacqua, o conhecimento produzido pode sair do papel e gerar benefícios concretos para quem empreende.
12: Imagine um pesquisador que estuda os problemas ou os gargalos de crédito para micro e pequenas empresas na região Nordeste. Ele levanta dados, cruza informações, identifica que o principal problema não é a falta de linhas de financiamento, mas, por exemplo, é a burocracia e a assimetria de informações.
11: O resultado será divulgado na primeira quinzena de dezembro e a premiação vai acontecer durante o Encontro Nacional de Economia da Associação Nacional dos Centros de Pós-Graduação em Economia em Foz do Iguaçu, no Paraná. Agência Rádio Web, produção e reportagem, Virgínia Alves.
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13: Quando surge um conflito, muita gente imagina que o primeiro passo é entrar com uma ação judicial. Mas nem sempre é assim. O Centro Judiciário de Soluções de Conflitos e Cidadania, o CEJUSC, recebe casos processuais e também situações pré-processuais quando ainda não existe acordo. Podem chegar ao serviço questões de família, desentendimentos entre vizinhos, problemas de consumo, cobranças e outras situações com espaço para diálogo. O caso passa por uma triagem que identifica o método mais adequado. O objetivo não é impor uma resposta, mas ajudar os envolvidos a construir uma solução possível. A desembargadora Vanderlei Terezinha Kubiak, coordenadora do Núcleo Permanente de Métodos Consensuais de Solução de Conflitos, explica quando procurar o serviço.
14: Tanto quando ele já tem um processo tramitando na justiça, para que esse caso seja submetido a uma sessão de mediação ou de conciliação, mas também pode procurar antes da existência de um processo. Na ocorrência de algum conflito, pode ser encaminhado ao CEJUSC esse caso para que ele seja tratado antes de virar um processo. Então, é importante esse esclarecimento, porque o CEJUSC ele atende vários tipos de casos no ambiente pré-processual. É voluntário, é simples, basta procurar o CEJUSC mais próximo ou até mesmo acessar a página do Tribunal de Justiça e solicitar um atendimento pré-processual.
13: Depois do primeiro contato, a equipe analisa o conflito e verifica se o caso pode ser encaminhado para conciliação, mediação ou uma outra prática adequada. Mediadores e conciliadores são profissionais capacitados para organizar a conversa, mas não julgam a situação nem obrigam ninguém a aceitar uma proposta. A busca pelo CEJUSC pode ser indicada quando os envolvidos conseguem participar do diálogo com segurança e existe alguma possibilidade de negociação. Um acordo permite definir prazos, pagamentos, responsabilidades ou mudanças de comportamento de acordo com a realidade das pessoas envolvidas. Entre as vantagens estão a redução do desgaste, a possibilidade de preservar relações e a construção de uma solução que todos compreendam e consigam cumprir. Se não houver consenso, ninguém perde o direito de buscar outras formas de atendimento ou recorrer ao processo judicial. No CEJUSC, o resultado não é escolhido pelo mediador, pelo conciliador ou pelo juiz. Quem decide se existe acordo e quais serão as condições são os próprios participantes. Agência Rádio Web, produção e reportagem, Jean Costa.
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15: O ministro do Supremo Tribunal Federal, Alexandre de Moraes, determinou que 7 tribunais suspendam e devolvam o dinheiro pago a juízes por verbas que não deveriam ser pagas, os chamados penduricalhos. Moraes constatou que os referidos tribunais mantiveram pagamentos exorbitantes, mesmo após decisão do STF sobre verbas extras sem respaldo constitucional. A decisão de Moraes foi acompanhada pelos ministros Cristiano Zanin, Gilmar Mendes e Flávio Dino, relatores de outras ações sobre o mesmo tema. Pela primeira vez, o STF determinou a devolução de valores recebidos indevidamente por juízes. Devem cumprir a determinação os tribunais de justiça do Paraná, Goiás, Rondônia, Maranhão, Rio Grande do Norte, Rio de Janeiro e do Distrito Federal. De acordo com nota do STF, os presidentes dos tribunais de justiça devem identificar os beneficiários e enviar a relação ao STF em até 72 horas. Também deverão determinar a devolução imediata dos valores que ultrapassem o limite global de 70% do teto constitucional, respeitados 35% referente à parcela de valorização por antiguidade e 35% para as verbas indenizatórias autorizadas. Os tribunais terão 5 dias para comprovar nos autos a suspensão dos pagamentos e as devoluções. A decisão do STF sobre penduricalhos também abrange Ministério Público, Tribunais de Contas e Advocacia Geral da União. Agência Rádio Web de Brasília, Alan Barbosa.
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4: Clima de paz no Planalto Central. Sabe por quê? Lula e Alcolumbre finalmente aparentam ter retomado relações políticas. Nesta quarta-feira, o presidente da República e o presidente do Senado Federal se reuniram novamente. É o segundo encontro em menos de uma semana. Na reunião, de cerca de 2 horas, eles discutiram pautas prioritárias para o Palácio do Planalto no Congresso Nacional. Os dois chegaram a ficar meses sem se falar. Após o encontro, o ministro de Relações Institucionais, José Guimarães, afirmou que a principal mensagem da reunião é de que a relação foi retomada e de que agora o governo vai trabalhar para avançar as propostas no Senado.
6: Eu acho que nós demos um passo gigantesco para destravar as pautas e fazermos aquilo que é de interesse do Brasil nesse pequeno período de esforço concentrado. Portanto, as relações estão retomadas, terão novos encontros, né, daqui para o final de semana, e a ideia é a gente consolidar esse diálogo que na Câmara já está 100%, e nós queremos que, sob a liderança da senadora Tereza, também no Senado, fique 100% como está na Câmara. Foi essa reunião produtiva.
4: Entre os assuntos discutidos estão a PEC da Segurança Pública, o fim da escala 6x1, o projeto dos combustíveis e também propostas relacionadas aos minerais críticos. Também houve acordo para instalar comissões destinadas à análise de 6 medidas provisórias. A líder do governo no Senado, Tereza Leitão, disse que a retomada do diálogo direto entre Lula e Alcolumbre era necessária.
16: Alcolumbre e Lula precisam conversar, os dois presidentes. Eu respondi isso a vocês, conseguimos isso com esforço coletivo, né? Os dois tiveram a primeira conversa política, uma conversa entre os dois, e hoje nós fomos testemunha de que a conversa realmente teve frutos importantes.
4: Apesar do encontro e dessa reaproximação, ainda não há previsão para a votação das medidas que são defendidas pelo governo federal no Senado. Agência Rádio Web de Brasília, Yuri Hudson.
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18: O governo de Abelardo de la Espriella vai, enfim, abrir as fronteiras da Colômbia para que socorristas de outros países possam auxiliar nos trabalhos de buscas pelas vítimas do terremoto que atingiu o país no início da semana. Nos últimos dias, o novo presidente colombiano de extrema direita foi alvo de críticas por não aceitar a chegada de equipes internacionais de resgate. Estamos em contato com o correspondente Pedro Panúncio, que está em Pereira, um dos locais mais afetados pelo terremoto. Pedro, já se sabe que países enviarão ajuda à Colômbia?
19: A decisão anunciada nesta quarta-feira carrega um forte componente ideológico, apesar da calamidade enfrentada pelo país sul-americano. Equipes de apenas 4 países poderão acessar o terreno, todos governados pela direita: Estados Unidos, Israel, Equador e El Salvador. Davi Tamayo, diretor da Unidade Nacional de Gestão de Riscos, responsável pelo anúncio, afirmou que a Colômbia só aceitará o apoio de países capazes de enviar grupos de busca e resgate reconhecidos por seus próprios governos e que atendam a padrões internacionais. Ao lado dele, na mesma coletiva de imprensa, o chanceler Omar Bula negou que o governo colombiano tenha feito escolhas ideológicas. Ainda nesta quarta-feira, o ministro das Relações Exteriores do Brasil, Mauro Vieira, conversou por telefone com o chanceler colombiano. Uma publicação do Itamaraty nas redes sociais informa que o governo brasileiro está tomando medidas para agilizar o envio de ajuda humanitária em apoio às ações de resposta do governo colombiano. O Brasil deve enviar à Colômbia purificadores de ar, medicamentos e alimentos, mas ainda não há data nem quantidades definidas, segundo um diplomata do Itamaraty. Questionado sobre a possibilidade de uma missão de socorristas, como a enviada recentemente à Venezuela, ele afirmou que a ajuda é definida conforme a demanda do governo colombiano, que não solicitou equipes de busca e resgate.
18: Pedro, essa mudança de postura, ainda que limitada, acontece de forma um pouco tardia, não?
19: Pois é, a janela inicial de 72 horas é o período em que há mais possibilidade de se encontrar um sobrevivente debaixo dos escombros. Esse prazo se encerra na manhã desta quinta. Há, em todo o país, 496 pessoas desaparecidas, segundo o último balanço divulgado nesta quarta-feira pelo presidente Abelardo de la Espriella. Ainda de acordo com o governo federal, o terremoto de magnitude 7.4, que atingiu a Colômbia na manhã desta segunda-feira, já deixou mais de 260 mortos. O Instituto Nacional de Medicina Legal informou que, até o momento, 205 vítimas foram identificadas. Parte dos que ainda não foram reconhecidos estão localizados na cidade de Pereira, uma das mais atingidas pelos terremotos, que registrava quase 90 vítimas no último balanço divulgado pela prefeitura da cidade. Milhares de voluntários lideram as operações de busca e resgate no município diariamente, na tentativa de encontrar sobreviventes ou localizar corpos das vítimas. Mas são poucos os que buscam por algum parente ou amigo. A região central, a área mais afetada da cidade, era frequentada, sobretudo, por prostitutas, moradores de rua e dependentes químicos, que já não tinham mais contato com suas famílias. No Instituto de Medicina Legal do município, para onde os cadáveres encontrados são levados, há 22 corpos de vítimas identificadas que ainda não foram reclamados por nenhum parente. As autoridades locais não divulgaram o número de mortos não identificados.
18: Pedro, o governo colombiano também anunciou uma iniciativa econômica para lidar com a crise. Você pode detalhar essa medida?
19: Além de atualizar os números da tragédia, Abelardo de la Espriella anunciou que decretará estado de emergência econômica no país como medida para enfrentar a crise. Segundo ele, o mecanismo está previsto na Constituição e permitirá ao governo lidar com os efeitos da tragédia. O chamado Fundo Milagre deverá concentrar recursos nacionais e internacionais destinados à reconstrução das áreas atingidas pelo terremoto. A proposta prevê financiar a recuperação de hospitais, escolas, imóveis, estradas e aeroportos danificados pelo sismo. O pacote também prevê medidas para aliviar os impactos econômicos sobre a população, como subsídios para o aluguel de famílias que perderam suas casas, pagamento temporário de serviços públicos, benefícios tributários e auxílio a famílias vulneráveis.
18: Obrigada, Pedro Panunzio, falando de Pereira, na Colômbia, para o Linha Direta de hoje. De Paris, Adriana Moisés, da Rádio França Internacional, em parceria com a agência Rádio
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11: Famílias de todo o Brasil que têm direito ao gás do povo já podem usar o Vale para fazer a recarga do botijão de 13 quilos. O responsável familiar pode ver se o Vale está disponível no aplicativo Meu Social Gás do Povo. Quem ainda não tem o app pode fazer o download. E para fazer a troca, basta que o responsável familiar procure no app uma revendedora credenciada mais próxima. A troca do Vale pelo gás é simples como explica a secretária Ana Lúcia Alonso, do Ministério do Desenvolvimento e Assistência Social, Família e Combate à Fome.
20: A revenda credenciada é uma loja que faz a troca do botijão de gás por um botijão cheio. Se apresentando na loja ou ligando para ela, você tem o direito de fazer a recarga a cada 2 meses ou a cada 3 meses, de acordo com o tamanho da sua família. Se você encontrou a sua revenda, é só se apresentar e fazer o pagamento da recarga com o cartão da Caixa Econômica Federal com chip, que pode ser o cartão do Bolsa Família, ou então você pode usar o seu celular. Como

0: funciona. Você diz o seu CPF, a credenciada vai digitar isso dentro da maquininha azul da caixa, ela chama azulzinha, e aí você vai receber um token, uma senha no seu celular. O que, que é essa senha? É o código que autoriza a transação. Então ele é muito importante e só você pode saber ele. Quando você entrega esse código, a azulzinha faz o ateste de que você é você mesmo e você tem a recarga já garantida.
1: Ana Lúcia explica também quem tem direito ao gás do povo.
0: O gás do povo é uma lei federal. Quem está no cadastro único e tem renda per capita de até meio salário mínimo, ou seja, meio salário mínimo por pessoa na família, tem direito ao vale. Nesse ano, se você é beneficiário do Bolsa Família, com pelo menos duas pessoas na sua família, o vale está disponível para você. Pesquise, encontre dentro do aplicativo do Meu Social se você tem ou não direito e acompanhe a evolução do programa para garantir que você possa fazer a sua recarga.
1: O Disque Social do MDS está disponível para retirar dúvidas sobre o gás do povo. Basta ligar no número 121 de qualquer lugar do Brasil. A ligação é gratuita. Reportagem Érica Brás.
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4: A Comissão de Assuntos Econômicos do Senado aprovou o aumento escalonado do piso salarial de médicos e cirurgiões dentistas. A proposta estabelece remuneração equivalente a 9 salários mínimos para uma jornada de 20 horas semanais. O texto também prevê adicional de 50% para trabalho noturno e horas extras, além de reajuste anual. A mudança aprovada nesta terça-feira atende parcialmente a uma tentativa do governo federal de reduzir o impacto da medida nas contas públicas. O relator da proposta, senador Nelsinho Trade, do PSD do Mato Grosso do Sul, aceitou apenas uma das mudanças apresentadas pela liderança do governo e explicou como será feita a implantação gradual do novo piso.
5: A transição confere tempo de adaptação aos empregadores, tanto do setor privado quanto do setor público, e mitiga eventuais impactos negativos sobre o mercado de trabalho. Os percentuais escalonados garantem elevações significativas em cada um dos anos de transição, e o valor final do piso salarial mantém-se inalterado.
4: Pelo modelo aprovado, 40% do valor nominal serão aplicados no primeiro ano após a publicação da futura lei. O percentual sobe para 70% no ano seguinte e chega a 100% no terceiro ano. O relator rejeitou outras mudanças defendidas pelo governo, entre elas a retirada de servidores públicos do alcance do piso. O texto também mantém a previsão de compensação financeira da União a estados, municípios e ao Distrito Federal pelo aumento das despesas com pessoal. Os recursos devem ser transferidos por meio do Fundo Nacional de Saúde. Agora, a proposta segue para a votação no plenário do Senado e depois para análise da Câmara. Agência Rádio Web, de Brasília, Yuri Hudson.
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7: Em um desdobramento da Operação Arena, a Polícia Federal cumpriu na manhã desta sexta-feira a busca e apreensão na mansão do advogado Nelson Williams, em São Paulo. Ele é um dos investigados por ocultação de dinheiro ganho com empresas de apostas esportivas. Nesta fase da Operação Arena, a 4ª Vara Federal da Paraíba emitiu 17 mandados de busca e apreensão. Também foi determinada a quebra de sigilo telemático, bancário e o sequestro de R$1,1 bilhão em contas na Paraíba, São Paulo, Rio de Janeiro, Sergipe e no Paraná. O principal alvo é a empresa PixBet, sediada na própria Paraíba. Mas a Polícia Federal também investiga a PixStar, apontada como uma empresa fantasma sediada no país de Curaçao, no Caribe. A investigação apura o uso da empresa no exterior para ocultar o patrimônio recebido com jogos de azar e apostas esportivas. Os autores do crime seriam um grupo de empresários nordestinos. O Williams, por sua vez, é suspeito de ser o operador financeiro do esquema. Dono de um dos maiores escritórios de advocacia empresarial do país, o Williams já foi alvo de outras operações averiguando fraude. No mês passado, o fisco de São Paulo mirou o advogado para averiguar a suspeita de

0: fraude no ICMS do estado. Já no ano passado, seu nome esteve envolvido em investigações sobre fraudes e desvios do INSS. 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Produção e reportagem, Eduardo Amaral.
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3: Direto de Brasília, sempre com o principal fato do dia. E o Brasil ingressou na Organização Mundial de Comércio contra o tarifaço dos Estados Unidos. Esse, porém, é um caminho que tende a ser longo. A OMC, a Organização Mundial de Comércio, não deve tomar uma decisão rapidamente. E também ninguém sabe se, ao final, os Estados Unidos irão, de fato, respeitar uma decisão da OMC, uma vez que o governo Trump não tem muito respeito por essas organizações internacionais. Então, o Brasil tem de buscar outros caminhos alternativos para tentar reduzir os danos do tarifaço sobre as empresas brasileiras. E o Política Capital obteve detalhes dessa operação que vem sendo feita pelo Ministério do Desenvolvimento, Indústria e Comércio, em conjunto com a Agência Brasileira de Exportações, a Apex Brasil, para ajudar essas empresas prejudicadas. A estimativa do Ministério do Desenvolvimento, Indústria e Comércio é que sejam 5.600 empresas diretamente afetadas pelo tarifaço dos Estados Unidos. Então, para elas, há um plano de ajuda de R$ 210 milhões, que já atingiu 5.300 empresas diretamente, ou seja, quase a totalidade daquelas que se estima são afetadas. O Ministério do Desenvolvimento, Indústria e Comércio e a Apex Brasil identificaram 35 setores estratégicos que precisam principalmente aí de colaboração. Isso vai de cachaça a pneu, passando por equipamentos, máquinas, fármacos, equipamentos médicos, entre outras áreas. E aí, para isso, são buscados mercados alternativos. E é nesse ponto que o tarifaço de Donald Trump pode virar, para ele, para os Estados Unidos, um tiro pela culatra. Porque o Brasil incrementando mercados alternativos faz com que essas empresas que hoje exportam para os Estados Unidos passem a exportar para outros países, e isso pode vir a prejudicar a própria economia dos Estados Unidos. Principalmente porque boa parte dessas exportações é de produtos que entram na cadeia produtiva de produtos americanos. Caso, por exemplo, do aço, que é usado na indústria automotiva. Se o aço brasileiro sobe de preço, o preço final do automóvel nos Estados Unidos pode aumentar também, e isso provocar inflação nos Estados Unidos. Vem daí o tiro pela culatra. E aí, então, na busca desses mercados alternativos, há diversas ações acontecendo. Por exemplo, estão abertas 2.300 vagas para empresas participarem de reuniões de negócios com possíveis compradores no exterior. 1.400 vagas para que elas participem de feiras internacionais de comércio. 82 feiras internacionais de comércio estão previstas daqui até o final do ano, e elas reúnem também outros países prejudicados pelo tarifaço, que também precisam encontrar aí caminhos alternativos. 285 ações estão sendo feitas nesse momento em diversos países do mundo, sendo 85 na América Latina, 77 na Europa, e vejam só, 23 ações somente nos dois países vizinhos dos Estados Unidos, Canadá e México, porque esses dois países são também prejudicados pelo tarifaço de Trump. Enfim, esses são caminhos aí que estão sendo utilizados nesse momento para enfim, reduzir os danos do tarifaço sobre as empresas brasileiras. E a gente traz esses detalhes aqui nesta edição do Política Capital e vai estar sempre acompanhando tudo para trazer para você a melhor análise e a melhor informação. Muito obrigado e até a próxima.
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5: Bom, e assim finalizamos por aqui a nossa tarde de notícias no Jornal da R. A todos uma boa tarde. Fiquem agora com a programação 107.9, a Rádio Boa.

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2: 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Hora certa. 15:14.
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2: 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Hora certa.
3: 15:16.
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2: 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Hora certa.
3: 15 horas e 59 minutos.
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3: 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Hora certa.
4: 16:32.
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ideia aqui hoje é promover a alegria, um encontro, encontro do seu Jorge com a Ana Carolina, e da Ana Carolina com o seu Jorge, e do seu Jorge e Ana Carolina com o seu público. Vocês, muito obrigado. Em 1997, Farofa Carioca.

Sim. Obrigado, amigo. 107,9.

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1: 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Hora certa.
2: 17 horas.
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0: Obrigado, gente.
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0: 17:30.
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1: Quem gostou, bate palma aí!
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6: Hey!

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3: 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Hora certa.
0: 17 horas e 59 minutos.

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1: Boa tarde, irmão, irmã, você que está nos acompanhando pela rádio RFM de Rafar. Que graça, que alegria estar com você. Neste momento da tarde, vamos agradecer ao Senhor por tudo aquilo que Ele tem nos dado durante todo este dia. Somos seus filhos e como um bom pai, como pai que acolhe, que perdoa, o pai que acompanha, Ele tem nos dado muitas coisas. Então neste momento, que seja um momento de agradecer. Pelas mãos de Maria, apresentemos ao Senhor todos os nossos agradecimentos do dia. Desde o momento em que acordamos, até este momento de agora. Saibamos ter um coração grato, um coração cheio de generosidade. Então pelas mãos de Maria, agora, junto com Nossa Senhora, rezemos todos juntos uma Ave Maria, agradecendo ao Senhor pelo dom do nosso dia. Ave Maria, cheia de graça, o Senhor é convosco. Bendita sois vós entre as mulheres. Bendito é o fruto do vosso ventre, Jesus. Santa Maria, Mãe de Deus, rogai por nós, pecadores, agora e na hora de nossa morte. Amém. Amado irmão, amada irmã, receba agora, pela intercessão de Nossa Senhora, a bênção de Deus Todo-Poderoso e Rico em Misericórdia. Que esta bênção repouse sobre a tua casa, sobre a tua família, sobre a água que agora está à frente do teu rádio, este sal que você colocou também para ser abençoado, exorcizado, objetos. Que a bênção de Deus repouse sobre os doentes da nossa comunidade, sobre todos aqueles e aquelas que estão afastados da vida com Deus. Que esta bênção de Deus te fortaleça. Ele que é Pai, Filho e Espírito Santo. Amém. Um forte abraço, que Deus abençoe e excelente noite a todos.
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3: 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Hora certa.
4: 18 horas e 30 minutos.
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0: Muito obrigado, muito obrigado, muito obrigado.
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2: Hora certa.
3: 19 horas.
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0: 7,2 milhões de vínculos de emprego ativos.
1: E o quadro do mercado formal do país em junho, segundo dados divulgados hoje.
0: Os números fazem parte da RAIS, levantamento que era realizado uma vez por ano e agora está sendo divulgado mensalmente.
1: Segundo os dados divulgados nesta quinta-feira, no mês de junho foram registrados 62.891.209 vínculos de trabalho ativos no país, cerca de 164 mil a mais do que o registrado no mês anterior, maio. No acumulado do primeiro semestre, o aumento no emprego formal foi de 3,6% em relação a dezembro de 2025, com 2.200.000 novos vínculos. Do total de empregos registrados em junho, a maior parte ficou com os trabalhadores seletistas e temporários, responsáveis por 48 milhões de vínculos. Em seguida, vem os agentes públicos, ocupando 14 milhões e 300 mil postos, e as demais categorias com cerca de 430 mil vínculos ativos. O setor de serviços foi responsável pelo maior número de oportunidades, como explica Paula Montanher, Secretária de Estatísticas e Estudos do Trabalho do Ministério do Trabalho e Emprego.
2: Todos os setores cresceram. O grupo que mais cresce é o grupo que a gente chama de serviços. Uma parte grande desses empregos são na administração pública, defesa, seguridade, educação e saúde.
1: Até junho, os dados da RAIS, a relação anual de informações sociais, eram divulgados uma vez por ano. Agora, o relatório é publicado mensalmente e traz também recortes como sexo, raça, cor e escolaridade. As mulheres, por exemplo, ocuparam mais de 29 milhões dos empregos em junho, cerca de 46% do total, um crescimento de 5,7% em relação à quantidade de postos que elas ocupavam em dezembro do ano passado. A RAIS também mostra um mercado de trabalho cada vez mais jovem e diverso, com maior presença de pessoas pardas e pretas em empregos formais e o crescimento nos vínculos de trabalhadores com até 24 anos de idade. Para o ministro do Trabalho e Emprego, Luiz Marinho, muitos jovens buscam a segurança da consolidação das leis trabalhistas.
3: Muita gente quer a segurança da CLT, quer o direito às férias, 13º, fundo de garantia, participação dos resultados. O que não quer, eventualmente, é salário baixo. Não quer um ambiente estressante, não quer um ambiente assediador.
1: Em junho, a região sudeste liderou o emprego formal, sendo responsável por 47% dos postos de trabalho do país, com 29 milhões de empregos. Reportagem Graziele Bezerra.
4: Quem tem uma dívida e está em dia com os pagamentos também pode renegociar os valores.
0: Está disponível uma modalidade de crédito para essas pessoas, com juros de até 1,99% ao mês.
4: Saiba quem pode participar e um alerta: cuidado com os golpes que usam o nome do programa.
5: Já está funcionando modalidade de crédito voltada a trabalhadores que estão adimplentes ou com pequenos atrasos em suas dívidas junto a instituições financeiras. O crédito é voltado a trabalhadores informais, sem vínculo pela CLT. Não atende servidores públicos ou quem receba aposentadoria ou pensão do INSS. A medida permite contratar uma nova operação de crédito para quitar integralmente a dívida anterior. Quem explica é o secretário de Reformas Econômicas do Ministério da Fazenda, Regis Dudena.
6: Para pessoas que não têm acesso a essas linhas de consignado, a essas linhas baratas, que tomaram crédito, aí um crédito pessoal, sem garantias, normalmente créditos caros, e que estão pagando. Então são pessoas que, como o nome diz, né, desenrola adimplentes, são pessoas que estão adimplentes, que estão pagando essa sua conta, que estão atrasados em até no máximo 90 dias, mas já pagaram aí pelo menos 4 parcelas desse crédito e estão tendo aqui uma possibilidade de ter acesso a uma linha de crédito com taxas baixas, até no máximo R$1,99 por mês, e vão poder diminuir a parcela que ela vem pagando mês a mês dessa dívida.
5: Também há possibilidade de contratação de crédito adicional de até 50% do saldo devedor da operação original, desde que a nova prestação não ultrapasse 90% do valor da parcela anterior. Ao contratar a operação, o beneficiário concorda com o bloqueio do CPF para apostas em plataformas de bets por 6 meses. O secretário Regis Ludena, do Ministério da Fazenda, alerta que a contratação deve ser feita diretamente pelos canais oficiais das instituições financeiras e orienta a desconfiar de anúncios que prometem aprovação imediata, mensagens com links, cobranças de taxas antecipadas ou pessoas que se ofereçam para intermediar a negociação.
6: O primeiro passo recomendado, vá você até a sua instituição financeira, se for uma instituição financeira física que tenha lá a sua agência, vá conversar, se for uma digital, use sempre o aplicativo daquela instituição que você já conhece, que você já tem cadastro, cuidado para não aceitar muito ajuda de terceiros.
5: O Banco do Brasil e a Caixa Econômica já estão aptos a operacionalizar a modalidade de crédito. Outras instituições financeiras poderão aderir ao programa nos próximos dias. Os interessados devem procurar as suas instituições financeiras para se informar se estão participando do programa. Com locução de Luciana Vasconcelos, reportagem de Pablo Mundim.
0: A Polícia Federal investiga um grupo acusado de crimes financeiros em exploração de jogos de azar e apostas esportivas, as chamadas bets.
4: Foram cumpridos mandados de busca e apreensão em 5 estados e o bloqueio de até R$1 bilhão dos envolvidos no esquema.
7: A Operação Arena apura atuação de grupo empresarial em supostos crimes de sonegação fiscal, evasão de divisas e lavagem de dinheiro. A investigação identificou indícios de utilização de uma complexa estrutura societária e financeira, mantida no Brasil e no exterior, com o objetivo de conferir aparência de legalidade a operações relacionadas à exploração de apostas de cota fixa e de jogos de azar. De acordo com o secretário especial da Receita Federal, Robson Barreirinhas, o grupo iniciou a atividade na Paraíba em 2012.
8: Foi ampliando essa atividade, utilizando-se de um sofisticado esquema para ocultação de recursos, para lavagem de dinheiro, para evasão de recursos.
7: A investigação também identificou possíveis indícios de omissão de rendimentos e de sonegação de impostos. O secretário da Receita Federal, Robson Barreirinhas, destaca os prejuízos para o país.
8: As bets elas se tornaram uma doença social no Brasil. E quando se fala de bets ilegais, esse problema é exponencialmente aumentado, porque a bet legal não tem nem mesmo a regulação que hoje existe no Brasil. Não existe, por exemplo, impedimento para crianças joguem em bets ilegais. Não há as ferramentas de autoexclusão, de autolimitação que foram impostas para as bets legais, prejudicando ainda mais a população brasileira.
7: O ministro da Fazenda, Dário Duriga, disse que as atividades da empresa no país já foram suspensas.
9: A gente já tem uma medida cautelar que suspende a atuação dessa empresa dentro de um processo de fiscalização que já vinha acontecendo com troca de informação entre as demais autoridades. A gente tem conseguido viabilizar esse combate criminal que envolve lavagem de dinheiro, envolve ocultação de patrimônio dessas empresas.
7: Ao todo, foram cumpridos 17 mandados de busca e apreensão em 14 localidades, nos estados da Paraíba, Sergipe, São Paulo, Rio de Janeiro e Paraná. A decisão também prevê a apreensão de bens e valores até o limite aproximado de R$1 bilhão. Reportagem Luana Karen.
0: Estão públicas mais de 2.000 páginas que autorizam 85 empresas de apostas a funcionarem no país.
4: A iniciativa faz parte da política de transparência ativa da Secretaria de Prêmios e Apostas, de acordo com o ministro da Fazenda, Dario Durigan.
9: Os principais documentos de todos esses processos já estão disponíveis, tanto documentos que embasam origem de recursos, quanto documentos da avaliação jurídica e até o documento que é o relatório final da nossa avaliação, que tem ali o contexto geral, quem são os sócios, qual é o ramo de atuação da empresa, qual é o negócio da empresa. Isso fica agora para todas as empresas que pediram autorização, isso fica público, cumprindo com esse compromisso de transparência ativa.
0: A publicação dos documentos está sendo realizada de forma gradual e sem comprometer a proteção das informações que possuem acesso restrito.
4: Ainda de acordo com o ministro Dario Durigan, cerca de 5 milhões de contas estão impedidas de fazer apostas no país.
0: Os bloqueios incluem 3 milhões de beneficiários de programas sociais.
4: Os dados podem ser encontrados na página do Ministério da Fazenda em gov.br/fazenda.
0: As vendas do comércio varejista cresceram 0,5% em junho, na comparação com maio.
4: Os dados são da pesquisa mensal de comércio divulgada nesta quinta-feira pelo IBGE.
10: O volume de vendas do comércio varejista teve um aumento de 0,5% no mês de junho em relação ao mês anterior, mas a média para o trimestre encerrado em junho foi negativa em 0,3%. Entre as atividades com alta estão outros artigos de uso pessoal e doméstico, hipermercados, supermercados, produtos alimentícios, bebidas e fumo, móveis e eletrodomésticos e artigos farmacêuticos, médicos, ortopédicos e de perfumaria. Entre as atividades em queda estão livros, jornais, revistas e papelaria, tecidos, vestuário e calçados, combustíveis e lubrificantes. O gerente da pesquisa mensal de comércio, Cristiano Santos, explica os resultados.
11: Então, das 8 atividades pesquisadas, 4 ficaram no campo positivo. O principal setor que teve crescimento foi de outros artigos de uso pessoal e doméstico. Ali tem resultados de vários nichos, dentre eles de lojas de departamentos, lojas de brinquedos. E teve, então, um crescimento, foi o topo ali, o que mais cresceu. O que mais caiu, né, dessas 8 atividades foi a atividade de tecidos, vestuário e calçado.
10: Na comparação com junho do ano passado, o volume de vendas no varejo aumentou 2,9%. No acumulado do ano, a alta é de 1,9%. Reportagem Luciana Colares de Holanda.
0: A estimativa para a produção de grãos na safra 2025-2026 deve ultrapassar 360 milhões de toneladas.
4: Segundo um levantamento divulgado hoje pela Conab, a Companhia Nacional de Abastecimento, se confirmado, o volume representa 8 milhões e 500 mil toneladas a mais do que no ciclo passado.
0: O milho e a soja juntos devem compor 90% do total da safra, como explica Silvio Porto, presidente da Conab.
12: Nós temos aqui 180,5 milhões de toneladas de soja, 143 milhões de toneladas de milho. A primeira safra de milho, que foi a grande recuperação, fez com que nós tivéssemos um aumento bastante expressivo. Nós saímos de 24,9 milhões de toneladas na safra anterior para quase 30 milhões.
4: Dentre os produtos de inverno, o trigo deve registrar 5 milhões e 800 mil toneladas.
0: A estimativa representa a redução de 26,2%, principalmente por conta das chuvas no sul do país. Como detalha o presidente da Conab, Silvio Porto.
12: O que nos preocupa é a questão do trigo. Nós tivemos uma queda muito acentuada de produção, de área no caso. Além dessa queda muito significativa da área, serão as condições de chuva, né, em função do El Niño. Isso principalmente no Rio Grande do Sul poderá comprometer a qualidade desse trigo que será colhido nesse período.
4: Quem recebe ou utiliza Vale Alimentação e Vale Refeição deve ficar atento às regras para o uso desses benefícios.
0: A regulamentação, feita no final de julho, amplia a aceitação dos cartões, reduz custos para os estabelecimentos e reforça que os valores devem ser usados apenas na compra de alimentos e refeições.
4: Confira na reportagem como essas regras se aplicam a trabalhadores e estabelecimentos.
7: Localizado em um shopping de Brasília, o restaurante do empresário Pedro Mendonça faz parte de uma rede especializada em frutos do mar com mais de 30 anos de história. O comércio foi fundado pelo seu pai nos anos 90 e de lá para cá passou por adaptações. Entre elas, a variedade nas formas de pagamento. Segundo Pedro, oferecer o Vale Refeição como uma das alternativas ajuda a atrair novos clientes e facilita o acesso do público ao negócio da família.
13: A pessoa que usufrui desse Vale Refeição, ela ganha crédito, ela tem que usar ele, então ela dá preferência para usar, de fato, em restaurantes que ela possa aproveitar esse crédito. Então, eu vejo mais como o principal benefício é essa possibilidade de ter novos clientes.
4: Instituídos há mais de 50 anos por meio de lei, o Vale Refeição e o Vale Alimentação fazem parte do Programa de Alimentação do Trabalhador, o PAT. Os benefícios oferecidos pelas empresas aos colaboradores funcionam como um crédito para garantir uma alimentação adequada. Neste ano, um decreto estabeleceu novas regras para o programa. A principal mudança, de acordo com Rogério Araújo, coordenador do PAT do Ministério do Trabalho e Emprego, é o estabelecimento do teto de 3,6% nas taxas cobradas pelas operadoras sobre as transações. A medida acaba com as cobranças de tarifas elevadas que muitas vezes inviabilizavam a adesão de estabelecimentos às bandeiras de cartão.
14: Por isso a limitação das taxas e o prazo de liquidação é tão importante. Esses estabelecimentos comerciais menores, restaurantes pequenos, supermercados de bairro, esse estabelecimento não vai mais precisar usar o capital de giro para fazer essa movimentação. Ele vai ser pago ali dentro dos 15 dias e com a taxa muito mais baixa. Então ele não vai ter perda em aderir ao PAT.
4: O decreto determina ainda que as empresas emissoras que possuem mais de 500 mil usuários ativos devem adaptar até novembro deste ano seus sistemas para que os cartões de Vale Refeição e Vale Alimentação funcionem em qualquer maquininha de pagamento. Além disso, Rogério Araújo destaca que o texto reforça que os valores destinados aos auxílios devem ser utilizados exclusivamente para compra de alimentos e refeições.
14: Que esse programa foi criado com a ideia de que a gente pudesse fazer uma alimentação segura para o trabalhador, uma nutrição adequada para que ele desenvolva as atividades, não tenha problemas nutricionais, evitando inclusive acidentes de trabalho, faltas ao trabalho. E aí, claro, a consciência do trabalhador tem que ser também nesse sentido, de consumir o seu vale alimentação e refeição para o fim que é destinado, sem tentar fazer um uso inadequado, por exemplo, aquisição de produtos eletrônicos ou ainda com essa venda do benefício.
4: Empresas, operadoras e estabelecimentos que descumprirem as regras estão sujeitos a sanções administrativas, com multas que variam de 5 mil a 50 mil reais. Quem descumprir a regulamentação também pode perder benefícios fiscais previstos na legislação. Reportagem Gabriela Noronha.
0: Estão abertas as inscrições para cursos de detecção precoce de câncer na atenção primária.
15: São 7 cursos online e gratuitos voltados para equipes de saúde.
0: O foco das capacitações está na prevenção e no diagnóstico rápido dos tipos frequentes da doença.
16: Profissionais da atenção primária à saúde podem se inscrever para 7 cursos gratuitos e 100% online para detecção precoce do câncer. A iniciativa traz qualificações como a detecção precoce de câncer, prevenção dos fatores de risco para cânceres, rastreamento organizado, detecção precoce de câncer do colo do útero e de mama e gestão de base populacional na atenção primária. Os cursos têm matrículas abertas por prazo indeterminado. Os cursos contribuem para o fortalecimento das redes de atenção à saúde e para a qualificação do cuidado ofertado à população. Eles fazem parte de iniciativa que apoia a organização e a qualificação dos processos de trabalho das equipes que atuam na atenção primária para a detecção precoce dos cânceres e a continuidade do cuidado. Além de cursos, são ofertados materiais técnicos e educativos a profissionais e gestores. Daniele Popov para a Voz do Brasil.
0: Professores e educadores de todo o país já podem escrever projetos que usam jogos interativos em sala de aula.
15: É a primeira edição do Prêmio Desenvolvimento em Jogo do Ministério da Integração e do Desenvolvimento Regional.
17: Será realizada a primeira edição do Prêmio Melhores Práticas do Desenvolvimento em Jogo e que está com inscrições abertas até o dia 30 de agosto. A premiação é voltada a práticas de aplicação do desenvolvimento em jogo em ambientes pedagógicos por docentes e facilitadores no ensino formal e não formal. O desenvolvimento em jogo é um material elaborado para comunicar conceitos da Política Nacional de Desenvolvimento Regional através de um jogo estilo RPG. É uma maneira interativa de experiência de aprendizado. O edital contempla práticas desenvolvidas no ensino fundamental e médio, na graduação e pós-graduação em projetos de extensão universitária, instituições comunitárias, escolas legislativas, escolas de governo e atividades formativas em colegiados de políticas públicas e municípios. Serão selecionadas 30 iniciativas pedagógicas distribuídas entre 10 categorias. O resultado final está previsto para ser divulgado em 9 de novembro. Dilson Santa Fé, para a Voz do Brasil.
0: O edital da premiação está disponível em gov.br/mdir.
15: Estudantes e pesquisadores de todo o país têm até esta sexta-feira, 14 de agosto, para se inscrever no Prêmio Jovem Cientista 2026.
0: A premiação busca estimular projetos com soluções inovadoras usando inteligência artificial.
18: Foi observando a rotina dos castanheiros no Vale do Javari, no Amapá, que a estudante Manuele da Costa Pereira desenvolveu um kit portátil para a produção de energia elétrica a partir do sol.
19: Durante essas inspeções, a gente começou a observar e a ensinar o dia a dia deles em campo. E aí, a partir disso, a gente começou a pensar sobre alternativas para melhorar a qualidade de vida deles, né? Que eles não tinham o básico, nem para iluminar o acampamento à noite. Ou quando tinham, eram geradores movidos a óleo diesel, que são pesados e poluentes também. Esse kit, ele funciona como um mini gerador de energia elétrica a partir do sol.
18: Foram 2 anos trabalhando no projeto, no Instituto Federal do Amapá. O empenho deu resultado e Manuele ganhou o prêmio Jovem Cientista na categoria Estudante de Ensino Superior. Jovens pesquisadores interessados em seguir os passos de Manuele e concorrer ao prêmio têm até o dia 14 de agosto para inscrever projetos. O tema desta edição do Jovem Cientista é Inteligência Artificial para o Bem Comum. A ideia é que estudantes e pesquisadores apresentem projetos que explorem o potencial da IA para a solução de problemas reais, como melhoria de serviços públicos, ampliação do acesso à saúde e educação, inclusão digital e sustentabilidade ambiental. O presidente do Conselho Nacional de Desenvolvimento Científico e Tecnológico, CNPq, vinculado ao Ministério da Ciência, Tecnologia e Inovação, Olival Freire Júnior, destacou a importância da premiação.
20: A particularidade desse prêmio, que é um prêmio para tentar fisgar um jovem promissor. Então, não é o prêmio para o pesquisador já consolidado. Então, é uma tentativa, nos mantendo na questão do futebol, de você olhar para a divisão de base e dizer, aquele ali tem futuro.
18: Podem se inscrever para o prêmio Jovem Cientista estudantes do ensino médio, superior, mestrado ou doutorado. Também são aceitas inscrições de mestres e doutores já formados, com idade até 39 anos. Reforçando, as inscrições vão até o dia 14 de agosto e podem ser feitas pelo site jovemcientista.cnpq.br. Com locução de Thaís de Araújo, reportagem Luana Karen.
15: Termina amanhã o prazo para que os candidatos pré-selecionados na segunda chamada do ProUni, o Programa Universidade para Todos, comprovem as informações da inscrição.
0: Os documentos devem ser apresentados diretamente na instituição de ensino para a qual o estudante foi selecionado.
15: Para saber mais, acesse acessounico.mec.gov.br.
0: E essas foram as notícias do governo federal.
15: Uma realização da Secretaria de Comunicação Social da Presidência da República.
0: Com produção da empresa Brasil de Comunicação.
15: E agora com as notícias do Poder Judiciário e do Congresso Nacional. Boa noite.
0: Boa noite para você, até amanhã.
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23: Supremo Tribunal Federal confirma a decisão liminar do ministro Flávio Dino, que reconhece a omissão do Congresso Nacional na regulamentação da mineração em terras indígenas.
24: STJ afasta a prescrição em ação indenizatória sobre os crimes de maio. Pedidos serão analisados pela Justiça Paulista.
25: TSE condena vereador por violência política contra colega mulher.
24: Boa noite, eu sou Arthur Filho.
25: E eu sou Walter Lima.
24: Supremo Tribunal Federal confirma a decisão liminar do ministro Flávio Dino, que reconhece omissão do Congresso Nacional na regulamentação da mineração em terras indígenas.
25: O caso concreto envolve o território Cinta Larga, que abrange cerca de 2.700.000 hectares, localizados na divisa entre os estados de Rondônia e Mato Grosso. Marta Ferreira.
1: A Constituição não impede que haja mineração em territórios indígenas, mas condiciona isso à autorização do Congresso Nacional, à consulta às comunidades afetadas e à garantia de participação nos resultados da atividade. Até o momento, no entanto, o Legislativo não definiu as regras para atividade. Diante dessa situação, a coordenação das organizações indígenas do povo Cinta Larga entrou com ação no Supremo. Em fevereiro, o ministro Flávio Dino, relator do caso, concedeu medida cautelar e reconheceu a existência de omissão inconstitucional do Poder Legislativo, entendimento que foi referendado pelo plenário do STF nesta quinta-feira.
24: Na abertura da sessão plenária desta quinta-feira, o presidente do Supremo Tribunal Federal, ministro Edson Fachin, anunciou apoio ao ministro Flávio Dino, que vem sofrendo ameaças. Vamos ouvir um trecho da fala do ministro.
2: A presidência do Supremo Tribunal Federal, em nome deste tribunal, manifesta solidariedade ao ministro Flávio Dino e reconhece que ameaças à segurança física dos ministros e familiares devem ser apuradas com rigor. A Secretaria de Polícia Judicial do Supremo Tribunal Federal colaborará com as autoridades públicas para a plena elucidação dos fatos e pela responsabilização, inclusive penal, de quem tiver praticado crimes.
25: O presidente do STF também defendeu a democracia, a Constituição Federal e as liberdades fundamentais, como a liberdade de imprensa.
24: STJ afasta a prescrição de 5 anos em ação civil pública de indenização sobre os chamados crimes de maio, ocorridos em São Paulo em 2006.
25: O processo voltará à primeira instância, que deverá analisar os fatos e os pedidos de reparação. Fátima Uchoa.
3: Os crimes de maio foram uma série de episódios violentos marcados por ataques do primeiro comando da capital contra forças de segurança e pela reação policial, que causaram mais de 500 mortes, muitas em situações não esclarecidas. Na origem, o Ministério Público de São Paulo reuniu pedidos de reparação individual e coletiva, incluindo danos, assistência, preservação da memória e medidas de não repetição. Seguindo o voto do relator ministro Teodoro Silva Santos, a maioria da primeira sessão do STJ considerou alegações de execuções sumárias, desaparecimentos de pessoas, participação ou omissão de agentes públicos e falhas nas investigações. Também considerou os compromissos internacionais assumidos pelo Brasil na proteção dos direitos humanos.
24: TSE condena vereador por violência política contra colega mulher.
25: O caso é de Nova Friburgo, no Rio de Janeiro. Fábio Ruas.
5: A vereadora Priscila Pita, do PT, foi vítima de violência política de gênero praticada pelo vereador José Sebastião Rabelo, do Solidariedade, na Câmara Municipal de Nova Friburgo. Sebastião foi condenado a 1 ano de reclusão e teve os direitos políticos suspensos. O TSE ainda declarou José Sebastião inelegível. Para o relator do caso no TSE, ministro Dias Toffoli, o vereador submeteu a colega a constrangimentos, humilhações e ameaças, com discriminação de gênero, com o objetivo de impedir ou dificultar o pleno exercício de mandato de vereadora.
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24: A você, uma boa noite.
25: E até amanhã.
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1: Eu sou Paula Groba.
2: E eu sou Humberto Pinheiro.
1: E estes são os destaques de hoje do Jornal do Senado, que começa agora.
2: Senado aprova liberação de dinheiro para socorro a vítimas de desastres naturais.
1: Redução de tributos sobre combustíveis e isenções para a Copa Feminina de 2027 são aprovadas.
2: Senado aprova mudanças em imposto para dar mais segurança ao produtor rural.
1: Boa noite.
2: Boa noite.
1: O Senado aprovou a garantia de recursos para o socorro e a assistência a vítimas de enchentes e secas no país. Senadores aprovaram um crédito extraordinário de 305 milhões de reais.
2: O dinheiro deve beneficiar cerca de 1.600.000 pessoas. Repórter Alexandre Campos.
3: O dinheiro está sendo destinado a cobrir despesas urgentes e imprevisíveis relacionadas a ações emergenciais de socorro a vítimas, a assistência humanitária e ao restabelecimento de serviços essenciais em diversas regiões do país. O Poder Executivo justificou o pedido de gasto extra, já que o país, no início deste ano, experimentou eventos climáticos diversos, com estiagem em algumas regiões e excesso de chuvas em outras. Em comum, mortes, destruição e deslocamento forçado de pessoas, o que exigiu a liberação do dinheiro de forma emergencial. A relatora da medida provisória na Comissão Mista de Orçamento foi a senadora Tereza Cristina, do PP de Mato Grosso do Sul. Ao apresentar relatório favorável ao texto, ela chamou a atenção para a necessidade de o governo adotar uma postura preventiva, já que muitos desastres se repetem ano após ano.
4: Defesa Civil não espera. Diante de desastres que já atingiram milhões de brasileiros, socorrer as vítimas é dever do Estado, não favor de governo. O desastre é sempre uma tragédia, mas não é uma surpresa. Um país que, estação após estação, precisa correr para socorrer aquilo que poderia ter prevenido, não enfrenta um problema de imprevisibilidade, enfrenta um problema de planejamento.
3: Pelo texto da MP, que segue para promulgação, 1.600.000 pessoas

0: Hospitalar do município de São Paulo. Os projetos seguem para promulgação.
1: Avançou no Senado o projeto que amplia a transparência das informações que faculdades e universidades devem fornecer aos alunos.
0: Documentos como credenciamento e autorização dos cursos deverão ser apresentados no início de cada período letivo. Repórter Rodrigo Rezende.
2: Instituições de ensino superior deverão apresentar aos alunos, de forma simples e acessível, os atos de autorização e reconhecimento dos cursos superiores oferecidos. A medida deve ser feita no início de cada período letivo. Projeto com esse objetivo da senadora Jussara Lima, do PSD do Piauí, foi aprovado pela Comissão de Educação do Senado. O senador Espiridião Amin, do Progressistas de Santa Catarina, apresentou o relatório favorável ao projeto feito pelo senador Confúcio Moura, do MDB de Rondônia.
3: Conferindo segurança aos estudantes quanto à qualidade da instituição e segurança quanto ao curso em que estudam ou estudaram, bem como a sociedade que terá assegurada a formação adequada dos novos profissionais. A expansão quantitativa do ensino superior tem demandado esse tipo de cuidado.
2: A instituição também fica obrigada a apresentar aos estudantes no início do período letivo os programas dos cursos e demais componentes curriculares, sua duração, requisitos, qualificação dos professores, recursos disponíveis e critérios de avaliação. O projeto segue para análise da Câmara dos Deputados.
1: E a Comissão de Constituição e Justiça aprovou o projeto que cria o Estatuto dos Cães e Gatos com deveres para os tutores, como alimentação adequada, vacinação e proteção contra o abandono. O texto também regulamenta os animais comunitários e estabelece regras para garantir o bem-estar dos animais. A proposta segue para a Comissão de Meio Ambiente.
0: Também avançou no Senado um projeto que aumenta as penas para maus tratos e permite, em casos de crueldade praticada por crianças e adolescentes, a aplicação da medida socioeducativa de internação. Repórter Bruno Lourenço.
4: O projeto de lei inclui ações contra animais praticadas com crueldade extrema ou com potencial concreto de causar lesão grave ou morte, como nova hipótese de internação para menores de idade. A proposta também aumenta penas para maus tratos contra animais em geral. A relatora, senadora Leila Barros, do PDT do Distrito Federal, defendeu maior cuidado com os animais.
5: A vedação à crueldade, ela constitui fundamento central do direito animal brasileiro e confere proteção aos animais individualmente considerados. Essa proteção constitucional também se relaciona à dignidade da pessoa humana na medida em que a submissão de animais à crueldade degrada os próprios valores éticos que devem orientar as ações humanas e a atuação estatal.
4: O texto, que será submetido a turno suplementar de votação na CCJ, ainda aumenta a punição em casos que envolvam tortura, abuso sexual ou transmissão das agressões pela internet.
1: O Senado aprovou e seguiu para a sanção o projeto que trata da redução de tributos sobre combustíveis e isenções para a Copa do Mundo Feminina de 2027.
0: O texto também inclui isenções para a produção de fertilizantes e exploração dos chamados minerais críticos. O repórter Pedro Pincer tem mais informações.
6: O projeto prevê a redução de tributos federais sobre a importação, a produção e a venda de óleo diesel rodoviário, biodiesel, gasolina, etanol e querosene de aviação. Segundo o texto, o que o governo deixar de arrecadar será compensado pelo aumento da receita após o início do conflito entre Irã e Estados Unidos em fevereiro deste ano. A relatora, senadora Tereza Leitão, do PT de Pernambuco, destacou a importância da aprovação do texto para o setor de combustíveis em um cenário de conflito iminente entre grandes produtores.
7: Felizmente, o Brasil adotou algumas medidas, como a redução de tributos federais e a concessão de subvenções a produtores e importadores, condicionadas à redução equivalente do preço de venda, que amorteceram o choque sobre os preços domésticos. No caso da gasolina e do GLP, as diferenças entre os preços pré-guerra e os atuais são inferiores a 5%. É necessário, contudo, que essas políticas se mantenham.
6: Entre as medidas para os produtores rurais, o texto reduz de 50% para 30% o limite da receita com exportação, para que a empresa possa deixar de pagar o imposto sobre bens e serviços e a contribuição sobre bens e serviços. A União poderá conceder até 5 bilhões de reais em créditos fiscais para a produção de fertilizantes, matérias-primas, remineralizadores e bioinsumos entre 2027 e 2031. A proposta também prevê medidas como regras para a destinação de recursos a hospitais internacionais.

0: dirigentes de alta complexidade e benefício fiscal para a FIFA para a realização da Copa do Mundo de Futebol Feminino em 2027. O texto segue agora para a sanção presidencial.
1: E quem produz no campo pode ter mais segurança na hora de calcular o imposto sobre sua propriedade. A Comissão de Assuntos Econômicos aprovou mudanças no ITR, o Imposto Territorial Rural, para evitar que benfeitorias e investimentos feitos pelo produtor aumentem indevidamente a cobrança.
2: A proposta agora segue para análise da Câmara dos Deputados. Repórter Marcela Cunha.
3: O texto busca dar mais segurança no cálculo do Imposto sobre a Propriedade Territorial Rural, o ITR, principalmente na definição do valor que serve de base para a cobrança, que é da terra nua, ou seja, sem construções e melhorias. Autor da proposta, o senador Jaime Campos, do União de Mato Grosso, afirma que o modelo atual gera insegurança para produtores rurais.
4: O atual modelo, o cálculo do ITR, ele é incoerente e injusto, vamos ser honestos aqui. O preço de mercado, lamentavelmente, ele não, às vezes não é compatível. O problema prejudica muitos produtores rurais do nosso Brasil.
3: A proposta também prevê que o ITR não seja cobrado sobre imóveis rurais invadidos quando a ocupação impedir o uso econômico da propriedade e permite que o contribuinte apresente um contralaudo técnico válido por 5 anos, quando discordar dos valores usados pela Receita Federal para calcular o valor da terra.
2: Com edição de Paula Groba e trabalhos técnicos de João Lira, o Jornal do Senado fica por aqui. Acompanhe agora as notícias da Câmara dos Deputados. Boa noite.
1: Boa noite e até amanhã.
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6: Câmara cria benefício fiscal para empresas de combustíveis e fertilizantes.
7: Projeto cria fundo para financiar exportador atingido por tarifas dos Estados Unidos.
8: Plenário obriga a realização de check-ups periódicos para mulheres no SUS.
9: Deputados fixam regras para reconhecimento facial em espaços públicos.
10: Boa noite. Na primeira semana de esforço concentrado antes das eleições, os deputados aprovaram várias matérias. Entre elas, a Câmara aprovou regras para o uso de reconhecimento facial em espaços públicos, como informa o repórter Antônio Vital.
11: A Câmara dos Deputados aprovou o projeto que define regras para o uso de sistemas de reconhecimento facial por órgãos do governo e nos serviços públicos essenciais, como ônibus e metrô. O projeto apresentado pelo deputado Rodrigo Gambale, do Podemos de São Paulo, permite o uso do reconhecimento facial em estações de metrô, trem e ônibus, no interior de composições e plataformas, nas ruas, edifícios públicos e repartições administrativas. Mas o texto prevê ressalvas. De acordo com a proposta, uma pessoa não poderá ser abordada, detida ou ter seus direitos restringidos apenas porque foi identificada por um sistema automático. Antes de qualquer medida, a identificação terá que ser conferida por uma pessoa. O mesmo vale para o envio de alertas a órgãos de investigação criminal. O texto também proíbe o uso do reconhecimento facial para perseguição de pessoas ou grupos por motivos discriminatórios, políticos, ideológicos ou religiosos. Fica ainda proibida a vigilância em massa, sem motivo específico, bem como monitoramento de áreas sensíveis, como banheiros, vestiários e locais de culto. Já o tratamento de dados biométricos só poderá ocorrer em atividades de investigação ou segurança pública, controle de acessos a locais restritos com consentimento do titular, prevenção de fraudes, busca de pessoas desaparecidas, localização de foragidos à justiça, prevenção de atentados, apoio a ações de defesa civil ou resposta a emergências. Relator em plenário, o deputado Sinaldo Bulhões Júnior, do MDB de Alagoas, defendeu que a tecnologia pode fortalecer a segurança em locais de grande circulação e ajudar as forças policiais na localização de foragidos e de pessoas desaparecidas. Ele também argumentou que a regulamentação é necessária porque o reconhecimento facial já vem sendo usado por estados e municípios sem regras nacionais unificadas.
12: A eficácia desse sistemas, demonstrado pelos diversos casos recentes em que suspeitos e condenados por crimes bárbaros ficam identificados e presos pela polícia graças à tecnologia do reconhecimento facial. Os sistemas de reconhecimento facial e os demais meios automatizados de identificação biométrica apresentam ainda outras vantagens. Eles mostram-se dissuasórios de delitos como assédios em transportes públicos.
11: O projeto também prevê regras de governança governança e transparência. Os sistemas terão que manter registros de auditoria, adotar criptografia e controle de acesso às bases de dados, além de realizar testes periódicos de precisão. Obriga ainda o poder público a priorizar tecnologias certificadas em relação à neutralidade racial e à correta identificação de características físicas. A fiscalização caberá à Autoridade Nacional de Proteção de Dados, a ANPD. O projeto que estabelece regras para o uso de reconhecimento facial em espaços públicos agora será analisado pelo Senado. Rádio Câmara de Brasília, com informações de Daniele Lessa, Antônio Vital.
5: Educação.
13: Os deputados aprovaram proposta que impede a retenção dos recursos do fundo que financia a conectividade das escolas públicas. O governo foi contra a medida, como explica a repórter Ana Raquel Macedo.
14: O plenário da Câmara aprovou o projeto que impede que o governo retenha os recursos do Fundo de Universalização dos Serviços de Telecomunicações, o FUST. O FUST é destinado a financiar a expansão da infraestrutura de comunicações, a conectividade de escolas públicas, a cobertura em áreas rurais e remotas e a conexão de pontos de interesse público. O fundo é financiado por empresas de telecomunicações que contribuem com 1% de sua receita operacional bruta. Além de tornar os recursos do FUST não sujeitos a contenções orçamentárias, a proposta também prorroga por mais 5 anos o benefício de redução de até 50% da contribuição ao FUST para empresas do setor que investirem recursos próprios em programas aprovados pelo Conselho Gestor do Fundo. O projeto foi apresentado pelo deputado Juscelino Filho, do PSDB do Maranhão, e recebeu parecer favorável da relatora, deputada Maria Rosas, do Republicanos de São Paulo. No plenário, foi aprovado com 333 votos favoráveis e 91 contrários. A bancada do governo criticou a proposta. O deputado Tarcísio Mota, do PSOL do Rio de Janeiro, defendeu o uso do FUST para levar conexão às escolas, mas questionou os critérios para a proibição de retenção dos recursos.
15: Na hora que a gente está falando em gastos sociais, contingencia, e na hora que a gente está falando de outras coisas, como esse, que embora seja para escolas, ele é definido por um conselho gestor da própria empresa, aí não pode contingenciar.
14: Já o autor da proposta, deputado Juscelino Filho, ex-ministro das comunicações do governo Lula, disse estranhar a falta de apoio da bancada governista. Ele disse que o fundo, criado no ano 2000, ficou mais de 20 anos sem ser usado.
16: Estamos garantindo não contingenciamento do FUST, garantindo a sua renovação por 5 anos para que os projetos, todos os mecanismos que são aprovados no Conselho Gestor, onde tem representantes de vários ministérios, sejam executados.
14: O projeto que impede que o governo retenha os recursos do Fundo de Universalização dos Serviços de Telecomunicações, o FUST, seguiu para a análise do Senado. Da Rádio Câmara de Brasília, com informações de Antônio Vital, Ana Raquel Macedo.
5: Justiça.
10: Aprovou o projeto que reajusta o valor das custas na Justiça Federal. Entenda a questão com o repórter Márcio Aquilissardi.
17: O plenário da Câmara aprovou o projeto que reajusta o valor das custas processuais cobradas pela Justiça Federal. As custas são os valores que as partes de um processo têm que pagar para cobrir os gastos com os serviços da Justiça durante um processo. Elas funcionam como uma taxa para manter o trabalho de juízes, servidores, cartórios e atos como citações e perícias. O projeto apresentado pelo Superior Tribunal de Justiça, o STJ, também cria um fundo para financiar a modernização da Justiça Federal. E esse fundo não poderá ser usado para pagar salários. A proposta define valores para as custas relativas às diversas etapas dos atos judiciais. As custas de uma ação civil, por exemplo, correspondem a 2% do valor das causas e variam de um valor mínimo de R$ 112 até o máximo de R$ 62 mil. Reais. De acordo com o projeto, os valores serão corrigidos a cada 2 anos e ficarão isentos do pagamento pessoas que ganham menos de R$ 5 mil por mês, o governo federal, estados e municípios. Também ficam isentos o Ministério Público, a Defensoria Pública e os autores de ações populares, ações civis públicas e ações coletivas. A proposta teve como relator no plenário o deputado Rubens Pereira Júnior, do PT do Maranhão. Ele disse que o reajuste do valor e a criação do fundo vão ajudar a melhorar os serviços da Justiça Federal.
15: Esse fundo vai permitir melhor aparelhamento
18: da Justiça Federal, vai permitir maior interiorização da Justiça Federal, vai permitir que nós ampliemos a quantidade de mutirões da Justiça Federal e que, portanto, sem dúvida alguma, vem em boa hora para melhorar a prestação de serviço jurisdicional no nosso país.
17: O projeto que reajusta o valor das custas processuais cobradas pela Justiça Federal foi enviado para a sanção presidencial e pode virar lei. Da Rádio Câmara de Brasília, com informações de Antônio Vital, Márcio Aquilissardi.
5: Transportes.
13: O plenário da Câmara aprovou punição para quem usar veículo ou embarcação para abandonar animais. O repórter Marcelo Larcher nos traz as razões para a proposta.
19: A Câmara dos Deputados aprovou o projeto que altera o Código de Trânsito e a Lei de Segurança do Tráfego Aquaviário para tornar infração gravíssima o uso de veículo ou embarcação para abandonar animais. A punição será multa multiplicada por 10 e suspensão do direito de dirigir por 12 meses. No caso de abandono de cão ou gato, a suspensão do direito de dirigir será maior, de 18 meses. Se o abandono resultar em morte, atropelamento ou lesão do animal, a multa será aplicada em dobro. Em caso de reincidência no período de até 24 meses, o motorista terá a Carteira Nacional de Habilitação cassada. As mesmas regras valerão para quem usar embarcação, como barco a motor, lancha ou moto aquática, para abandonar animais em locais como rios, lagos e represas. Relator da proposta, o deputado Fred Costa, do PRD de Minas Gerais, argumentou que o abandono de animais é uma forma grave de crueldade e que o uso de veículo torna a conduta ainda mais reprovável. Segundo ele, muitas vezes o animal é levado para um local distante justamente para dificultar o retorno, o resgate ou a identificação do responsável. O relator também afirmou que esse tipo de abandono aumenta o sofrimento do animal e o risco de morte, atropelamento, fome, sede, doenças, exposição ao clima e ataques de outros animais. No caso das vias públicas, ele destacou ainda o risco para a segurança do trânsito. No plenário, o relatório foi lido pelo deputado Luiz Lima, do Novo do Rio de Janeiro, que defendeu a proposta.
20: Esse projeto traz a possibilidade do motorista ter a sua cassação em relação à sua habilitação, se ele for um reincidente de abandono de animais no prazo de 24 meses, e parabenizar o deputado Fred Costa.
19: O plenário aprovou ainda a medida provisória que destina 305 milhões de reais ao Ministério da Integração e do Desenvolvimento Regional. O objetivo é financiar ações de proteção e defesa civil em resposta a desastres naturais como chuvas intensas e secas, que afetam diversas regiões do Brasil. A medida provisória e o projeto que pune o uso de veículo ou embarcação para abandonar animais seguiram para análise do Senado. Da Rádio Câmara de Brasília, com informações de Daniele Lessa e Antônio Vital, Marcelo Larcher.
5: Saúde.
14: A Câmara aprovou o projeto que obriga a realização de check-ups periódicos para mulheres no SUS. O texto já pode seguir para a sanção presidencial e virar lei, como nos informa Ana Raquel Macedo.
21: A Câmara dos Deputados concluiu a aprovação do projeto que obriga o Sistema Único de Saúde, o SUS, a disponibilizar check-ups anuais para as mulheres, com consultas médicas e exames. O projeto, apresentado pela deputada Nelly Aquino, do Podemos de Minas Gerais, foi aprovado pela Câmara em 2024 e depois disso foi alterado pelo Senado. O texto prevê que o SUS deverá oferecer o serviço com base em critérios baseados nas doenças e problemas de saúde com maior incidência, de acordo com critérios epidemiológicos. Também obriga a realização de campanhas para conscientizar as mulheres sobre a prevenção de doenças. Entre os exames previstos estão os destinados a identificar casos de hipertensão arterial, diabetes e doenças relacionadas ao colesterol. A prevenção de doenças cardíacas e de casos de câncer foi a principal justificativa da autora para a necessidade do check-up anual das mulheres na rede pública de saúde. Ao retornar para a Câmara, depois de ser modificado pelo Senado, o projeto foi defendido também pelo relator, deputado Paulo Soares, do Podemos de São Paulo.
22: Projeto fundamental no cuidado com a saúde preventiva de todas as mulheres do nosso país. É importantíssimo que a gente possa debater a situação da saúde preventiva, criando mecanismos que deem condições, inclusive, de diagnóstico precoce, por exemplo, das doenças oncológicas.
21: O projeto que propõe check-up anual para mulheres na rede pública de saúde também prevê campanhas de divulgação sobre a importância das atividades físicas, orientações sobre saúde mental e sobre o calendário de vacinas. Depois de aprovado pelo plenário, o projeto seguiu para sanção presidencial e pode virar lei. Da Rádio Câmara de Brasília, com informações de Antônio Vital, Ana Raquel Macedo.
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5: Economia.
3: A Câmara aprovou um projeto que cria benefícios fiscais para empresas de combustíveis, terras raras e fertilizantes. O repórter Antônio Vital acompanhou a votação.
11: A Câmara dos Deputados aprovou o projeto do governo que permite que o excesso de arrecadação provocado pelo aumento do preço dos combustíveis registrado desde o início do ano se transforme em subsídio e subvenções para empresas do setor. O objetivo é reduzir o impacto da guerra entre os Estados Unidos e Irã nos preços do óleo diesel, biodiesel, gasolina, etanol e querosene de aviação. A proposta reduz a alíquota de tributos federais sobre a importação, produção e comercialização desses combustíveis. As empresas terão direito ainda ao uso de créditos tributários para descontar o pagamento de tributos como PIS/PASEP e COFINS. A medida vale apenas para esse ano, mas a empresa que não utilizar os créditos em 2026 poderá descontar do pagamento da CBS, tributo criado pela reforma tributária que começará a ser cobrado no ano que vem. O projeto também autoriza o governo a conceder créditos fiscais a empresas produtoras de fertilizantes entre 2027 e 2031, dentro do limite total de R$1 bilhão por ano. A relatora, a deputada Marussa Boldrin, do Republicanos de Goiás, alterou o texto original do governo e acrescentou na proposta benefícios para empresas do setor de minerais críticos e estratégicos e aquelas envolvidas na realização da Copa do Mundo Feminina. Excepcionalmente, os benefícios tributários concedidos a essas empresas ficam de fora de exigências previstas na Lei de Responsabilidade Fiscal. Dessa forma, obrigações como estimativa de benefícios, metas de desempenho e mecanismos de avaliação de resultados deixarão de ser cobradas, o que vai valer apenas para este ano. A proposta também determina que os mesmos benefícios fiscais para a cadeia dos combustíveis fósseis sejam concedidos a dos biocombustíveis, para não provocar distorções no setor. Autoriza ainda o uso de créditos tributários pelas empresas produtoras de etanol. A relatora Marussa Boldrin justificou a importância da proposta.
4: Quando o mundo entra em crise, quem não pode pagar a conta é o brasileiro. Não pode ser o caminhoneiro na hora de abastecer, não pode ser a mãe de família quando a conta chega lá no supermercado, não pode ser o produtor rural quando coloca o trator para trabalhar. E muito menos podemos cometer os erros de tirar a competitividade do biocombustível, fruto de quem produz energia limpa dentro do nosso país.
11: O texto final aprovado contém limites para benefícios fiscais e subvenções, que na prática são uma espécie de ajuda financeira às empresas. Para os produtores de álcool, esse limite será de R$1,2 bilhão por ano. As empresas beneficiadas terão que ser aprovadas pela Receita Federal. O projeto foi aprovado por 318 votos contra 113, com críticas da oposição, como as feitas pelo deputado Luiz Lima, do Novo do Rio de Janeiro.
23: Se nós fizéssemos conta nessa casa, como a gente faz conta na nossa própria casa, a gente não votaria a favor de um projeto como esse, que à primeira vista pode ser benéfico numa redução ali do preço do combustível, mas é uma bomba num lado da sociedade que está precisando de algo muito mais importante e vital.
11: Apesar das alterações feitas no texto original, o governo defendeu a aprovação do projeto, como disse a deputada Jandira Fegali, do PCdoB do Rio de Janeiro.
24: Esse projeto, ele possibilita a manutenção do preço dos combustíveis, a diferenciação com o etanol, que também é constitucional, e possibilita investimentos nacionais na área de fertilizantes e pesquisa de terras raras e minerais críticos.
11: Projeto que permite subsídios e subvenções para empresas produtoras e importadoras de óleo diesel, biodiesel, gasolina, etanol e querosene de aviação, seguiu para análise do Senado. Da Rádio Câmara de Brasília, Antônio Vital.
5: Votação.
10: deputados aprovaram um projeto que cria um fundo para financiar exportadores atingidos por tarifas dos Estados Unidos. A reportagem é de Márcio Aquilissardi.
17: O plenário da Câmara aprovou o projeto apresentado como resposta às tarifas impostas pelos Estados Unidos aos produtos brasileiros. O projeto, já aprovado pelo Senado, autoriza a criação de um fundo para ampliar o crédito a empresas exportadoras brasileiras, diretamente atingidas pelas tarifas. O fundo de crédito à exportação servirá para financiar capital de giro, compra de máquinas e investimentos produtivos. E contará com recursos do orçamento e outras fontes, como o Fundo de Garantia à Exportação, o FGE. A proposta estabelece regras para uso dos recursos, como limites para despesas administrativas e para o pagamento dos agentes financeiros envolvidos nas operações de crédito. A gestão ficará a cargo de um comitê coordenado pelo Ministério do Desenvolvimento, Indústria, Comércio e Serviços. Já a execução das operações será de responsabilidade do BNDES. O projeto também prevê compartilhamento de riscos entre fundos garantidores. O objetivo é ampliar a oferta de crédito sem comprometer os gastos públicos. O relator, deputado Isnaldo Bulhões Júnior, do MDB de Alagoas, resumiu o objetivo da proposta.
12: A matéria vem a criar um fundo auxiliar. Hoje as operações de exportações, elas são suportadas por um fundo garantidor. Esse fundo vem, como já fala o nome, a garantir, a afiançar as operações de crédito para a exportação das empresas brasileiras. E o fundo auxiliar vem para evitar qualquer insegurança ao fundo garantidor.
17: O projeto que autoriza a criação de um fundo para ampliar o crédito a empresas exportadoras brasileiras seguiu para a sanção presidencial e pode virar lei. Da Rádio Câmara de Brasília, com informações de Antônio Vital, Márcio Aquilissardi.
1: Termina agora o Jornal Câmara dos Deputados, produzido pela Rádio Câmara, com trabalhos técnicos de Wellington Teles e a apresentação de Val Monteiro e Luciana Vieira. Uma boa noite para você.
10: A Voz do Brasil volta amanhã. Boa noite.
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0: 7 horas.
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0: 20h02.
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0: 7:30.
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